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1: Olá, amigos, eu sou Sidney Ferreira e o Jazz Livre está começando aqui pela sua Rádio Mac. O Jazz Livre é a sua faixa diária, de segunda a sexta, com o melhor do jazz e do instrumental contemporâneo. Hoje, 5 de agosto de 2026, celebramos os 85 anos de Ayrton Moreira, um dos maiores percussionistas e multi-instrumentistas da história da música. Nascido em 1941, Ayrton transformou a percussão brasileira em linguagem universal, levando ritmos do Brasil para o jazz mundial. Com parceria histórica ao lado de Flora Purim e participações marcantes com Miles Davis, Weather Report e Chick Corea, ele revolucionou a forma de tocar. Seu groove, criatividade e energia contagiante inspiraram gravações, gerações. E aos 85 anos, Ayrton continua sendo referência viva de inventividade, swing e brasilidade. Nossos parabéns, nosso abraço ao grande maestro Ayrton Moreira. Vamos ouvi-lo aqui em Communion com Stanley Clark e Herbie Hancock, a música do próprio trio. 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
1: Todos os aplausos para Flora Purim e Ayrton Moreira, música de Vitor Martins e Sueli Costa, 20 anos blues. Flora Purim e Ayrton Moreira formam uma das grandes parcerias da música brasileira. 20 anos blues traz a voz poderosa e expressiva de Flora com a percussão marcante de Ayrton. E antes ouvimos Ayrton Moreira, Stanley Clark e Herbie Hancock. A música é de autoria do trio Communion. Nossos parabéns mais uma vez, nosso abraço ao Ayrton Moreira, completando hoje 85 anos de vida. Abraços neste bloco vão para Ronaldo Viana, de Itaipuaçu, Mário Daniel, que nos ouve de Porto Alegre, Rio Grande do Sul, Manuel José Tuller, do Salgueiro, São Gonçalo, Rodrigo Ferraz, de Brasília, Distrito Federal, Itamari Marinette Santos, de Itaboraí, Robson Azevedo, nos ouvindo com a esposa Cíntia, que fez aniversário. Parabéns, Cíntia, saúde, paz, tudo de bom, viu? Nos ouvindo lá da Rocinha, na Gávea. Alex Tossi, de Paciência. Abraço para o Jamilson, de Rio Claro, ouvindo com o irmão Beto, também acompanhando o programa no seu rádio. Grande abraço, Beto. Walter dos Santos, de Realengo. Abraço também para o André Alecrim, do Lins de Vasconcelos, nos ouvindo com seu filho Arthur. Abraços também para o Dão Jaci e Marcos Aurélio, de Maricá. José Roberto de Souza Aguiar, professor e morador de Olaria. Abraços também para Jaime, Gabriel, Regina e Maurício, de Niterói. Nat Adderley Jr., pianista e filho de Nat Adderley, mantém viva a tradição familiar com swing e musicalidade. Sua versão de You and I, Stevie Wonder, é elegante, cheia de feeling. Você confere agora. 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
1: Essa foi Coming on the Hudson com Diana Stevens, Ethan Iverson, Steven Riley e Eric McPherson, música de Thelonious Monk. A Diana Stevens e o Ethan Iverson lideram um grupo afiado que revisita o legado de Thelonious Monk. Eles trazem aqui uma interpretação moderna, cheia de respeito à tradição. E antes ouvimos Nat Adderley Jr., Belden Bullock e Vince Hector com You and I, de Steve Wonder. Nosso WhatsApp, DDD 21 997100537, para sua participação, que é sempre muito bem-vinda. Abraços aqui para o Ronaldo, do Morro da Conceição, que manda abraços ao amigo Henrique, motorista de aplicativo também do Morro da Conceição. Abraços para o Tadeu França, da Penha. Ele disse, motorista de aplicativo de

descobri tem poucos meses o programa. Que presente escutar um jazz enquanto trabalho. Ouvinte certo todo dia. Obrigado, Tadeu. Boas jornadas para você nas noites aí do Rio de Janeiro. Viu? Um grande abraço, amigo. César nos ouve de Luziana, em Goiás, com a filha Helena. Oi, Helena. Helena está praticando desenho e ouvindo jazz livre. Coisa boa. Um abraço, viu, Helena? Obrigado pela companhia sua e do seu pai, César. Abraço também para o Ângelo Fagundes, que nos ouve de Pitangueiras, em São Paulo. John Coltrane elevou o jazz a um patamar espiritual. Sua versão de My Favorite Things é uma das mais icônicas da história, transformando um standard da Broadway em uma experiência hipnótica e transcendental. 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
1: Essa foi Someday My Prince Will Come com Wynton Kelly, música do Frank Churchill e do Laurie Mulvey. Antes, ouvimos John Coltrane com My Favorite Things, música do Oscar Hammerstein II e do Richard Rodgers. Abraços neste bloco vão para o Ivan Santos, de Campo Grande, também para o Ivi Garrido, de Guaianazes, São Paulo. Eu sou do Rio, mas estou morando em São Paulo. Um abraço, Ivi. Abraço também para Mara e Carlos, da Ilha do Governador. E para o Jacob Neto, de Vista Alegre, São Gonçalo. Johnny Rodgers foi o saxofonista alto mais importante da orquestra de Duke Ellington. Seu som aveludado e expressivo é inconfundível. The Deep is Jumping é um clássico cheio de swing e personalidade de Duke Ellington, Johnny Rodgers e Billy Strayhorn, que você confere agora. 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

0: Essa foi Peg Lee, música de Burton Lane e Alan J. Lerner com Come Back to Me. Peg Lee foi uma das grandes cantoras da música americana, voz suave, phrasing impecável, grande elegância sempre. E antes ouvimos Johnny Rodgers com The Deep Is Jumping, música de Duke Ellington, Johnny Rodgers e Billy Strayhorn. Tudo bem com você nesta quarta-feira? Muito bom ter sua companhia aqui no Jazz Livre. Estamos chegando ao fim e abraços finais no programa de hoje. Vão para o Alexandre Lucas de Seropédica, nos ouvindo pela MEC AM800 do Rio. Abraço também para o Antônio Joaquim Adelaide do Catete, que mandam abraços para os amigos Floriano Amado e Sueli Saad de Copacabana. Carlos José de Manguinhos. Abraço também para a nossa Lilian Carneiro, de Icaraí. Claro que tem abraço para você hoje, Lilian, nossa ouvinte querida, sempre ligada aqui no Jazz Livre. Abraços também para Carol Mansur, de Belo Horizonte, que pede abraços para o Pedro Calixto, também de Belo Horizonte, grande fã da rádio, ouve todos os dias o Jazz Livre. Ô, Pedro, obrigado pelo carinho. Carol, obrigado a você também pelo carinho, pela audiência, viu? É isso, o Jazz Livre está chegando ao fim. Sempre muito bom contar com sua audiência. Lembro a você que está nos ouvindo pela primeira vez, o programa vai ao ar de segunda a sexta, sempre às 9 da noite. Nosso WhatsApp, DDD 21 99710-0537. Convido você também a seguir nosso perfil nas redes sociais, @RadioMEC. O Jazz Livre tem produção de Anderson Domingos e Carlos Soca, sonoplastia de Silas Mendes, coordenação de programação de Rodrigo Soprana. Eu sou o Sidney Ferreira, espero que você tenha gostado do programa de hoje e a gente se encontra certamente no próximo Jazz Livre. Tchau!
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2: A exposição Carmen Portinho, Modernidade em Construção, revisita a trajetória de uma das grandes pioneiras do modernismo brasileiro. Engenheira, urbanista e militante feminista, Carmen foi central na luta por direitos, cultura e liberdade no século XX. A mostra reúne documentos, obras e instalações que dialogam com seu legado. Em cartaz no Man Rio, até 23 de agosto. Do Rio de Janeiro, Jansen Campos, para a Rádio MEC, clássica e atual.
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0: Olá, boa noite. Eu sou o Pedro Pontes e a partir de agora eu ofereço a você o que há de melhor na música instrumental brasileira e universal, o melhor do jazz, do blues, de todas as bossas e até da música clássica. A sonoplastia é de Sanderson Freitas e a programação musical de Cacá Santiago. Nós começamos o programa de hoje com a voz de Bebel Gilberto na música de Tom Jobim e Newton Mendonça, Caminhos Cruzados.

0: Você ouviu a Banda Urbana de Jazz na música de Gilberto Gil, Ladeira da Preguiça. E a primeira, Bebel Gilberto, na música de Tom Jobim e Newton Mendonça, Caminhos Cruzados.
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0: Nós seguimos agora com a voz de Billie Holiday na música de Billy Higgins e Benton e Overstreet, There Will Be Some Change Made.

0: Você ouviu Marcus Robert Trio, esse pianista sensacional norte-americano, na música do próprio Marcus, The Beauty of the Spirit, e a primeira Billie Holiday em There Will Be Some Change Made.
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0: Nós seguimos com a banda Aquilo Del Nisso, de Caetano Veloso, Cajuína.

Você ouviu a guitarra de Heraldo do Monte na música de Rosil Cavalcante, Sebastiana, e abrindo o bloco, Aquilo Deu Nisso, na música de Caetano

0: Veloso, Cajuína.
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0: Nós seguimos agora aqui com a trompetista e saxofonista espanhola Andrea Motiz, na música If You Give Them More Than You Can.

0: Este foi o sensacional Errol Garner com a música You Brought a New Kind of Love to Me. E a primeira, Andrea Mottis, na música da própria Andrea, If You Give Them More Than You Can.
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0: A gente segue agora com a belíssima voz de Tony Bennett na música de Cole Porter, Dream Dancing.

0: Você ouviu o tema sensacional do grande orquestrador e compositor Henry Mancini e sua orquestra para A Pantera Cor-de-Rosa e a primeira música de Cole Porter, Dream Dance, na voz de Tony Bennett.
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0: Nós seguimos com Flávio Venturini e Vanessa da Mata, música Noites com Sol.

0: E o Todas as Bossas desta quarta-feira termina com o trombone de Zé da Velha e o trompete de Silvério Pontes, na música de Jacó do Bandolim e Hermino Belo de Carvalho, Doce de Coco. E a primeira, Flávio Venturini e Vanessa da Mata, na música do próprio Venturini e de Ronaldo Bastos, Noites com Sol. O Todas as Bossas de hoje termina com a programação musical, claro, de Cacá Santiago, a sonoplastia de Sanderson Freitas e a edição de Juliana de Souza. E a apresentação de Pedro Pontes. Meu querido ouvinte da Rádio MEC, conto com você amanhã, também às 10 da noite, porque o Todas as Bossas, você sabe que oferece sempre para você o que há de melhor na música instrumental brasileira e internacional. O melhor do jazz, do blues, da música clássica e, claro, o melhor de todas as bossas. Para você, um forte abraço e até amanhã.
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1: Horas e 1 minuto.
2: Olá, eu sou Luciano Correia e você está no Harmonia, essa versão radiofônica feita com muito carinho para a MEC FM do programa de música de concerto da Rede Minas em Belo Horizonte. Hoje nós prestamos homenagem a uma das figuras mais emblemáticas da música contemporânea em Minas Gerais, o mestre Ruy Ferreira, compositor, bandoneonista e educador argentino que escolheu o Brasil como casa. Ruy é um arquiteto de pontas sonoras, unindo o vigor da música de concerto, a pulsação do tango e das raízes latino-americanas. Não saia daí, o Harmonia já começou.

Neste concerto do projeto Eufonias, gravado na Fundação de Educação Artística, Rufo divide o palco com o Quinteto Tempos, e vale destacar a formação precisa deste grupo, que tem Juliano Coura no violão, Antônio Viola no violoncelo, Fernando Santos no contrabaixo acústico, Marcos Alves na percussão e Otto Henriotti no bandoneon. Abrimos com duas obras de Rufo, que mostram sua capacidade de evocar paisagens. Primeiro, a suíte astral e, na sequência, Truncas, uma peça que carrega no nome a forma rítmica das tradições andinas.

Você acabou de ouvir Truncas de Ru Ferreira e antes Suíte Astral, Movimento 1, também de Ru Ferreira. Agora o próprio mestre Rufo sobe ao palco com o seu bandoneon para se juntar ao quinteto. Ele nos leva ao universo do tango com Inspiration e a famosa La Comparsita. Uma curiosidade sobre La Comparsita: embora seja um dos tangos mais famosos do mundo, ele nasceu como uma pequena marcha de carnaval, composta pelo uruguaio Geraldo Matos Rodrigues, ganhando essa roupagem dramática que conhecemos apenas mais tarde.

Após os clássicos do Prata, o programa abraça o Brasil. Ouviremos composições de Bellini e Alves de Andrade e a dança dos meninos de Marco Antônio Guimarães e Milton Nascimento. Aqui um detalhe interessante. Marco Antônio, que é líder do grupo Acti, compôs essa peça que se tornou icônica na voz de Milton e que aqui ganha uma leitura instrumental belíssima pelo quinteto.

Você acabou de ouvir Dança dos Meninos, de Marco Antônio Guimarães e Milton Nascimento, neste concerto Eufonias da Fundação de Educação Artística, com Quinteto Tempos e Rufo Herrera. Seguimos com a genialidade de Hermeto Pascoal em Bebê, uma obra que desafia os músicos com suas modulações inesperadas. Entramos na

Suíte Cósmetos. Esta obra de Ruffo Herrera é uma investigação sobre o universo, onde cada movimento busca traduzir a ordem e o caos do cosmos através do diálogo entre os instrumentos.

Você acabou de ouvir a interpretação do Quinteto Tempos da obra Cósmitos, movimentos 1, 2, 3, de Rufo Herrera. Para encerrar nosso programa, o Quinteto e Rufo Herrera nos fornecem El Choclo, Tianhe Vidjoldo, um tango da velha guarda que descreve a alma das ruas de Buenos Aires. E finalizamos com a ária da suíte orquestral número 3, do grande Johann Sebastian Bach. É o encontro perfeito entre o popular e o sublime.

0: E com essa peculiar interpretação da ária da Suíte Orquestral número 3 de Johann Sebastian Bach, nós encerramos o programa de hoje, do concerto Eufonias, que uniu a maestria de Ruffo Herrera ao talento do Quinteto Tempos. O Harmonia de hoje fica por aqui. O programa teve produção e apresentação de Luciano Corrêa. Um grande abraço e até o próximo.
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2: Choro, de Tom Jobim com Dino Rangel.

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3: Olá, ouvinte Arte Clube. Na próxima hora, nosso assunto é arte e cultura. Estamos no ar, em rede com a Rádio MEC AM e a UFRJ-FM. E hoje a gente bate um papo com a cantora Mariana Baltar, que apresenta o projeto Irmão Café, Wilson Moreira 90, celebrando o legado de um dos mais importantes compositores da música brasileira. Também vamos conhecer o trabalho da cantora potiguar Bruna Hetzel, que leva a música brasileira e o nosso jazz para o exterior. Temos ainda as dicas da agenda, as novidades do Giro na Cultura e nos quadros musicais, trilha sonora da semana e o disco do dia. Fique com a gente até uma hora, o Arte Clube está no ar.
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3: Os grandes duetos da MPB aqui no Arte Clube, começando com Nando Reis e Marisa Monte.

0: Grandes encontros da MPB aqui no Arte Clube. Seu Jorge, Maria Rita, Vento de Maio, Gilberto Gil e Mônica Salmazo, A Paz, e Nando Reis e Marisa Monte, Pra Você Guardei o Amor.
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0: O Arte Clube acompanha os artistas brasileiros que se destacam pelo mundo. E hoje vamos conhecer o trabalho da cantora potiguar Bruna Hetzel, que leva a música brasileira e o nosso jazz para o exterior. Hora da nossa conexão com a RFI.
2: Olá, nossa convidada de hoje é a cantora brasileira Bruna Hetzel, artista e antropóloga que constrói pontes entre a música brasileira e o jazz. Natural do Nordeste do Brasil, instalada na França desde 2022, Bruna vem se apresentando em importantes festivais de jazz e casas de jazz aqui em Paris, levando ao público europeu um repertório que dialoga com a riqueza e a diversidade da música brasileira. Seja bem-vinda aos estúdios da RFI, Bruna.
3: Obrigada, Luísa.
2: Antes de tudo, Bruna, eu gostaria que você contasse um pouco sobre a sua trajetória profissional, que passa aí entre antropologia e música, e como é que você veio parar aqui em Paris?
3: Eu vim parar aqui em Paris como boa parte, acho que, dos brasileiros e brasileiras, por uma história de amor. O meu companheiro é pesquisador e professor da universidade. Eu tinha acabado de lançar o meu primeiro disco, Canto Azul, que vocês acabaram de ouvir um trechinho aí. Um primeiro momento a gente foi para Nantes e eu comecei a me apresentar em vários palcos ali na região, pequenos festivais. Depois a gente se mudou para Paris, onde eu tenho me apresentado em várias casas, né, vários palcos aqui da região parisiense.
2: Além da música, você também tem outras profissões, né, com a antropologia, com pedagogia?
3: Isso, eu sou antropóloga, sou cientista social, né, formada pela UFRN, fiz toda uma trajetória acadêmica nessa área e depois eu fiz uma formação também na área de música e em pedagogia vocal. Então, sou professora de canto, pesquisadora vocal, né?
2: Além disso, né, dessas influências no seu trabalho, você é natural de Natal, no Rio Grande do Norte, terra boa demais.
3: Demais.
2: E rica de tradições e culturas bem peculiares ali da região Nordeste, né? E não tão conhecidas do público internacional, que conhece mais o estereótipo Sudeste, Rio de Janeiro, a parte turística, né? Como é vendido o nosso Brasil. Como é que você, enquanto nordestina, se apodera da cultura da sua origem para representar de alguma forma a região Nordeste no seu trabalho?
3: É muito importante que você tenha tocado nesse ponto, Luísa, porque a gente tem um país que é muito concentrado em cima da região Sudeste, né? Sobretudo no eixo Rio-São Paulo. Mas o Nordeste é uma região importantíssima para o nosso país. Culturalmente, muito do que a gente ouve na nossa música, na culinária brasileira, na cultura brasileira como um todo, vem do Nordeste. Então, eu cresci naquela região, ouvindo os ritmos do Nordeste, a escuta, né, das ondas do mar, aquela tranquilidade daquela costa, influenciam muito o meu trabalho musical. Você ouve um pouco dessa paisagem sonora daquela região, muito do ritmo daquela região também.
2: Inclusive, esse seu projeto autoral, né, o Canto Azul, tem um pouco dessa intenção, né? Até o clipe mostra ali a filmagem na região de Natal.
3: O Canto Azul é um disco que, na época, celebrava os 10 anos de carreira, né? Eu procurei homenagear as minhas diversas referências. Você vai ouvir um pouco de Dorival Caymmi, Joyce Moreno, Ivan Lins, que são grandes nomes de Avant também, que eu acho que é a música mais pop do trabalho, né? Que foi rearranjada de uma forma muito singular. Mas você também vai ouvir compositores que são daquela região, João Salinas, Roberto Taufik, que são grandes compositores, e a minha estreia como compositora também.
2: Quando você canta, né, para o público brasileiro, você tem uma vasta carreira lá no Brasil e depois você vem para a Europa. Como é que é o público, a diferença de público quando você canta aqui?
3: Eu acho que a cultura é bastante diferente, né? Nós somos um povo bastante festivo, as pessoas, elas querem cantar junto, o corpo dança junto. O público francês tem uma escuta muito, muito, muito presente, mas eles gostam de ouvir histórias. E aí o meu lado antropóloga entra em cena e eu adoro escolher, realmente pensar cada história que eu vou contar para esse público.
2: Sobre as músicas e os artistas.
3: Contar um pouco de onde vem cada música.

0: música, qual que é a herança cultural que cada narrativa daquela está trazendo. Eles ficam encantados em ouvir o contexto, fecham os olhos e mergulham naquela realidade ali. É super bonito de se ver.
1: E Bruna, projetos, agenda, o que que tem aí para esse segundo semestre?
0: Olha, temos novidades para o iníciozinho do segundo semestre. Eu vou coordenar uma jam session, é um projeto no Sunset Sunnyside. É uma referência, né, no mundo do jazz. Nossa primeira data vai ser dia 20 de setembro, cada vez com uma homenagem diferente. Para começar, vai ser uma homenagem a Chico Buarque. Temos agora, ainda em agosto, um festival em Montrouge, né? Então, é um festival de verão, aberto ao público. Vou estar lá com o Hugo Corbin.
1: Tá certo. Bom, quem quiser conhecer mais sobre a cantora brasileira Bruna Hetzel, é só procurar por ela nas redes sociais. E para você, Bruna, sucesso. Obrigada.
0: Muito obrigada, Luiz.

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1: Daqui a pouquinho tem a trilha sonora, agora a gente curte na nossa playlist parcerias que deram super certo na MPB, começando a sequência com Vanessa da Mata e João Gomes.

Ouvimos nos grandes encontros da MPB no Arte Clube, Ivete Sangalo e Maria Bethânia, Muito Obrigado, Axé, e Vanessa da Mata e João Gomes, comentário a respeito de John.

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1: Nossa trilha sonora de hoje traz canções da novela A Nobreza do Amor, atualmente no ar pela TV Globo. Protagonizada por Lázaro Ramos, a trama se passa em um reino africano e em uma cidade no interior do Rio Grande do Norte, ambos fictícios, com ambientação nos anos 1920. Além de romance, a história também busca tratar de temas políticos, identidades ocultas e luta por justiça. E a trilha sonora traz nomes de peso da MPB, como Elza Soares e Jorge Benjor, que a gente vai ouvir agora. A Elza canta Rainha Africana, música feita pela Rita Lee especialmente para ela. E também o clássico Zumbi com Jorge Benjor, do álbum Tábua de Esmeralda, de 74.

0: No quadro Trilha Sonora, ouvimos aí Jorge Benjor, Zumbi, gravada em 74 no álbum A Tábua de Esmeraldas. E antes, Elza Soares, Rainha Africana, música de Rita Lee e Roberto de Carvalho, feita especialmente para Elza, na trilha sonora de hoje da novela A Nobreza do Amor.
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0: A cantora Mariana Baltar apresenta o projeto Irmão Café, Wilson Moreira 90, celebrando o legado de um dos mais sensíveis compositores da música brasileira.
2: Meu irmão Café.
0: Com direção musical de Josimar Carneiro e orientação artística de Paulão Sete Cordas, o espetáculo homenageia o saudoso Wilson Moreira, que completaria 90 anos em 12 de dezembro de 2026. Natural de Realengo, Wilson Moreira teve músicas gravadas por grandes intérpretes da MPB e do samba, como Elisete Cardoso, Clara Nunes e Zeca Pagodinho. Sua obra vai além do samba, dialogando com manifestações da cultura negra brasileira, com o jongo, o caxambu, universo que inspira e conduz o espetáculo. A gente bate um papo com a Mariana Baltar sobre esse projeto e ela conta que a admiração por Wilson Moreira vem de longa data.
3: Eu nutro uma imensa admiração pelo compositor, artista Wilson Moreira, desde que conheci sua obra, de melodias belíssimas. Depois passei a admirar também a pessoa Wilson Moreira, depois que o conheci. Tive a oportunidade de conviver com ele na sua casa, em bate-papos sobre sambas inéditos, sobre repertório e também em alguns shows que eu tive a imensa felicidade de fazer com ele, cantando o repertório dele. E desde muitos anos, vamos dizer, há quase 20 anos, eu tinha essa vontade de fazer uma homenagem que tivesse um olhar especial para esse repertório rural e afro, sem deixar de lado os sucessos, os sambas, as grandes parcerias com Ney Lopes, mas também estendendo a vista para os jongos, para os calangos, forrós e por aí vai. Então, o que me motiva, essencialmente, é a admiração pelo compositor e pela pessoa, Wilson Moreira.
0: Uma participação mais que especial no projeto é do Paulão Sete Cordas, que está presente desde a ideia inicial do show, escrita em um guardanapo num boteco, como conta a Mariana Baltar.
3: Numa certa noite, há aproximadamente 20 anos, a gente não lembra exatamente a data, estávamos num bar, provavelmente na Lapa, eu, Josimar Carneiro, violonista de Sete Cordas, e também meu companheiro, meu marido, e Paulão. E ali conversamos sobre esse meu desejo de fazer uma homenagem ao Wilson Moreira. Paulão sacou um guardanapo e uma caneta e começou a listar esse repertório, né? Uma boa parte desse repertório, agora, para minha grande felicidade, está no show. Depois desse tempo todo, a gente convive com o Paulão, mas muita coisa aconteceu. A vida foi levando a gente por caminhos diferentes e quando nós fomos aprovados, né? Aliás, antes mesmo de sermos aprovados no edital do SESC, o Pulsar, a gente já tinha procurado o Paulão porque era natural e importante, mais que importante, fundamental, que ele fizesse parte desse projeto de algum modo, já que a letra dele estava lá, naquele guardanapo. Então, nós decidimos que ele dividiria os arranjos com o Josimar Carneiro. Então, temos a felicidade de ter arranjos de Paulão Sete Cordas enfeitando o nosso show.
0: O jongo da Serrinha, representado por Lazir Simval, Deli Monteiro e Cida Santana, tem presença essencial no projeto Irmão Café, Wilson Moreira 90, e reforça esse elo com a ancestralidade, como explica a Mariana.
3: O jongo da Serrinha é uma das instituições mais importantes

0: do Jongo da Serrinha e seu, o Wilson Moreira. Quando eu as convidei, eu deixei que elas ficassem muito à vontade para escolher o que elas quisessem cantar do repertório, mas elas escolheram os jongos. Então é de uma beleza a manifestação da ancestralidade dessas guardiãs no cantar do jongo do Irmão Café, do jongueiro Cumba e do candongueiro.
1: A turnê Irmão Café Wilson Moreira, 90 anos, segue para o Sesc Madureira, no Rio de Janeiro, no dia 7 de agosto, sexta-feira. Depois, para o Sesc São Gonçalo, no dia 14 de agosto. O encerramento da turnê acontece dia 20 de novembro, Dia da Consciência Negra, no Centro Cultural Sesc Quitandinha, em Petrópolis. E a Mariana Baltar reforça o convite para você.
0: Então, agora faço o convite a você que está nos ouvindo, que venha assistir ao espetáculo Irmão Café. Wilson Moreira, 90 anos, na próxima sexta-feira, dia 7, no Sesc Madureira, às 15 horas. A gente espera todo mundo lá. Um grande beijo.
1: E a gente ouve agora Mariana Baltar cantando Wilson Moreira e Ney Lopes na canção Meu Irmão Café.

0: Ouvimos aí Mariana Baltar com Jongo do Irmão Café, música de Wilson Moreira e Ney Lopes, que faz parte do álbum Mariana Baltar de 2010.
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0: Estreia nesta quinta-feira o projeto Cine Manouche, que vai apresentar sessões gratuitas de filmes, seguidas por um bate-papo com algum dos realizadores. A abertura vai ser com o filme Sem Coração, dirigido por Nara Normandi e Tião, com bate-papo com a diretora do filme e a montadora Juliana Munhoz.
2: Fala, ouvinte da MEC. Aqui quem fala é a Flora Camolese, atriz e criadora do Cine Manouche. Bom, eu estou muito feliz de poder convidar vocês para a estreia desse projeto lindo que nasceu de um desejo muito simples: criar um lugar onde o filme não termina quando sobem os créditos. O Cine Manouche é um cineclube mensal dedicado ao cinema brasileiro. Em cada encontro, a gente vai exibir um filme e receber algum dos seus realizadores para um bate-papo aberto com o público. A ideia é aproximar quem faz cinema de quem ama assistir, criando um espaço de troca, de curiosidade e de descoberta. A nossa primeira sessão vai acontecer agora, no dia 6 de agosto, no Clube Manouche, no subsolo do restaurante Casa Camolese, no Jardim Botânico. A casa vai abrir às 19 horas. A exibição ela começa pontualmente às 7h30. E depois a gente vai ter uma conversa com a diretora, Nara Normandi, e com a montadora, Juliana Munhoz, após a exibição do filme Sem Coração. A entrada é gratuita, então fica aqui o convite. Se você gosta de cinema ou mesmo se você está procurando uma forma diferente de viver essa experiência, vai ser um prazer gigante receber você. Eu espero que esse seja o primeiro de muitos encontros. Até o Cine Manouche.
0: Lembrando que o Manouche fica na rua Jardim Botânico 983. E tem dica de dança também no Arte Clube. Com direção e dramaturgia de Isabel Cavalcante, o espetáculo de dança-teatro Sem Corpo Não Há Aqui estreia nesta quinta-feira na sala multiuso do Sesc Copacabana. Em cena, a bailarina Giselda Fernandes e a atriz Joana Lerner, madrasta e enteada na vida real, refletem sobre o luto, a convivência e as memórias.
3: Olá, ouvintes do programa Arte Clube da Rádio MEC. Aqui é Giselda Fernandes, bailarina, intérprete do espetáculo de dança-teatro Sem Corpo Não Há Aqui, que entra em cartaz na sala multiuso no Sesc Copacabana, agora dia 6, 6 do 8. Eu vou estar com a atriz Joana Lerner, que é minha enteada, vivendo dividindo a cena, né, com esse trabalho da Isabel Cavalcante, que é a nossa dramaturga diretora. Então, a gente vai até dia 16, quinta e sexta, sempre às 19, sábado e domingo às 17. E os ingressos já estão à venda no ingresso.com. Sem corpo não há aqui. Espero vocês.
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0: Aqui no Arte Clube, a gente mergulha na discoteca centenária da Rádio MEC, sempre traz joias desse tesouro. Lançado em 2013 e produzido por Navi Beats, Batuque Freak é o álbum de estreia da Carol Conká e um marco no rap brasileiro da década de 2010. Misturando hip hop, funk, afrobeat, música eletrônica, o álbum traz também tambores, atabaques, samples e ritmos afro-brasileiros como destaque. Com faixas como Boa Noite, Gandaia, Corre Corre, Erê e Caxambu, o trabalho projetou nacionalmente a artista e se destacou pela sonoridade dançante e pela forte identidade estética e cultural. Vamos ouvir a faixa Caxambu, inspirada nas tradições afro-brasileiras, que se tornou uma das músicas mais emblemáticas desse disco e anos depois integrou a trilha sonora do jogo FIFA 18.

0: Ouvimos aí do disco Batuque Freak com Carol Conká a música Caxambu, composição de Bidube, Elcio do Pagode, Jorge Neguinho, Zé Lobo, sucesso nas vozes também de Almir Guineto e Leci Brandão.
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0: A 25ª edição do Prêmio Grande Otelo, realizada no Teatro Municipal do Rio, terminou com um raro empate na principal categoria, Melhor Filme, para Manas, de Mariana Brenan, e O Agente Secreto, de Kleber Mendonça Filho. O grande destaque da noite foi também Homem com H, que conquistou 5 estatuetas, incluindo Melhor Ator para Jesuíta Barbosa e Melhor Filme pelo Júri Popular. Manas também levou 5 prêmios, enquanto O Agente Secreto venceu em 4 categorias. A cerimônia foi apresentada por Marieta Severo e Silvia Buarque e contou com a abertura de Ney Matogrosso e homenagens ao produtor Luiz Carlos Barreto. Entre os vencedores de atuação, destacaram-se ainda Denise Weinberg, Dira Paz e Rodrigo Santoro. Já Apocalipse nos Trópicos, de Petra Costa, foi eleito o melhor documentário. E esse foi o Arte Clube de hoje, com apresentação e edição Jansen Campos, produção do David Isidoro, trabalhos técnicos do Eduardo Monteiro. Confira nossas entrevistas no site radiomec.ebc.com.br. Obrigado pela companhia e eu te deixo com Alice Caymmi.

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7: Uma hora e dois minutos.
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9: Olá, que bom estar aqui com você nessa próxima hora, apresentando mais uma edição do programa Circular Brasil de música instrumental. Discos produzidos

De 2019 até 2021 estarão entre as três atrações de hoje. A gente começa com o compositor e acordeonista mineiro Célio Balona, com faixas do álbum Célio Balona e Convidados, lançado em 2021. Logo depois, nossa segunda atração será a flautista e compositora Maiara Moraes, de Santa Catarina, com faixas do seu disco produzido em 2019, chamado Cabeça de Vento. E fechando o programa, um trabalho em duo com o violonista e compositor carioca Bernardo Lobo e o pianista, produtor e compositor argentino Pablo Lapiduzas. São faixas de um disco que eles gravaram em 2021, chamado Zambujeira. É hora de termos os ouvidos atentos e o coração aberto. O Circular Brasil está no

Célio Balona é um talentoso acordeonista e compositor mineiro. Em 2021, com 82 anos de idade, ele gravou um disco autoral convidando profissionais e amigos com os quais trabalhou durante a sua carreira. Fazer esse registro era um velho sonho dele. Com mais de 60 anos de carreira, o Célio por muitos anos foi líder de bandas de baile em Minas Gerais. Vamos ouvir músicas cheias de qualidade e sensibilidade. O nome do álbum é Célio Balona e Convidados, e vamos tocar 4 faixas desse disco aqui hoje. Vários amigos dele, pianistas, participaram do disco, como Túlio Mourão, Cristiano Caldas, Marilton Borges e Clóvis Aguiar, além do baixista Kiko Mitre e do baterista Pingo Balona. Vamos com 2 faixas agora, começando com a música Canção do Adeus e em seguida Choroso, ambas de autoria do Célio Balona.

O acordeonista, arranjador e pianista Célio Balona é a primeira atração do programa Circular Brasil de hoje. Ele é de Minas Gerais e convidou amigos pianistas de longa data para participarem das gravações do seu disco chamado Célio Balona e Convidados, lançado em 2021. Esse tema, que tocou agora, foi Choroso e teve como convidado Cristiano Caldas. Antes dela, a gente ouviu Canção do Adeus, que contou com Túlio Mourão como convidado. As duas músicas são de autoria do Célio. Vamos adiante com mais duas, mais uma vez ambas de autoria dele, Noturno e Cantiga para Estela.

Você está acompanhando o programa Circular Brasil e nós acabamos de apresentar a primeira atração de hoje, o compositor, pianista e arranjador mineiro Célio Balona. Nós acabamos de ouvir Cantiga para Estela, que contou com o pianista Clóvis Aguiar como convidado, e antes dela foi Noturno, com o próprio Célio Balona ao piano. Mas em praticamente todo o disco ele tocou o acordeon e contou com convidados ao piano. Todas as faixas são de autoria do Célio e o nome do álbum é Célio Balona e Convidados.

Agora vamos para a nossa segunda atração e para a região sul do Brasil, mais especificamente em Santa Catarina, terra da flautista e compositora da nova geração, Maiara Moraes. Hoje nós vamos apreciar algumas faixas de um álbum que ela lançou em 2019, chamado Cabeça de Vento. Apesar das músicas serem um pouquinho mais longas do que o normal, a gente vai conseguir ouvir três faixas aqui no programa Circular Brasil de hoje. E vamos com a primeira delas agora. Vem aí Avenida do Café, música de Gaia Wilmer.

Este é o som de Maiara Moraes, flautista da nova geração de Santa Catarina, sul do Brasil. Ela é a segunda atração do programa Circular Brasil de hoje. Estamos ouvindo algumas faixas de um álbum lançado em 2019, que leva o nome de Cabeça de Vento. Esse tema que acabamos de ouvir é de autoria da Gaia Wilmer e se chama Avenida do Café. Nesse disco, a Maiara foi acompanhada por Josué dos Santos, nos saxofones e flauta, Guilherme Ribeiro ao piano, Igor Pimenta no contrabaixo e Pedro Henning na bateria. Vamos para mais duas desse mesmo disco. E ambas são de autoria da Maiara Moraes. A gente ouve Maracatu e Novena.

Essa foi Novena, e antes dela a gente tocou o tema Maracatu. Ambas são de autoria da flautista e compositora Maiara Moraes. Ela é de Santa Catarina e foi a segunda atração do programa Circular Brasil de hoje. As faixas saíram de um álbum que ela lançou em 2019, chamado Cabeça de Vento. A Maiara tem se destacado em seu instrumento musical.

E agora vamos para o nosso último destaque do programa Circular Brasil de hoje. É a união do violonista e compositor carioca Bernardo Lobo com o pianista, produtor e compositor argentino Pablo Lapiduzas. É um disco que traz um universo bem específico, bem pessoal e livre. É o resultado desse encontro deles mesmo, porque todas as músicas são de autoria da dupla. O nome do álbum é Zambujeira, foi lançado em 2021 e nós vamos ouvir aqui hoje 4 das 8 faixas que estão no disco. O álbum teve a participação dos músicos Jacques Morelenbaum, João Gaspar, Jessé Sadoc e Carlos Malta, da artista portuguesa Maria João e dos cabo-verdianos Miroca Paris e Rolando Semedo. Contou com a produção de Alexandre Vaz e foi gravado em 3 países, Portugal, Estados Unidos e Brasil. Vamos com 2 faixas agora, Estradas e logo a seguir, Luz e Breu.

Acabamos de ouvir Luz e Breu, e antes dela foi Estradas. As faixas estão presentes em um álbum lançado em 2021, chamado Zambujeira. É o resultado da união do violonista e compositor carioca Bernardo Lobo com o pianista, produtor e compositor argentino Pablo Lapiduzas. Todas as faixas do disco são de autoria da dupla, que contou com vários convidados no trabalho. E para fechar o programa de hoje, vamos tocar mais duas músicas deste mesmo álbum. Vem aí Andorinhas e logo a seguir a faixa título do disco, Zambujeira.

Nossa última atração do programa Circular Brasil de hoje foi o resultado do encontro do violonista e compositor carioca Bernardo Lobo com o pianista, produtor e compositor argentino Pablo Lapiduzas. São faixas de um álbum que eles lançaram em 2021, que leva o nome de Zambujeira. Inclusive, este também é o nome da faixa que a gente acabou de ouvir, a faixa título do disco. Antes dela foi Andorinhas. Todos os temas são de autoria dos dois músicos.

0: E por aqui vamos fechando este programa Circular Brasil. Os trabalhos técnicos foram do Marcos Inácio. É sempre um prazer estar aqui com você toda semana, no mesmo dia e no mesmo horário. Então, anota aí. A gente tem um encontro marcado semana que vem, beleza? Muito obrigado pela sua companhia nessa última hora e muito obrigado pela sua audiência. Um forte abraço e até a próxima.
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2: Duas horas e um minuto.
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4: Suíte número 4 em Mi menor de Handel, piano Andrei Gavrilov.

0: Suíte número 4 em Mi menor de Handel, piano Andrei Gavrilov.
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0: Trio Sonata em Dó maior de Johann Christian Bach. Flauta Jean-Pierre Rampal, violino Isaac Stern, piano John Steele Ritter.

0: Trio Sonata em Dó Maior de Johann Christian Bach. Flauta, Jean-Pierre Rampal. Violino, Isaac Stern. Piano, John Steele Ritter.
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0: O Passeio de Trenó, de Leopold Mozart. Orquestra ProArte de Munique. Direção de Kurt Hedel.

0: O Passeio de Trenó, de Leopold Mozart, Orquestra ProArte de Munique, direção de Kurt Hedel.
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0: Sinfonia número 5 em Lá Maior, de Michel Haydn, Orquestra de Câmara da Eslováquia, sob a regência de Bohdan Varchal.

0: Sinfonia número 5 em Lá Maior, de Michel Haydn. Orquestra de Câmara da Eslováquia, sob a regência de Bohdan Varchal.
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0: Sonata para piano, número 18, em Sol Maior, D894, obra de 1826, de Franz Schubert. Piano, Christian Zacharias.

0: Sonata para piano, número 18, em Sol maior, D894, obra de 1826, de Franz Schubert, piano Christian Zacarias.
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3: Felicidades, de Jorge Degas, com Jorge Degas e Marcelo Salazar.

0: Felicidades, de Jorge Degas, com Jorge Degas e Marcelo Salazar.
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9: Quatro horas e dois minutos.
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11: Amigos, eu sou Sidney Ferreira e estamos iniciando o programa Sala de Concerto aqui pela sua Rádio MEC. Nossos convidados de hoje são os jovens músicos do trio Oré, a soprano Carolina Morel, o barítono e pianista Caleb Faria e o pianista Yuri Belo. Sejam muito bem-vindos, uma alegria ter vocês aqui no Sala de Concerto. Carolina Morel estuda música desde os 7 anos de idade, atuou por muitos anos no coro infantil da UFRJ, com o qual participou de diversos espetáculos no Teatro Municipal do Rio de Janeiro. Atualmente é graduanda em canto na Escola de Música da UFRJ e integra o coro lírico do Teatro Municipal e os grupos Coral Brasil Ensemble e Madrigal Contemporâneo. Caleb Faria é formado em piano pelo Conservatório de Música do Estado do Rio de Janeiro. Como cantor, integrou os corais Brasil Ensemble e Sacra Vox e o coro acadêmico da OSESP. Atualmente integra o coro lírico do Teatro Municipal do Rio de Janeiro e o grupo UFRJ Inversos, além de cursar o bacharelado em canto na UFRJ, onde também estuda piano e órgão. Yuri Belo teve parte de sua formação realizada no Conservatório Brasileiro de Música e no Instituto Vila Lobos. Recentemente participou de masterclasses com os pianistas Fernando Corvizinho

Gauthier e Jean-Louis Steuermann. Atualmente, antes de conversarmos com nossos convidados sobre o trio Oré, o repertório que nos trazem hoje e seus projetos, vamos ouvi-los tocando e cantando. Começaremos este Sala de Concerto ouvindo Azulão, de Jaime Ovale, com letra de Manuel Bandeira, em arranjo de Kaique Stumpf.

0: Que linda abertura do Sala de Concerto, peça linda na interpretação do Trio Oré, Azulão, de Jaime Orvalli e Manuel Bandeira, arranjo de Kaique Stumpf. Para você que chegou agora aqui na Rádio MEC, estamos recebendo hoje o Trio Oré. Carolina, Caleb, Uri, mais uma vez sejam bem-vindos. Vocês três são bacharelandos na Escola de Música da UFRJ. Eu queria que vocês nos falassem, então, como é que vocês se conheceram, se foi na Escola de Música, contem por quê. Como é que nasceu a ideia de atuar em trio e por que o nome do trio na Trio Oré?
1: Vou falar então aqui em nome de nós três. O que que acontece?
0: É o Caleb que está.
1: Eu sentia falta, eu sempre conversava com meu professor, Inácio de Nono, que eu sentia falta de ver grupos novos na escola surgindo, de alunos fazendo atividades fora da escola de música. E aí eu pensei assim, poxa, por que que eu não crio um grupo? De início eu pensei num duo, mas eu falei assim, não, seria mais legal ter outra pessoa cantando comigo, tocando comigo. E aí a Carol é cria da UFRJ, tá lá na escola há anos, né, no coro infantil, e ela depois entrou no bacharelado. E o Yuri, eu não conhecia. O que aconteceu foi, na pandemia, a maioria dos meus colegas pianistas ou se formou, ou estava com a agenda muito cheia para eu fazer a proposta. E eu fui atrás dos alunos novos da Escola de Música e falei assim, ah, quero conhecer gente nova. E aí eu fui no Instagram dele, tinha um vídeo dele tocando, uma peça até que ele vai tocar aqui. E eu falei, nossa, esse menino é muito bom. Mandei uma mensagem na cara de pau e falei, Yuri, tudo bom? Você não me conhece, mas você quer fazer música comigo? E aí foi isso. E aí, do nada, a
0: Maravilha.
1: gente virou super amigo e estamos aí juntos.
0: Maravilha. Carol, conte a sua versão dos fatos.
2: Então, eu tô na escola de música desde 2008.
0: Sim.
2: E o Caleb também, você tá desde
1: Desde
2: quando?
1: 2017.
2: E a gente já, assim, se conhecia pelos corredores, trocávamos olhares. E na pandemia a gente ficou amigo virtual, né? Com a pandemia, postava vídeo, ele comentava e vice-versa. Até que eu recebia a proposta de participar do Trio Oré. E assim, não pude negar, fiquei muito feliz. O meu professor também, o Homero Velho, já tinha me dito que é necessário, é fundamental a gente criar esses grupos para seguir também depois do bacharel. Então, eu fiquei muito feliz com esse convite do Caleb. E é isso, agora nós somos super amigos e a gente trabalha junto, faz música junto, que é muito legal.
0: Bacana. Desde quando o Trio Oré existe?
1: Desde março, eu acho, foi o seguinte, a gente recebeu um convite, até por indicação da professora Miriam Grossman, que tocou aqui esses dias, para a gente participar de um concerto no sítio Roberto Burle Marx. E aí eu falei, ah, eu não queria ir sozinho, nem sabia, não queria levar muitas pessoas também. Eu falei assim, quero fazer algo que seja mais simples. Aí eu falei, gente, vamos fazer um trio agora. Aí eu chamei eles toparam de primeira, a gente montou um repertório
2: Oi.
1: pensado assim, a gente vai até falar disso mais pra frente. E é isso, desde então a gente está junto, fazendo alguns bons concertos já, a gente já fez alguns, e hoje tenho a honra de estar aqui.
0: Maravilha, honra nossa estar recebendo vocês aqui. Yuri, então, fale da sua perspectiva desse convite que você recebeu assim. Como é que foi essa surpresa desse convite do Caleb?
3: Pois é, foi bem. Fiquei surpreso, né? Porque eu entrei na UFRJ no início de 2020, tive a primeira semana de aula presencial, e aí depois entrou a pandemia. Então acabei que não conheci ninguém, nenhum aluno, assim, não tinha amigo assim na UFRJ. E aí, de repente, veio essa proposta do Caleb, que ele mandou mensagem no Instagram, assim, nem conhecia, não sabia quem era. Depois que fui olhar, cantor da UFRJ e tal. E aí fiquei assim, caramba, é uma oportunidade única,
0: Que
3: assim, de.
0: presente, né?
3: Pois
0: Coisa
3: é, uma
0: boa.
3: oportunidade única, ainda mais agora com esse projeto de peças brasileiras, né? Que a gente decidiu montar um trio
0: Sim.
3: para tocar música brasileira.
0: Bom, só que nenhum dos três me falou o no porquê do nome do
1: Eu
0: Trio Oré.
1: falo, vou falar. Foi muito engraçado, eu virei pro Yuri e perguntei assim, Yuri, vamos pensar no nome. E a gente ficou assim, ai, muito difícil pensar nisso. Eu queria algo que fosse curto, que fosse rápido, que tivesse algum sentido. E aí a gente foi pensando assim, a maioria dos grupos tem ou uma palavra em latim, ou o nome de algum compositor, ou, sei lá, o nome de um andamento, alguma coisa musical. E eu falei assim, não, vamos pensar em algo bem brasileiro. Já que a gente vai iniciar o projeto pensando na semana de 22, vamos pensar em algo bem brasileiro, bem de origem. E aí eu fui atrás de um dicionário Tupi-Guarani, e aí eu estava folheando e pensei assim, algo que envolva a comunidade, que envolva essa ideia que a gente não quer ficar distante do público, a gente quer fazer parte ali, tem uma troca. E aí eu achei a palavra Oré, que significa nós.
0: Olha, que legal.
1: E é muito interessante porque nós tem duplo sentido, né? Nós de amarração, nós de estarmos em conjunto. E por coincidência, essa mesma palavra em Yorubá significa amigos. Então,
0: Que
1: calhou
0: feliz
1: perfeitamente.
0: coincidência, era perfeitamente, maravilha. Bom, vocês nos trazem hoje um repertório só com autores brasileiros, desde compositores do início do século XX até obras bem recentes, estreadas este ano, mas há uma tônica nesse repertório, que são as canções com poesia de autores identificados com o modernismo no Brasil, como Manuel Bandeira, Cecília Meirelles, Vinícius de Moraes. Vocês prepararam um repertório especial para celebrar a história da Semana de Arte Moderna. Queria que você falasse um pouquinho, você já nos deu aí um spoiler sobre
1: isso.
0: Sim,
1: a gente escolheu, foi bem pensado, no nosso primeiro recital. A gente fez um paralelo também com a comemoração dos 160 anos de Debussy, mas a gente pensou em principalmente focar no repertório brasileiro para comemorar 100 anos, tanto na poesia quanto na música. Então, a gente pegou compositores até contemporâneos, mas com poesias de poetas modernos. E a gente fez toda uma busca, assim, tentando trazer algo sutil, intimista, que pudesse trazer o caráter do modernismo de uma maneira sutil, que nem eu falei, bem gentil nesse repertório.
0: Sim. Eu queria falar agora sobre a sequência de canções desse belo repertório. Nós vamos começar agora com obras de Camargo Guarnieri, Cantiga e Canção Ingênua, esta última com letra de Valdir Zarrúcio, na interpretação do Caleb Faria e Yuri Belo. Depois ouviremos Amor em Lágrimas, obra de Cláudio Santoro e Vinícius de Moraes, com a Carolina Morel e o Yuri Belo. E nós vamos fechar esse bloco com dois temas de Villa-Lobos, Nesta Rua e Melodia Sentimental, letra de Dora Vasconcelos, na interpretação de Caleb Faria e Carolina Morel. Vocês querem falar alguma coisa sobre essa sequência que vocês escolheram?
1: Então, a gente trouxe Camargo Guarnieri porque, apesar de ser um compositor extremamente importante e reconhecido hoje em dia, as canções dele não são tão... não circulam tanto quanto as de Villa-Lobos, por exemplo. Uhum. E o Yuri está fazendo uma busca em cima de Camargo Guarnieri, então a gente incorporou essas duas músicas, já tem com outras a caminho, e elas trazem justamente essa ideia de musicalidade brasileira, tudo de uma maneira muito sutil. Então, por isso, a gente acabou trazendo essas duas como uma abertura, algo mais... para ambientar o nosso recital.
0: Perfeito. Vamos começar, então, com Cantiga e Canção Ingênua, de Camargo Guarnieri.

0: Maravilha. Tivemos na interpretação de Carolina Morel, Caleb Faria e Yuri Belo, integrantes do trio Oré, as canções Melodia Sentimental e Nesta Rua de Vila Lobos, Amor em Lágrimas de Cláudio Santoro e Canção Ingênua e Cantiga de Camargo Guarnieri. Você está ouvindo o programa Sala de Concerto com o trio Oré. Bom, nós vamos seguir com os nossos convidados e teremos agora duas obras para piano de Camargo Guarnieri, os Ponteios 30, Sentido e 49, Torturado, e quem vai interpretá-los é Yuri Belo. Yuri, Camargo Guarnieri é um compositor tomado como referência do nacionalismo musical brasileiro. A relação do compositor com um dos expoentes da Semana de Arte Moderna, Mário de Andrade, parece ser definitiva para sua obra. Você pode nos falar um pouco sobre o compositor e os índices de brasilidade da sua obra?
1: Claro, é. Então, Camargo Guarnieri, ele nasceu em São Paulo, em 1907, e assim, desde pequeno, ele gostava de improvisar no piano, né? Isso ajudou muito para trabalhar sua criatividade como compositor. E durante a sua juventude, ele foi assim guiado bastante por dois grandes homens, né? O Mário de Andrade e o regente italiano Lamberto Baldi. Enquanto Mário de Andrade ensinava a cultura geral, né, como literatura, conhecimento, Lamberto Baldi acabou ensinando mais a teoria musical e até as partes da harmonia, melodias para compor. E durante sua vida ele gostava muito assim de compor, dar aula e de reger. Então esses foram os três principais suas três principais funções durante sua vida, né? E ganhou muitos concursos, é claro. E a sua música em específico, ela absorve muito o espírito da música folclórica brasileira, deixando implícito os elementos dela, como, por exemplo, as melodias, os ritmos e harmonias. E ele trabalha muito esse equilíbrio entre a razão e a emoção, tudo que

0: que ele escrevia era tudo calculado e tinha um motivo. Cada nota que ele colocava tinha um motivo naquilo. Então agora eu vou tocar dois ponteios, o ponteio número 30, começando com ele, que é sentido. Ele colocou um nome que representa algo mais emocional. Ele tem um ritmo, estilo portenho, como se estivesse imaginando uma pessoa assim que angustiada, que precisava jogar assim as suas emoções para fora, né? E logo em seguida o ponteio 49, torturado, que já é como se estivesse jogando suas emoções para fora, só que de uma forma bem mais agressiva. Então eu vou tentar, vou fazer tocar essas duas músicas em sequência, como se tivesse uma conexão entre elas.
1: Perfeito. Vamos ouvir então com o Yuri Belo os ponteios 30, sentido, e 49, torturado, de Camargo Guarnieri.

0: Muito bem, tivemos Di Camargo Guarnieri, ponteio 49, torturado, e ponteio 30, sentido, na interpretação do pianista Yuri Belo. Você está ouvindo o programa Sala de Concerto, recebendo aqui em nossos estúdios o trio Oré. Nós teremos na sequência obras de compositores contemporâneos, que são Tim Rescala e Ronaldo Miranda. Do Tim Rescala vamos ouvir uma ária da ópera O Engenheiro, estreada agora em 2022. Carolina, você fez parte dessa montagem, né? Então,
1: Sim.
0: fale-nos um pouquinho sobre a história dessa ópera e a importância também do projeto Ópera na UFRJ.
1: Claro. A ópera se passa no dia da proclamação da República, através da perspectiva da família real e do engenheiro André Rebouças, que leva o nome da ópera, que ele era um grande amigo da princesa Isabel, a personagem que eu interpretei. Olha, eu vou te confessar. Ter interpretado uma princesa nessa situação de conflito foi um desafio para mim.
0: Imagino.
1: Pois, mesmo ela sendo uma mulher muito religiosa e humanista, a ópera retrata essa situação de aflição crescente que culminou no exílio da família imperial. Então, assim, isso exigiu uma grande carga dramática ao interpretar a personagem. Falando agora um pouco sobre o projeto Ópera na UFRJ. Foi a minha porta de entrada para o mundo operístico, onde eu pude fazer o meu primeiro papel, que foi o Gênio na Flauta Mágica de Mozart, com 17 anos. Além de ser um projeto totalmente gratuito para o público, ele é produzido integralmente por professores e alunos da universidade pública, dando oportunidade também para o nosso crescimento profissional.
0: Sem dúvida, e para todo o público poder conhecer essa arte, né, que
1: Exatamente.
0: por muitos ainda é tida como elitista, né?
1: É.
0: É sem dúvida um projeto belíssimo da
1: Sim.
0: UFRJ. Vamos a ela então, da ópera Engenheiro de Tim Rescala, teremos a ária Princesa Isabel, né, a ária da Princesa Isabel, ou como batizou o trio Oré, a ária da Prece, né, e com a Carolina Morel e o Caleb Faria.

0: Uau, que drama da Princesa Isabel, não é? E
1: Nossa.
0: também só para falar o nome dela
1: Ah, sim,
0: completo,
1: são 13
0: né,
1: nomes.
0: Carolina? Lindo. Tivemos com a Carolina Morel e o Caleb Faria a ária da Princesa Isabel, ou ária da prece da ópera O Engenheiro Tim Rescala. E nós teremos agora Retrato, música de Ronaldo Miranda para a poesia de Cecília Meirelles. Falar aqui, rapidamente aqui com o Caleb, por causa do horário também, né, Caleb? E mais é importante o Caleb nos falar. O Caleb se dedica a estudar, entre outras coisas, a poética como origem da canção. Queria que você nos falasse então sobre esse poema tornado música por Ronaldo Miranda.
2: Na UFRJ faço parte de um grupo chamado UFRJ Inversos, que a gente trabalha justamente a composição de novas canções e a análise de outras canções em cima da métrica, da prosódia e das nuances da fala dentro da poesia e como isso afeta a música. Eu acho que esse poema de Cecília Meirelles com essa versão de Ronaldo Miranda expressa bem as cores e a sentimentalidade com todas as nuances musicais e rítmicas desse poema que é tão expressivo, que mostra como o tempo passa e como o tempo é cruel. E isso é perceptível na música, quase um lamento. E eu trouxe essa peça porque ela é muito importante para mim e espero que vocês gostem.
0: Perfeito, obrigado, Caleb. Vamos então agora ouvir Retrato, música de Ronaldo Miranda para a poesia de Cecília Meirelles com Caleb Faria e Yuri Belo.

0: Casamento perfeito, né? A música de Ronaldo Miranda com a poesia de
1: Fantástico.
0: Cecília Meirelles e a interpretação belíssima do Caleb Faria e do Yuri Belo. Bom, nós estamos chegando ao final do nosso programa. Eu gostaria de pedir aos nossos convidados que contem para os nossos ouvintes que forma podem conhecer mais seus trabalhos, formas de contato, projetos futuros.
1: Maravilha. Podem seguir a gente no Instagram, que é onde a gente está divulgando nossos próximos concertos. É @trio_oré. Trio underline oré.
0: Perfeito, obrigado, Caleb. Muito bom ter vocês aqui. Vamos também nos despedindo aqui da Carolina Morel. Carolina, obrigado
2: Eu que
0: pela
2: agradeço estar aqui na
0: participação.
2: rádio, nossa primeira vez na rádio. É
0: Que
2: uma
0: bom.
2: honra estar aqui.
0: Honra para
2: A gente agradece
0: nós ter
2: muito.
0: jovens tão envolvidos com a música de qualidade.
3: Obrigado.
0: Yuri, obrigado pela participação também,
3: Muito
0: viu?
3: obrigado. Foi muito
0: Sucesso.
3: feliz, foi muito bom.
0: Sucesso na carreira também para todos vocês. Bom, agradeço muito em nome da Rádio MEC aos nossos convidados de hoje, Trio Oré, Caleb, a Carolina e o Yuri. Agradecemos a você que nos acompanha pela rádio, pela internet, demais plataformas, sala de concerto, que teve trabalhos técnicos de Felipe Chagas e produção de Adriana Ribeiro. Vamos encerrar ouvindo Carolina Morel e Yuri Belo interpretando Trovas de Amor, de Francisco Mione, e em seguida, os três músicos do Trio Oré interpretam Luar do Sertão, de Luciano Galê e Catulo da Paixão Cearense.

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1: Tiago de Melo, poeta da floresta, do homem e da utopia.
2: O poema Os Estatutos do Homem é um dos mais conhecidos textos de Tiago de Melo. Aqui o escutamos em uma versão registrada no programa Encontro Marcado, da TVE Rio de Janeiro, gravado na década de 1980.
3: Os Estatutos do Homem. Artigo 1º. Fica decretado que agora vale a verdade, que agora vale a vida, e que de mãos dadas trabalharemos todos pela vida verdadeira. Artigo 2. Fica decretado que todos os dias da semana, inclusive as terças-feiras mais cinzentas, têm direito a transformar-se em manhãs de domingo. Artigo 3. Fica decretado que a partir deste instante haverá girassóis em todas as janelas, que os girassóis têm direito a abrir-se dentro da sombra e que as janelas devem permanecer o dia inteiro abertas para o verde, onde cresce a esperança. Artigo 4. Fica decretado que o homem nunca mais duvidará do homem, que o homem confiará no homem como a palmeira confia no vento, como o vento confia no ar, e como o ar confia no campo azul do céu. Parágrafo único. O homem confiará no homem como o menino confia em outro menino. Artigo 5. Fica decretado que os homens estão livres do jugo da mentira. Nunca mais será preciso usar a couraça de palavras nem a armadura de silêncio. O homem se sentará à mesa com o seu olhar limpo, porque a verdade passará a ser servida antes da sobremesa. Artigo 6. Fica estabelecida durante 10 séculos a prática sonhada pelo profeta Isaías: e o lobo e o cordeiro pastarão juntos, e a comida de ambos terá o mesmo gosto de aurora. Fica decretado, por definição, que o homem é um animal que ama e que, por isso, é belo. Muito mais belo do que a estrela da manhã. Fica estabelecido o reinado permanente da justiça e da claridade. E a esperança será uma bandeira generosa para sempre desfraldada na alma do povo. Fica estabelecido que o pão de cada dia tenha no homem o sinal do seu suor, mas que tenha sempre o quente sabor da ternura. Fica decretado que a maior dor sempre foi e será sempre não poder dar amor a quem se ama, sabendo que é a água que dá à planta o milagre da flor. Fica permitido a qualquer pessoa, a qualquer hora da vida, o uso do traje branco. Fica decretado que nada será proibido. Tudo será permitido. Inclusive brincar com os rinocerontes e caminhar pelas tardes com uma imensa begônia na lapela. Parágrafo único. Só uma coisa fica proibida: amar sem amor. Fica decretado que o dinheiro nunca mais poderá comprar o sol das manhãs vindouras. Expulso do grande baú do medo, o dinheiro se transformará numa espada fraternal para defender o direito de cantar e a festa do dia que chegou. Artigo final. Fica proibido o uso da palavra liberdade, a qual será suprimida de todos os dicionários e do pântano enganoso das bocas. A partir deste instante, a liberdade será algo vivo e transparente, como um fogo, um rio ou como a semente do trigo. E a sua morada será sempre o coração do homem.
1: Tiago de Melo, de 1926 ao infinito.
3: Que eu escrevo para quem acredita na possibilidade da transformação. Eu escrevo para quem tem esperança.
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3: Cinco horas e um minuto.
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4: Olá, ouvintes. Sejam muito bem-vindos. Aqui é Luciano Dusso e começa agora mais um Roda de Choro.
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4: Esta cantora lançou versões letradas para choros já famosos em sua época. Com sua performance única, tanto no choro como em outros estilos, ela tornou-se uma reverência para grandes artistas como Gal Costa e Elba Ramalho. Considerada por muitos como a mais importante cantora do gênero, ela foi nomeada a Rainha do Choro. O Roda de Choro de hoje é sobre Ademilde Fonseca. Ademilde Ferreira da Fonseca nasceu em Pirituba, no Rio Grande do Norte, no dia 4 de março de 1921. Aos 4 anos, mudou-se com a sua família para Natal. Ainda jovem, começou a frequentar as serestas locais para cantar. Mudou-se em 1941 para o Rio de Janeiro, estreando no ano seguinte o programa de Renato Mursi, Papel Carbono, na Rádio Clube do Brasil. Ainda em 1942, teve sucesso com o lançamento de sua primeira gravação, Tico Tico no Fubá, de Eurico Barreiros e Zequinha de Abreu. E é esta música que vamos ouvir agora, aqui no Roda de Choro.

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1: Essa foi É de Amargar, composição de Benedito Lacerda e Darcy de Oliveira. Antes ouvimos Rato Rato, de Casimiro Rocha e Claudino Costa. História Difícil, de Vitor Santos e Yolanda, e Tico Tico no Fubá,

0: de Eurico Barreiros e Zequinha de Abreu. Todas as músicas presentes no álbum Meus Primeiros Sucessos, de Ademil de Fonseca.
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0: 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Em 1943, Ademilde gravou Apanhei-te, Cavaquinho, de Ernesto Nazaré e João de Barro, e Urubu Malandro, adaptação de Lorival de Carvalho. Tornou-se uma cantora requisitada por diversos compositores. Em 1944, foi contratada pela Rádio Tupi, apresentando-se com os regionais de Rogério Guimarães e Claudionor Cruz. No ano seguinte, a gravação da polca Rato Rato, que ouvimos aqui, consagrou-se como a melhor cantora do gênero choro. Em 1958, Ademil de Fonseca gravou seus primeiros discos no formato de 12 polegadas. A La Miranda é uma homenagem com interpretações de Ademil de Fonseca a melodias populares de Carmen Miranda. Vamos ouvir músicas deste álbum, começando com Adeus Batucada, de Simval Silva.

Ouvimos agora E o Mundo Não Se Acabou e Camisa de Estrada, de composições de Assis Valente. Antes ouvimos Coração e Adeus Batucada, ambas de Assis Valente. Todas são músicas presentes no disco Alá Miranda, da nossa homenageada Ademilde Fonseca. Nos anos 50, Ademilde também fez sucesso gravando músicas de Valdir Azevedo como Brasileirinho, com letra acrescentada por Pereira da Costa, acompanhada pelo regional do próprio Valdir Azevedo. Vamos ouvir algumas destas elogiadas gravações e começamos com Pedacinhos do Céu, composição de Valdir Azevedo e Miguel Lima, na voz de Ademilde Fonseca. 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
1: Ouvimos agora Delicado, composição de Valdir Azevedo e Ari Vieira, antes Sonhando de Cachimbinho e Del Louro, e Carinhoso, composição de Pixinguinha e João de Barro. Abrindo este bloco musical, tivemos Pedacinhos do Céu, de Valdir Azevedo e Miguel Lima, todas interpretadas por Ademir de Fonseca. Em 1952, Ademilde apresentou-se em Paris, acompanhada pela Orquestra Tabajara de Severino Araújo. Dois anos depois, a cantora começou a fazer participações na Rádio Nacional, acompanhada pelos regionais de Canhoto, Jacó do Bandolim e Pixinguinha, e pelas orquestras de Radamés Vinhatali e do maestro Chiquinho. Em 1964, ela fez turnê por Portugal e Espanha, ficando em cartaz por 6 meses em Lisboa. Na década de 70, apresentou-se em shows no Teatro Opinião e lançou um LP pela gravadora Top Tape. Vamos ouvir mais músicas gravadas por esta grande artista? Começamos com Coração Trapaceiro, composição de Hermínio Belo de Carvalho e Vital Lima, na voz de Ademir de Fonseca. 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

0: Essa foi Lamento, composição de Pixinguinha e Vinícius de Moraes. Antes ouvimos Meu Sonho, de Paulinho da Viola, e Coração Trapaceiro, de Hermínio Belo de Carvalho e Vital Lima. Todas na belíssima voz de Ademil de Fonseca.
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0: Esta cantora desenvolveu ao longo de sua carreira uma admirável técnica vocal para entrar no ritmo acelerado do choro. Seu trabalho teve grande reconhecimento, sendo celebrada por diversos compositores como Pixinguinha, Valdir Azevedo e Garoto. Recebeu em 1999 a Medalha de Mérito Pedro Ernesto. Em 2005, foi a grande homenageada do festival Na Cadência do Choro, realizado no Circo Voador. Ela nos deixou aos 91 anos de idade, no dia 27 de março de 2012.
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0: Este programa que encerramos agora foi sobre a rainha do choro, Ademil de Fonseca. O Roda de Choro tem coordenação de produção de Rodrigo Soprana e produção de Brisa Evangelista. Trabalhos técnicos de Silas Mendes e gerência de rádio de Tiago Regoto. Eu sou o Luciano Durso e espero você no próximo programa aqui na Rádio MEC. Até lá, pessoal!

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4: 6 horas.
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Olá, eu sou a Teca Lima e já está no ar o Brasis, a sua seleção diária aqui da Rádio Cultura Brasil, que destaca a enorme diversidade musical e cultural do nosso povo. Hoje eu vou abrir a seleção com uma grande instrumentista nascida em Valença, no Rio de Janeiro. Maria Rosa Canelas, ou Rosinha de Valença. Falecida em 2004, ela era violonista e compositora e ganhou o nome artístico do jornalista Sérgio Porto, que dizia que ela tocava por uma cidade inteira. Com a Rosinha ao violão, a gente vai ouvir o clássico Chuá Chuá.

0: Abrimos a seleção de hoje do Brasis com Rosinha de Valença em Chuá Chuá, que é de Ari Pavão e Pedro Sá Pereira. Depois, com o Renato Teixeira, ouvimos Olhos Profundos, dele mesmo, e com o Wilson Dias, Amorosa, de Wilson e João Evangelista Rodrigues.
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0: Seguimos com uma canção da parceria de Celso Viáfora e Vicente Barreto. Quando foi?

0: Com Maria Bethânia e Caetano Veloso, nós ouvimos O Canto de Dona Sinhá, que é uma composição de Vanessa da Mata. E antes, com o Celso Viáfora, dele e de Vicente Barreto, Quando Foi?
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0: Na sequência, eu trago Tavinho Moura e coro em Lavadeiras.

0: Este foi o César Nascimento em Catirina e o Mar, música de sua autoria. Antes tivemos a mineira Carla Vilar com Gente que Vem de Lisboa, de Tavinho Moura e Fernando Brant. Teve também o Chico Lobo com Sonho de Violeiro e o próprio Tavinho Moura em As Lavadeiras, que é de Tavinho, Nivaldo Ornelas e Murilo Antunes.
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0: Mais uma mineira aqui em Brasis é a Titane, que canta Giramundo Tremedá.

0: Este foi o grupo Aquilo Deu Nisso com o Forró do ABC, de Moraes Moreira e Patinhas. Antes, com a Elba Ramalho, nós ouvimos A Violeira, de Tom Jobim e Chico Buarque, e com a Titane, Giramundo Tremedá, de Luiz Edgar de Oliveira.
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0: O Baile Perfumado é um filme de Paulo Caldas e Lírio Ferreira, produzido em 1997. A história gira em torno de um libanês que teve, no início do século passado, a ousadia de filmar o cangaceiro Lampião e seu bando. Algumas dessas imagens feitas à época aparecem no filme de Caldas e Lírio. A trilha sonora é um espetáculo à parte e conta com Chico Science, A Nação Zumbi, Fred 04, Siba e o Mestre Ambrósio, entre outros. A gente vai ouvir Chico Science em Angicos, composição dele e de Lúcio Maia. Angicos, aliás, é o nome da fazenda onde morreu o Lampião.

0: Fechando a seleção de hoje, ouvimos Cego com Cego, de Tom Zé e Zé Miguel Wisnik, com Tom Zé, Wisnik, Gilvanete Rocha e Naozete. Antes, com De Freitas, Juazeiro, de Luiz Gonzaga e Humberto Teixeira. E com Chico Science, Angicos, dele e Lúcio Maia, da trilha sonora do filme Baile Perfumado. Amanhã tem mais Brasis. Obrigada pela audiência, um grande beijo e até amanhã.
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3: Bom dia, minha gente. Vamos lá. Quero você sentado hoje. Senta. Já sentou? Agora deita. Pernas dobradas, pés apoiados no chão, mãos cruzadas sobre o tronco, cabeça fora do chão, subindo só a parte superior do tronco, curtinho, abdominal curtinho, vai. Bem curtinho, cada um no seu ritmo. Não força o pescoço não, não é a cabeça que vai não, o tronco tem que subir, a parte superior, tem que forçar o abdômen. E não o pescoço. Agora está melhor. Sustenta mais um pouquinho. Ok, parou. Mãos apoiadas do lado do corpo. Tira os pés do chão. Agora você vai trazer um joelho em direção ao seu tronco. Aí quando voltar, traz o outro. Alternado. Trazendo um joelho alternado em relação ao outro. Vai. Bem curto também. A cabeça agora pode estar apoiada no chão. Vamos lá, um joelho vem e o outro vai. Sustenta. É, tem que forçar o abdômen. Mais um pouquinho. Ok, parou. Apoia os pés no chão. Novamente. Braços cruzados sobre o peito, cabeça fora do chão e curtinho, vai. Tirando só a parte superior do tronco, a lombar não sai do chão. Bem curtinho, para proteger a sua coluna. Se você forçar demais a lombar sair do chão, não vai proteger a sua coluna. Vamos lá, bem curto. Maravilha, continua firme. Curtinho. Subindo e descendo. Isso, tá bonito. Parou, deita. Mãos apoiadas no chão. Pernas esticadas para cima. Você vai afastar e cruzar no meio. Afasta e cruza. Afasta, cruza. Vamos embora. Afasta, cruza. Estica essa perna. Cruza. Afasta, cruza. Afasta, cruza. Afasta, cruza. Afasta, cruza, afasta, cruza, afasta, cruza, sempre esticada, cruza, afasta, cruza, afasta, cruzou, parou, desce as pernas, isso, continua com as mãos do lado do corpo, você vai trazer os dois joelhos em direção ao tronco e descer sem apoiar os pés no chão, ok? Tira os pés do chão, trazendo os dois joelhos em direção ao tronco e voltando, sem botar o pé no chão, sustentando. Vamos lá. Isso. Faz um pouquinho mais rápido, se puder. Melhorou. Isso. Mais um pouco. Sustenta. Maravilha, parou. De pé. Caminhando. Bora, caminhando. Agora correndo. Aproveita o espaço. Controla a respiração. Cuidado para não esbarrar em nada, igual eu esbarrei aqui. Isso aí. Continua correndo. É isso aí, minha gente. Um grande abraço e continuem com a programação da Rádio MEC.
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7: Olá para você que está sintonizado na Rede Nacional de Comunicação Pública. Está no ar o Rádio Sociedade, sua revista diária de educação e cultura. Eu sou Felipe Rangel e trago os destaques desta quinta-feira, 6 de agosto de 2026. A série 90 Anos em 90 Histórias conta que a Rádio Nacional teve a primeira equipe voltada exclusivamente para radiojornalismo. O Perguntar e Pensar, que fala sobre o uso de telas. Tio Leon encontra a Isabelle totalmente imersa nas redes sociais no celular e desatenta. Os dois conversam sobre o que pode estar acontecendo com ela para ficar tanto tempo nas telas. O Faixa Musical fala sobre um novo álbum do músico Fatel, chamado Rasante. Tudo isso em menos de 30 minutos, aqui no Rádio Sociedade.
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7: O nosso programa é transmitido pela Rádio MEC do Rio, em rede com a Nacional de Brasília, com a Universitária de Teresina e com a IFRN de Natal. Você pode nos ouvir pelas ondas do rádio, sintonizando a emissora da sua região, ou também pela via online. Acesse radiomec.ebc.com.br ou baixe o app Rádios EBC gratuitamente na loja do seu celular. Vamos começar? Vem aí a série 90 Anos em 90 Histórias. Nacional teve a primeira equipe voltada exclusivamente para radiojornalismo.
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9: O jornalismo feito no rádio é conhecido pelo imediatismo. Na Rádio Nacional, a partir da década de 1940, os brasileiros paravam o que estavam fazendo e grudavam seus ouvidos no radinho quando ouviam essa vinheta.
10: Amigo ouvinte, aqui fala o repórter Esso, testemunho ocular da história.
11: Era época de guerra no mundo. Época que o Brasil escolheu um lado na disputa. E época de uma das maiores tragédias da nossa história. A bomba atômica dos Estados Unidos sobre o Japão.
12: E atenção, atenção, ouvintes do repórter Neto, Washington urgentíssimo. Aviões japoneses atacaram de surpresa esta madrugada a base naval norte-americana de Pearl Harbor. E atenção, atenção, ouvintes do repórter Neto. O governo brasileiro acaba de declarar guerra às nações do eixo. E atenção, atenção, aviões atômicos lançaram nova e poderosa arma sobre a cidade japonesa de Hiroshima. Os efeitos da bomba atômica fizeram com que Hiroshima fosse varrida do mapa.
9: O principal radiojornal do país noticiava desde palestras contra o fantasma do comunismo.
13: Prezado ouvinte, o repórter Esso, criação radiofônica da Standard Oil Company of Brazil, e deseja boa noite e lhe apresenta as últimas notícias da United Press. Rio, o capitão Francisco Bento de Oliveira e Silva desafiou hoje os comunistas do país para um debate em praça pública no Rio ou qualquer outra capital brasileira. O debate versaria sobre o que é o comunismo.
14: A aprovação de aumento da remuneração dos militares.
13: Rio, foi apresentado um substitutivo à Comissão de Finanças da Câmara dos Deputados sobre o aumento de vencimentos dos militares. O dito substitutivo concede salário família e auxílio de aluguer de casa aos militares, bem como declara que a diária, quando concedida, nunca será inferior a 50 cruzeiros. O projeto prevê ainda, pelo substitutivo, a concessão de 1 a 4 meses de vencimentos aos oficiais transferidos por conveniência de serviço.
9: Até, é claro, a assuntos do cotidiano da população.
13: Belo Horizonte. As informações sobre o temporal que está desabando em grande parte no interior de Minas são as mais desoladoras possíveis. Da cidade de Mateus Leme se informa que caiu uma tromba d'água ali, derrubando casas, pontes, árvores e outras benfeitorias, ficando a mesma totalmente inundada. Pelo menos 3 pessoas morreram naquela cidade. O tráfego e as comunicações entre diversas regiões estão inteiramente paralisados em virtude do forte temporal.
14: O repórter Esso ajudou a transformar o radiojornalismo brasileiro. Tanto que em 1948, o locutor Heron Domingues sugeriu à direção da Rádio Nacional a criação de uma equipe dedicada exclusivamente à produção de notícias para o rádio. Nascia ali a seção de jornais falados e reportagens da PRE 8, considerada a primeira redação brasileira voltada exclusivamente para o jornalismo no rádio.
9: Essa trajetória culminou em meados da década de 1950 na criação da Rede Nacional de Notícias, um serviço de transmissão em ondas curtas composto por 17 boletins produzidos diariamente pela Nacional e distribuídos para centenas de emissoras e serviços de alto-falantes em 14 estados brasileiros.
14: O jornalista João Batista de Abreu fala sobre uma das principais características que marcou a relação do público com o radiojornalismo da época.
15: Eu acho que a ideia de credibilidade talvez seja a coisa mais importante. Até hoje, né, a gente tem essa expressão, deu no rádio. Se deu no rádio, é porque é verdade. Isso é marcante. Em todas as emissoras, tá? Mas basicamente por conta do repórter Esso.
9: Mas é importante lembrar que apesar da credibilidade

0: metade do Repórter Esso, a prioridade do programa era com o seu patrocinador, a petroleira Exxon. Isso culminou na completa censura sobre uma das criações mais importantes da história da indústria brasileira, a Petrobras.
1: O Repórter Esso foi absolutamente omisso na campanha do Petróleo Nosso. Nunca divulgou uma notícia sobre o projeto de criação da Petrobras. Isso, na realidade, é manipulação vergonhosa da notícia para atender os interesses dos patrocinadores.
2: Mas a Rádio Nacional também fazia seu próprio radiojornalismo. E um dos momentos marcantes de sua história foi quando a emissora deu espaço para críticas ao golpe civil-militar de 1964. Isso ocorreu antes da demissão em massa de dezenas de empregados da emissora.
0: O deputado federal por São Paulo, Rubens Paiva, que ficou imortalizado no filme brasileiro vencedor do Oscar Ainda Estou Aqui, usou os microfones da emissora para denunciar a deposição ilegal do presidente da República, João Goulart.
3: Meus patrícios, me dirijo especialmente a todos os trabalhadores, a todos os estudantes e a todo o povo de São Paulo, tão infelicitado por este governo fascista e golpista que neste momento vem traindo seu mandato e se pondo ao lado das forças da reação. Desejo conclamar todos os trabalhadores de São Paulo para que todos, em greve geral, deem a sua solidariedade integral à legalidade que ora representa o presidente João Goulart.
2: Entre radionovelas, programas de auditório, muita música e futebol, a Rádio Nacional também criava um público cativo em se manter informado por meio do seu radiojornalismo.
0: Este episódio usou áudios do acervo da Empresa Brasil de Comunicação.
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6: Confira as notícias do esporte com o professor Wagner Gomes. Hoje ele fala sobre o Mundial de Remo e também do Mundial de Clubes de Vôlei Feminino. Olá, Wagner.
7: Olá. A Confederação Brasileira de Remo convocou 21 remadores para o Mundial nos Países Baixos. A competição será de 24 a 30 de agosto. Do total de remadores, 10 são para as provas olímpicas e 11 paralímpicas. O destaque entre os olímpicos é Lucas Vurtin, atual campeão da prova esquife simples dos Jogos Pan-Americanos de 2023. O destaque paralímpico é Renê Campos Pereira, medalha de bronze em Tóquio 2020, no esquife simples PR1M1X. Esta classificação significa que o remador utiliza apenas os braços e os ombros, não tendo funcionalidade das pernas e do tronco. Renê é o atual campeão sul-americano. A cidade de São Paulo receberá o Campeonato Mundial de Clubes Feminino de Vôlei. A competição acontecerá de 8 a 13 de dezembro. A confirmação foi por intermédio da Federação Internacional de Voleibol, na última terça-feira. 8 clubes participarão do campeonato. Serão 2 grupos com 4 equipes cada. O Osasco tem a vaga garantida por ser o anfitrião do evento. São Paulo recebe a competição pela segunda vez seguida. Um grande abraço a todos e até amanhã.
6: Valeu, mestre. Até amanhã. Vamos à informação com o Fique Ligado.
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6: Lei Maria da Penha marca avanço no combate à violência contra a mulher. Promulgação da legislação completa 20 anos nesta semana. Vamos saber mais com Tatiana Alves.
8: 20 anos atrás, a promulgação da Lei Maria da Penha marcou um avanço histórico no combate à violência contra a mulher no Brasil, consolidando-se como o principal mecanismo jurídico de proteção das vítimas e de responsabilização dos agressores. A legislação recebeu esse nome

0: nome em homenagem à biofarmacêutica cearense Maria da Penha Maia Fernandes, que transformou uma história de sofrimento em símbolo de resistência e luta por justiça. Em 1983, Maria da Penha sobreviveu a duas tentativas de assassinato cometidas pelo então marido. Na primeira, foi baleada enquanto dormia e ficou paraplégica. Meses depois, sofreu uma nova tentativa de morte, desta vez por eletrocução. Mesmo diante da gravidade dos crimes, a punição do agressor demorou anos para acontecer. Cansada da lentidão da justiça brasileira, Maria da Penha levou o caso à Comissão Interamericana de Direitos Humanos, órgão ligado à Organização dos Estados Americanos. Em 2001, o Brasil foi responsabilizado por negligência e omissão no enfrentamento da violência doméstica. Representantes de diferentes ministérios elaboraram a proposta que daria origem à lei. O texto foi encaminhado ao Congresso Nacional pela Presidência da República e começou a tramitar na Câmara dos Deputados em dezembro de 2004. Em 7 de agosto de 2006, a proposta foi sancionada pelo presidente Luiz Inácio Lula da Silva. A lei entrou em vigor em setembro daquele ano. Mais do que combater os efeitos, é importante detectar os primeiros sinais antes do escalonamento da violência. Como avalia a presidente da Comissão Nacional de Combate à Violência Doméstica da OAB, Tami Fortunato.
1: Então, o abuso, ele normalmente não começa com uma agressão mais grave. Ele começa com um controle disfarçado de um cuidado, um ciúme apresentado como um amor e isolamento, né, como uma proteção. Então, é preciso ficar atenta aos sinais. E um recado aqui que eu deixo para as mulheres que hoje estão em situação de violência doméstica é que, em absoluto, ela não tem culpa nenhuma pela violência que ela está sofrendo.
0: A Lei Maria da Penha considera a violência doméstica uma violação dos direitos humanos e criou mecanismos inéditos de amparo às vítimas. Entre eles estão as medidas protetivas de urgência para afastar o agressor e garantir atendimento especializado por meio dos juizados de violência doméstica e familiar contra a mulher. Da Rádio Nacional, no Rio de Janeiro, Tatiana Alves.
2: Obrigado, Tatiana. Continuamos com o Perguntar e Pensar, que hoje fala sobre o uso de telas. Tio Leon encontra a Isabelle totalmente imersa nas redes sociais, no celular e também desatenta. Os dois conversam sobre o que pode estar acontecendo com ela para ficar tanto tempo nas telas. O quadro é uma parceria da Rádio MEC com a Sociedade Brasileira de Psicanálise do Rio.
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4: Oi, Isabelle, como estamos, senhorita? Você não me ouviu chegar, não? Isabelle? Isabelle? Caramba, faz quanto tempo que você está aí na sala, jogada nesse sofá, mexendo no celular? Isabelle, o que que tem de tão interessante assim aí nesse celular, menina? Isabelle?
5: Hã? Tio Leon, que susto você por aqui! Quer dizer, que bom! Você chegou agora? Não ouvi a campainha tocar.
4: Eu já cheguei tem um tempo. Trouxe umas coisinhas do mercado para sua mãe. A gente sentou na cozinha para ficar papeando. Aí eu te vi vidrada no celular. Deve estar rolando alguma coisa muito boa para você estar aí sentada em casa num sábado à tarde.
5: Ah, antes fosse qualquer coisa interessante. Na verdade, estou aqui no TikTok, só rolando a tela.
4: Rolando a tela que você diz é ficar com esse dedinho aí sem parar, virando para cima os vídeos que você curte?
5: Eu acho que até era pra ser isso, só que não.
4: Você não tá curtindo, Isabelle? Tá meio distraída?
5: Meio não. Tô distraída por inteiro.
4: Eu bem que reparei que o seu olhar tava na tela, mas parecia mesmo que você tava meio distante.
5: Você captou bem, tio Leon. O meu dedo se mexe pra ficar trocando de vídeo, mas eu não tô nem prestando atenção, na verdade. Por exemplo, tem esses vídeos de gatinhos. Olha, eu adoro gatinhos. E aí fica aparecendo um monte de vídeos de gatinhos fofos pra mim, um atrás do outro. Eu já nem olho mais. Vou rolando a tela e nem sei quanto tempo eu fico assim. Aliás, que horas são?
4: Já são 6 horas, querida. Já tá ficando escuro.
5: 6 horas? Que horror! Já escureceu! Como pode? A hora voou!
4: Isabelle, dependendo de como a gente está se sentindo, rolar a tela pode desligar.

0: ligar a cabeça da gente mesmo. É como se escurecesse a gente por dentro.
1: Por isso a gente não vê nada, não enxerga nada.
0: Sim, não vê, não enxerga, não pensa.
1: Não pensa nada mesmo. E eu não lembro de nada. Nenhum vídeo, nada. E o pior, eu perdi a chance de com as minhas amigas assistir um jogo de basquete de uns meninos da escola. Marcaram às 5 da tarde no Play da Luiz e do Joca. Tá todo mundo lá e eu aqui.
0: Enrolada, rolando a tela, enrolando e sem ver gatinho nenhum.
1: É verdade. Eu perdi a oportunidade de ver os gatinhos da minha escola jogando basquete. Mas sabe, tio Leon, de uns tempos pra cá, repare que eu entro toda hora nesse TikTok. E também no Instagram. E na verdade, eu nem entro para procurar alguma coisa. Ou ver coisas que eu gosto. Parece que eu tô viciada, tio Leon. Eu acho que eu entro aqui só pra me desligar.
0: Sim, Isabelle, essas telinhas dos celulares, com essas redes sociais todas, são feitas para isso mesmo, para a gente ficar meio vidrado. Mas isso você já sabe, sua mãe e seu pai conversam muito contigo.
1: Exato. Eu sei que a gente não pode ficar o tempo todo no celular. E no fundo eu nem gosto. Mas eu tô mexendo direto nele e não consigo parar. Não importa o aplicativo. Será que eu tô mal da cabeça?
0: Que tal a gente tentar ver o que está rolando na sua cabeça, no lugar de só dizer que rolar as telas faz mal? Isabelle, você deve estar com muita coisa, muitos pensamentos, ideias, vontades, medos e outros sentimentos com os quais você não está podendo ou querendo entrar em contato diretamente. Aí, o nosso mundo atual tem essa tecnologia que pode nos servir de
1: Aparelho de distraimento?
0: distraimento. Gostei. Me explica.
1: Ué, se o que eu tô fazendo é fugir dos meus pensamentos, então rolar a tela serve como distraimento, né?
0: Boa percepção, Isabelle. Existem pensamentos e sentimentos rolando nas nossas cabeças que às vezes incomodam, perturbam, chateiam. E aí a mente da gente tenta se proteger com esses vídeos e imagens que, no lugar de nos ajudarem a pensar, acabam meio que anestesiando a gente.
1: Poxa, então é pra jogar essa porcaria de celular no lixo?
0: Eu não acho que essa seja a solução, Isabelle. Até porque os celulares estão aí no nosso mundo e a gente precisa deles. Mas, por exemplo, começamos a ter leis para o uso de redes sociais e também controlar melhor a idade de quem usa, como usa, como, aliás, temos com quase tudo na vida. O importante mesmo, minha querida, é você, a gente, estar sempre atento quando o uso do celular parece excessivo e, sempre que possível, conversar com alguém, como a gente está fazendo aqui agora, para você se dar conta que talvez tenha alguma coisinha rolando aí na sua cabecinha e aí.
1: No lugar de distraimentos, cuidar das coisas que me interessam, tipo o que eu queria, mas ao mesmo tempo não queria fazer, pensar, sentir.
0: Exatamente, isso mesmo, Isabelle.
1: Ixi, olha, uma mensagem da Luísa. Eles vão ficar no Play até mais tarde. É pra eu ir pra lá. A mãe do Joca vai encomendar uma pizza pra todo mundo. Eu vou. Ai, que bom sair do celular.
0: Olha que legal.
1: E o melhor, eu tô aliviada. É bom poder conversar, pensar.
0: Sim, conversar, pensar é muito bom mesmo. Olha, Isabelle, se distrair no celular também pode ser bom, mas a gente precisa sempre estar bastante atento às coisas que merecem a nossa atenção. Vai, Isabelle, querida, boa pizza!
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3: Esse foi o Perguntar e Pensar da Sociedade Brasileira de Psicanálise. O quadro passa por aqui todas as quintas-feiras. Chegamos ao Faixa Musical. O destaque é o novo trabalho do músico Fatel.
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5: Confira novo álbum de Fatel chamado Rasante.
6: É.

Fatel é compositor, músico, intérprete e poeta baiano de Juazeiro. Já lançou 2 EPs, 2 álbuns e tem mais de 40 músicas autorais gravadas, produzidas e lançadas de maneira independente. Paralelo à sua carreira solo, Fatel também fundou a banda A Trupe Poligodélica e participa do coletivo Outras Vozes. Produzido por Fatel e Tarcísio Santos, o álbum percorre diferentes paisagens sonoras sem abandonar sua unidade estética. Cordas, sopros, sanfona, percussões afro-brasileiras e uma instrumentação cuidadosamente econômica sustentam canções em que o silêncio tem tanto peso

0: Diga-me de passagem.
1: São 10 faixas em rasante, de um som que usa referências, mas que ainda assim se preserva como a identidade sonora do artista. Participam deste trabalho Josiara, Ivan Sacerdote, Kiga, Cicinho de Assis, Mário Soares e o grupo Ofá. Ouça do trabalho a faixa Trilhas de Corte.

0: Você acabou de ouvir Trilhas de Corte, música composta por Fatel e Giga, interpretada pelos dois. Esta faixa você encontra no álbum Rasante, lançado e disponível nas diversas plataformas digitais de áudio.
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2: E com Faixa Musical encerramos o Rádio Sociedade desta quinta-feira. Temos na coordenação de programação Rodrigo Soprana, na produção David Isidoro, na operação de áudio Lucas Alexandre e na apresentação Felipe Rangel. Voltamos amanhã no mesmo horário. Até lá!
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5: 7:30.
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7: O envelhecimento, a memória, o trabalho, o amor, coisas comuns de pessoas comuns. Estes são os temas dos livros de Juliana Leite, a nossa convidada de hoje. Muito bem-vinda, Juliana.
8: Obrigada, Eliana.
7: Prazer ter você aqui. A primeira pergunta é logo essa. Por que e como e quando você decidiu trazer esses temas complexos para a vida de pessoas comuns na literatura?
8: Pois é, grande, eu acho, grande pergunta. Acho que, bom, você sabe... É, muito mais que eu até, que eu acho que a gente vive com os temas, né? Os temas moram na gente antes até da gente descobrir que quer escrever sobre eles, né? Acho que são reflexões que já estão um pouco ali na nossa mão, antes mesmo até da gente ter uma narrativa ou uma história que a gente quer contar. E esses são temas que de alguma forma fazem parte da minha vida, né? O meu interesse, por exemplo, pelo envelhecimento é uma coisa que já estava presente um pouco no meu primeiro livro, e que depois, no segundo livro, se tornou, de fato, algo que eu queria olhar mais objetivamente para isso, né? É, pensar como, um brasileiro, como uma brasileira envelhecem hoje, como que, de certa forma, o processo de envelhecimento também é um pouco do testemunho da história do seu país, né? Como que você se torna testemunho da vida de quem está ao seu redor, dos seus amores, mas também os olhos que vêm, que cobrem uma certa... um certo tempo de país, né? E aí o meu interesse foi para entender como é que histórias comuns de pessoas comuns se entrelaçam, né, de alguma forma, com grandes episódios e narrativas brasileiras, digamos assim.
7: E a sua personagem, ela tem 100 anos, né? Está completando 100 anos. Você conviveu com pessoas mais velhas, acompanhou o envelhecimento delas. Como é que foi isso, de trazer essa personagem tão idosa que completa um século?
8: Sim. É, meu avô, totalmente, reconheço isso com muita facilidade, né? Eu fui criada parcialmente pelo meu avô, uma pessoa que morreu com 102 anos. Quer dizer, quando eu nasci, ele já tinha mais de 70, né? Ele sempre, para mim, foi aquela figura do vô, do cabelo branco, da pessoa, né, idosa. E conviver com ele foi uma coisa muito determinante para o meu imaginário. Eu acho que essa é uma palavra, assim, que eu gosto de usar, inclusive, para falar sobre envelhecimento, porque, de certa forma, acho que envelhecer também é criar um certo imaginário de mundo, né? Ter um ponto de vista sobre o que é viver e o que é estar nesse planeta. Mas ter convivido com ele, para mim, foi uma coisa muito determinante, primeiro, para entender uma certa velocidade da vida, né? Um apreço por não ir tão rápido, ficar um pouco mais, ter uma relação muito mais aderida ao presente... ter um olhar um pouco mais generoso para quem está ao lado, porque talvez todos esses, fico pensando sobre isso, né, esses indicadores, esses atributos que são tão valiosos para a gente na vida adulta, né, a gente é ensinado que progresso, sucesso, vencer, né, todas essas coisas que são bastante...
7: São umas crenças muito...
8: E que a gente recebe
7: limitantes.
8: Antes de começar, né, sei lá, até poder decidir se a gente gostaria de viver uma vida daquele tipo ou não. E, de certa forma, foi ficando claro para mim que essa possibilidade de que envelhecer fosse, pouco a pouco, você poder... O que é um paradoxo, né? Mas poder ir abrindo mão desse indivíduo tão ligado ao progresso, ao sucesso, ao eu, né? Essas coisas todas que constroem, inclusive, quem a gente é como identidade profissional, etc. e o processo de envelhecimento fosse pouco a pouco você ter a chance de ir deixando pelo caminho esses crachás, sabe? Essa coisa tão formal e pesada que forma quem a gente é, a nossa identidade. E, então, nesse sentido, envelhecer seria, de fato, ganhar uma chance de vida mesmo, né? Era uma coisa que eu ficava pensando na época do lançamento do livro, né? Que envelhecer já é um pouco essa vitória, né? De você conseguir chegar num determinado momento da vida que nem você mesmo, nem a sociedade, nem quem está ao seu redor precisa olhar para você a partir de certas lentes, né? Talvez seja um momento da vida em que a gente, a partir da vida adulta, que a gente está mais livre para se narrar e dizer quem nós somos ou com quem nós partilhamos, né, uma boa parte da vida.
7: E a relação com o isolamento, com a solidão dessa personagem que está ali trancada e tem um perigo que ronda?
8: Uhum.
7: Tem alguma relação com a pandemia, sim, esse perigo que ronda? Foi escrito nesse
8: foi.
7: Nesse foi escrito, período?
8: Foi escrito no primeiro ano da pandemia e de uma maneira muito surpreendente até para mim, sabe? Porque eu não estava desejosa de escrever sobre a pandemia, né? Eu acho que eu não teria nem mão para pegar uma coisa tão próxima, né? Sem distanciamento para falar da pandemia. Mas naquele momento ali, no começo de 2020, teve para mim uma sensação muito estranhamente déjà vu de que a gente estava, né, como espécie, a gente estava passando por algo que já tinha, de certa forma, acontecido em outras partes da história, talvez não parte da história que a gente tenha, né, coberto com os nossos próprios olhos, mas que algo de uma narrativa já tinha chegado para a gente de ter vivido aquilo, né? Como se, naquele momento, algo do nosso DNA...
7: Não era totalmente inédito.
8: Exato. Tivesse ali alguma informação de que, nos momentos de crise da espécie, tem alguma parte do nosso DNA informada de alguma maneira que a gente talvez não consiga precisar, do que fazer para sobreviver, sabe? Comecei a pensar sobre todos esses momentos da história do país, mas também a história da espécie, em que a gente foi muito bem sucedido em sobreviver se escondendo, aprendendo a se esconder, a ficar quieto, a reduzir, ficar mais próximo de si mesmo, reduzir inclusive ruído, né, para poder seguir vivo. E isso tinha um paralelismo que foi surgindo ao longo do processo de escrita com envelhecer. Ficava pensando, por exemplo, nos meus mais velhos, né? No meu avô e nos meus mais velhos com quem eu convivi. E como que naquele instante ali de pandemia, eles eram os sábios que sabiam, sabe, existir sem aquela quantidade de entretenimento, sem aquele corre-corre com tudo acontecendo, ou até sem aquelas tarefas e né, exercícios que a gente precisa tanto para confirmar quem nós somos na rua, no trabalho, nas conquistas e tal, e eles sabiam como existir sem ter a necessidade dessa confirmação o tempo inteiro, né? Entrando no rol da ficção, quando a gente vai, né, para contar aquela história, não me interessava necessariamente falar da pandemia ou até nomear ali a pandemia, por isso que a gente conversava antes que é o imaginário, né, essa palavra, porque eu sabia que se eu colocasse no romance a palavra pandemia, imediatamente eu faria uma espécie de sequestro do imaginário do leitor, né?
7: As pessoas iriam para outro lugar,
8: para sua pandemia, provavelmente, né, ou para a pandemia que foi vivida ao redor, e meu interesse não era exatamente esse, era justo criar uma espécie de espelhamento e de paralelos que a experiência do leitor pudesse atravessar aquela história de uma mulher de 100 anos, vivendo em isolamento e percebendo estranhamente as coincidências entre aquela experiência e outras experiências pelas quais a humanidade já passou e a gente estava ali vivendo naquele momento, né?
7: Pois então, o trabalho, né? O trabalho é um tema da sua escrita. No caso desta personagem, uma pessoa idosa e tal, a gente vive num país que alija pessoas mais velhas do mundo do trabalho. Uhum. À medida que os anos vão passando, a sensação que dá é que essas pessoas vão ficando obsoletas para esse sistema, o sistemão que a gente vive, né? Capitalismo, etc, etc.
8: Sim.
7: O trabalho é um tema recorrente para você, importante para você, tem um peso. E, além disso, o etarismo. Não dá para não falar de etarismo.
8: Sim.
7: com uma personagem
8: Sim.
7: que tem um século.
8: É, completamente. Eu tenho uma questão que é, para tudo que eu vou escrever, eu preciso saber qual é o trabalho da pessoa, né? Tem uma por ser filha de trabalhadores manuais, sobrinha, todo o meu rol de ver pessoas trabalhando, né? A construção do meu imaginário de trabalho é muito de trabalhadores manuais. E para mim é muito claro como que a gente coleciona, o trabalho significa uma certa coleção de gestos, não só para o que você faz, mas também pela maneira como você se relaciona com o mundo, né? E claro que como construção de personagem, isso é muito rico, né? Qual é a coleção de gestos desse personagem? No caso da Natália, ela é uma professora de ensino fundamental. E esse condicionamento...
7: Entre as mãos é uma tecelã.
8: Ela é uma tecelã. Entre as mãos, é. E em ambos os casos, são profissões que vão, de certa forma, coordenando toda uma relação... ao redor dessas pessoas, na maneira como elas se relacionam com a comunidade, com a memória, inclusive, né? Mas a questão do trabalho para uma mulher idosa, né, como a Natália, essa é uma personagem muito, muito curiosa e que, sabe, a sensação que eu tinha escrevendo ela era de que ela estava me dizendo um monte de coisa que eu não sabia, assim, sabe? Que ela estava... de fato, me apresentando uma certa perspectiva para a vida e para o envelhecimento que eu não sabia. E o olhar dela para esse envelhecer é de muito... Naquele momento ali, é de um certo alívio de não precisar mais carregar aquela porção trabalhadora, mas portando nela um acervo, sabe, de... memórias, experiências, nomes de alunos, rostos de alunos, salas de aula que permitiram ela chegar naquele momento ali de extrema solidão, isolamento, medo e tal, e olhar para a biblioteca da vida dela, né, para todo esse acervo de histórias, como algo que ela poderia acessar como professora. Né, tem uma determinada passagem do livro que ela fala isso, assim, que eu precisava agir, lembrar como era agir como uma professora diante daquela circunstância de solidão e tirar as minhas memórias da estante, produzindo uma aula para mim mesma. Né, como que eu poderia me fazer essa companhia, me ensinando algo para ir adiante.
7: E como você lida com a memória?
8: Eu acho que os próprios livros são essa, sabe, essa meio fotografia de como que eu consigo lidar com a memória. Eu acredito muito que é possível atualizar o passado com as nossas experiências de hoje, sabe? Tem essa prática de que a própria ficção seja esse salvo-conduto, né? Esse desejo de olhar para episódios do passado, olhar para coisas que a gente possui mesmo, de família, de narrativas, heranças, né, simbólicas que a gente recebe de família, como algo que a gente pode, merece e precisa atualizar, colocar aquilo no nosso colo de maneira responsável e interessada como ser humano mesmo, sabe? Sem nenhum interesse nem desejo de que aquilo seja mais verdadeiro ou menos verdadeiro, né? Sem uma relação com a verdade, mas talvez com uma hipótese, Sim. né? De que maneira a ficção pode te oferecer uma hipótese sobre algo que foi vivido por você ou por um certo coletivo, né?
7: Um pedaço dessa memória construída.
8: Exato.
7: E, Juliana, do meio para o final do livro, você muda a voz do narrador. Passa para a primeira pessoa, né? Vamos sair um pouco do conteúdo, agora vamos para a forma.
8: Que literatura também é
7: forma. Vamos falar sobre isso. Por que essa opção? Por que essa mudança de voz no uhum. livro?
8: Eu acho que tem a ver um pouco com a personalidade dela, com a postura da narradora, sabe? Ela... Bom, acho que tinha ali um contexto, né? Ela é uma mulher de 100 anos que está sozinha num apartamento, com muitas memórias, né, dos amores, dos amigos, e com um detalhe importante para a narrativa, que é a espera de que o telefone toque. Né? Quase como se o telefone ali fosse um personagem importante também. Né? E atrás desse telefone tem a filha, né? A filha que mora longe, que tem esse exercício do amor à distância. Elas duas vão tecendo isso ao longo da vida, né? Entender como é possível exercitar um amor por voz, exercitar um amor à distância. E nesse contexto narrativo, ela sendo uma professora, né, ela fala uma frase em determinado momento do livro que é: que graça teria eu viver isso tudo aqui falando eu toda hora? Eu sou a pessoa que já aparece no espelho. Eu sou a pessoa que tem todas essas memórias. Que curioso seria olhar para esse eu a partir de um ponto de vista de fora. Como se você pudesse, num determinado momento, dar aquele passo para o lado. Sair de você e olhar, inclusive, como um objeto de curiosidade, né? E se eu olhasse para esses 100 anos, né, na cabeça da Natália? Se eu olhasse para esses 100 anos como uma espectadora, não como alguém que teve, talvez, no centro até daquela coleção de sentimentos, sabe? De que eu amei, eu sofri, eu passei, eu lembro, né? Conjugando os verbos numa outra pessoa. Mas ela derrapa, sabe? É como se ela estivesse dizendo ao longo dessa narrativa que é meio inevitável a gente tropeçar e dar de cara com a gente mesmo em algum momento.
6: Vamos dar uma pausinha aqui para o Dando a Letra, com aquela sugestão de livro para você.
5: A minha dica de leitura de hoje é o Não Fossem as Sílabas do Sábado, da Mariana Salomão Carrara, uma autora brasileira, super jovem, que está escrevendo livros maravilhosos. Normalmente, os livros que ela já escreveu até agora e publicou são romances com uma temática ligadas ao luto, e é o que acontece nesse livro, que vai ter como premissa um acontecimento bem trágico, em que dois homens acabam falecendo por uma tragédia, e são as vidas das viúvas desses dois homens que a gente acaba acompanhando ao longo da leitura. É um livro que vai tratar de diversos temas, entre eles a morte, mas também relações entre mulheres, até maternidade, solo. É muito bom, a escrita é linda, poética, e daqueles que te prendem. Você vai querer largar só quando virar a última página.

0: fato um processo criativo que eu possa repetir e que me favoreça, digamos assim. O que eu sei é que sempre tem um caldo grosso de muito caderno, sabe? Mesmo de mão anotando coisas, né? E aí você pergunta quais são os seus interesses, e eu vejo com muita clareza que tudo que eu escrevo nasce da rua, digamos assim. De estar na vida observando pessoas, gestos, coisas que foram ditas, cenas, coisas muito cotidianas que despertam ali toda, sabe? É como se aquilo instaurasse uma certa situação e a minha maneira de lidar com aquela situação é colocar aquilo dentro de uma ficção, né? Colocar, fazer aquilo pertencer a uma certa história. Então, tenho muita devoção e uma certa disciplina com os cadernos, sabe? E anotando, anotando, anotando, encontrando algumas coincidências, às vezes, de. Eu acho que tem um tema aqui que está se repetindo em alguns olhares. Será que eu estou me interessando por esse tema? Deixando que eu também me surpreenda, sem. Num equilíbrio um pouco imprevisto entre premeditar algo que eu quero abordar, que eu quero estudar, mas também me surpreender com o que eu estou olhando, né? Deixar que o corpo participe de alguma forma da decisão do que vai ser a próxima escrita, sabe?
1: Juliana, mata a nossa curiosidade. Por favor, lê um trechinho do seu livro para gente.
0: Vou ler um trechinho que mostra um pouco da relação deles com a história do Brasil na época da ditadura, pode ser?
1: Sim.
0: Vamos lá. Talvez tenha havido um dia específico em que Vicente saiu do subsolo. Alguém abriu as portas pela manhã e avisou aos companheiros que já era seguro sair outra vez. Foram voltando para casa aos poucos, os companheiros. Sem saber direito se as casas permaneciam as mesmas ou que jeito eles dariam para voltar a existir dentro delas. As famílias sentiam que era preciso perguntar alguma coisa importante a esses homens reaparecidos, algo realmente importante para que eles pudessem dizer como se sentiam, o que tinham vivido, no que tinham se transformado. O amor pelo país costumava ser um sentimento que não se perdoava quando ausente, eles achavam assim a princípio. Era um amor que crescia matematicamente quando vivido junto com os amigos. E como foi bom amar o país junto com os amigos, amar o mesmo país junto com os mesmos amigos por tantas décadas, é o que uma velha ainda pode dizer.
1: Olha que lindo. E olha a ditadura pelo olhar de uma dona de casa. O que não é muito comum na literatura. Aliás, o tema ditadura,
0: Sim.
1: é um tema óbvio. Existem, né? Existe, está aí em alguns livros, algumas obras. Mas como é trazer esse período histórico, para esse olhar particular de uma dona de casa, de uma mulher?
0: É. Sabe que isso era uma coisa que me ficava meio aqui na minha cabeça, sabe? Poder encontrar uma narrativa que falasse desse tempo do ponto de vista da cozinha, sabe? O que que estaria acontecendo na cozinha de uma casa no momento em que pessoas estavam na resistência, né? No momento em que pessoas estavam sendo torturadas e alguém cuidou das crianças. Alguém colocou as crianças para a escola, alguém fez a comida, né? Ficava pensando, bom, estamos agora, nesse exato momento, passando por pelo menos duas guerras, né, no planeta, fora todas as outras que nunca tiveram pausa. E é muito assustador pensar na nossa capacidade de levar a vida adiante, né? Por negligência ou por instinto de sobrevivência. Grandes narrativas estão acontecendo e a gente está seguindo nossa vida, né? Acordando e colocando a coisa para funcionar. E no meu imaginário, eu nasci em Petrópolis, uma cidade que teve um papel, uma figura muito sinistra na época da ditadura, né? Por conta da Casa
1: Sim,
0: da
1: da
0: Morte.
1: Casa da Morte.
0: E curiosamente, ao meu redor ali, as histórias não chegavam. O que é um traço muito comum de como a gente trata, o brasileiro trata a nossa ditadura, né? Colocando a coisa embaixo de mil camadas e não dando aquilo uma domesticidade, digamos assim, né? De como que aquilo estava acontecendo com os nossos parentes. E aí eu ficava me perguntando como o que estava acontecendo na vida daquelas pessoas ali na década de 60, 70, que não estavam envolvidas na resistência, né? Que não eram necessariamente. Ou por não serem ativos politicamente, ou por não estarem em grandes centros urbanos em que a resistência era mais evidente, digamos assim. E aí a Natália me deu essa oportunidade.

0: oportunidade, sabe, de pensar nessa mulher que era companheira de um resistente, né? O Vicente, o marido dela, está no front, ele é uma pessoa da resistência. A seu modo, ela também é um pouco da resistência como professora, no sentido de ser aquela professora brasileira, né? De ensino fundamental. Você cuida da matéria, você cuida de preparar a aula e cuida de saber se o menino precisa de um tênis, se a borracha está dentro do estojo, se, né,
1: Sim.
0: todo aquele aparato que faz do professor brasileiro muito mais do que uma pessoa preocupada com conteúdo, né, com envolvimento familiar e tal. Mas no momento em que ele vai para a resistência e que ele precisa se esconder e fica muitos meses, né, num esconderijo, é dela a responsabilidade, inclusive, de criar um imaginário para a filha.
1: E por olhar esses lados ocultos dos fatos históricos, a literatura é testemunha do tempo,
0: Sem
1: né?
0: dúvida.
1: Testemunha do nosso tempo. Nesse sentido, você tem algum livro de referência? Se você tivesse que pensar numa publicação, num livro que te servisse de bússola, qual seria?
0: Tem um livro que é importante, né, uma coleção de livros que é importante para mim por mais de uma razão, que é As Mil e Uma Noites, que muito curiosamente entrou na minha vida via o meu avô. Não que ele fosse um grande leitor, mas porque ele fez um movimento instintivo, né? Ele era um agricultor que foi alfabetizado muito tarde e que, por ter sido alfabetizado muito tarde, tinha um orgulho e um apreço muito bonito pela caligrafia dele, né? O direito de assinar os próprios documentos até o fim, né? De ter o nome dele escrito por ele mesmo, por exemplo, sei lá, em altas hospitalares, sabe? Quando ele era internado, ele tinha esse orgulho. E quando ele estava ali pelos seus 98, 99 anos, ele começou a ficar um pouco desgostoso com o corpo, sentindo dores, né, começando a ter alguns sintomas do envelhecimento. Um luxo, né? Você chegar aos...
1: Nossa,
0: começar a sentir
1: sentir dor
0: a dor,
1: aos 98,
0: exato,
1: meu Deus.
0: exatamente. E ele teve um instinto muito sábio e de fato instintivo, que foi começar a fazer cópia. Houve o dia que eu testemunhei isso, sabe? E nada é à toa, né? E parece que a ficção começa a acontecer com a gente no momento que a gente decide escrever ficção. Eu fui tomar a bênção dele para me tornar escritora, porque eu queria fazer essa tentativa, né? De tentar ser
1: Mas
0: escritora.
1: isso é lindo.
0: Uma coisa tão que era muito distante da minha, né? Da nossa vida familiar, da minha realidade e tal, e eu achei que eu precisava tomar a bênção do vô para fazer essa tentativa. E fui lá na casa dele para fazer isso. E quando eu cheguei lá, estava ele na cozinha fazendo cópia, copiando um livro colocado no pedestal da Bíblia, tirou a Bíblia, botou um outro livro ali e estava lá fazendo cópia. E eu falei, cara, que livro é esse que vô está copiando, né? E eram As Mil e Uma Noites, um dos tomos, né, das Mil e Uma Noites. E não tem metáfora suficiente que explique aquilo, né? Ele
1: Tantas camadas
0: tantas
1: ali.
0: camadas, sabe? Mas também a que fica para mim na superfície de tudo é, inclusive, que nem mesmo a autoria naquele momento importava. Era como se meu avô tivesse me fazendo um aceno ali. O que importa de fato é você seguir contando as histórias, seguir escrevendo, mesmo que sejam histórias que não são as suas, que você pode fazer passar pelo seu corpo ou pela sua mão naquele momento ali, porque aquilo, assim como para Scheherazade e assim como para o meu avô ali aos 99 anos, mantinha ele vivo. Era o interesse dele por seguir copiando aquelas histórias, né, dia após dia, por voltar para a página do dia seguinte, que fazia ele ter um interesse, uma luz, uma certa,
1: Você ainda
0: né?
1: tem esses cadernos?
0: Eu tenho todos esses cadernos e boto,
1: Ó.
0: né, não sou boba nem nada, boto eles acima do nível da minha cabeça todos os dias ali na biblioteca. Ele é, né, uma coleção de 9 cadernos que ficam no topo da minha biblioteca. Não tenho a menor dúvida de que é a minha maior herança da vida é aquilo ali, né? Porque por todos os símbolos que aquilo tem, por tudo que significa para mim, não só como escritora, mas como ser humano, né? Aquele aceno de o que te faz seguir existindo, né? É contar as histórias que te faz seguir existindo, e para mim era esse aquele aceno que ele estava fazendo. Então eu tenho muito carinho por esse livro, por tudo isso, sabe?
1: Com toda a justiça. Juliana, eu podia ficar conversando com você muito mais, mas
0: Também,
1: infelizmente
0: querida.
1: chegou a hora de te dar um tchau, um até breve, porque você vai
0: Muito
1: voltar.
0: Muito obrigada, Eliana.
1: Muito obrigada
0: Todo
1: pela
0: sucesso
1: sua
0: para o programa, uma delícia
1: presença.
0: conversar.
1: Muito sucesso para você. E é isso, pessoal. É o fim deste lindo programa com Juliana Leite. Excelente semana para vocês. Leiam bastante. E não esqueçam que Trilha, o caminho da literatura, passa aqui pelas ondas da Rádio MEC.

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6: Quintamos aqui no Manhã MEC. Estamos chegando, muito prazer, eu sou Felipe Rangel, eu estou aqui acompanhado do Marcos Inácio, grande Marcão, tudo em ordem? Vamos juntos então até o meio-dia, intercalando notícia com música. O Marcão vai ficar até às 10 da manhã, tem outras atribuições aqui na Empresa Brasil de Comunicação, tem outras atividades e os nossos colegas operadores vão se revezando aqui nas carrapetas. E eu sou muito feliz porque só tem gente boa aqui, viu? Recomendo você ficar aqui conosco, porque estamos em, todos nós, em excelente companhia. Por falar em excelente companhia, vamos chamar aqui uma deusa da nossa música popular brasileira. Vem aí, a menina dos olhos de Oiá, Maria Bethânia.

0: Tudo que você podia ser de Lô e Márcio Borges nas vozes de Flávio Venturini e Ana Canhas. Antes, Rafa Martins com a sua Barco no Seu Mar. Jorge Benjor interpretou Me Chamando de Paixão, de sua autoria, e também tivemos Maria Bethânia cantando Chiquinha Gonzaga, Lua Branca. Agora são 8h15 aqui no Rio de Janeiro, a gente está junto nos 800 kHz e também na internet, radiomec.ebc.com.br. E a gente vai repercutir aqui um assunto importantíssimo, porque impacta muito nos nossos dias, na nossa corrida por mais crédito, inclusive, porque o Comitê de Política Monetária do Banco Central, o Copom, reduziu a taxa básica de juros a 14% ao ano. Estava em 14,25%, e isso faz diferença. Quem desenvolve o assunto para a gente é o Pedro Lacerda.
1: O Comitê de Política Monetária do Banco Central reduziu a taxa Selic pela quarta vez consecutiva. A queda foi de 0,25 ponto percentual, levando os juros básicos da economia de 14,25% para 14% ao ano. A decisão foi unânime e já era amplamente esperada pelo mercado financeiro. O movimento faz parte de um ciclo de cortes iniciado em março, quando a Selic estava no patamar de 15% ao ano. Desde então, houve quatro reduções de 0,25 ponto cada, totalizando um ponto percentual de queda. De acordo com o comunicado do Copom, os indicadores recentes mostram desaceleração gradual da inflação e moderação da atividade econômica, embora o mercado de trabalho permaneça aquecido. A projeção do Banco Central para o IPCA no primeiro trimestre de 2028, o novo horizonte relevante da política monetária, é de 3,2%. A meta central de inflação no Brasil, estabelecida pelo Conselho Monetário Nacional, é de 3% ao ano, com margem de tolerância de 1,5 ponto percentual para cima ou para baixo. Apesar do alívio, o Copom manteve tom de cautela. O comunicado destaca que o ambiente externo permanece incerto, com conflitos no Oriente Médio e indefinições sobre a política monetária em economias avançadas. As expectativas do mercado para a inflação são de 5% em 2026 e 4,2% em 2027. O Copom também alertou que os riscos para a inflação seguem acima do normal, com tendência de alta. Entre as principais ameaças estão o deslocamento das expectativas de inflação por um período mais longo, choques no preço do petróleo e efeitos climáticos sobre a produção agrícola e sobre os custos de energia. O comitê evitou sinalizar os próximos passos, afirmando que a magnitude total do ciclo de cortes será definida com base em novas informações. A próxima reunião do Copom está marcada para 15 e 16 de setembro, e a decisão dependerá da evolução dos dados econômicos até esta data. Da Rádio Nacional em Brasília, Pedro Lacerda.
0: Valeu, Pedro. E eu vou te convocar mais uma vez aqui, viu, Pedro? Porque tem outra informação importante tratando do caso da Operação Lava Jato. A juíza que atuou nesse processo foi afastada por 2 anos, não é isso, Pedro?
1: O Conselho Nacional de Justiça decidiu nesta terça-feira afastar a juíza Gabriela Hardt do cargo por 2 anos. A magistrada ficou conhecida por atuar como substituta do ex-juiz Sérgio Moro na 13ª Vara Federal de Curitiba, à frente das investigações da Lava Jato. A punição foi aplicada em processo administrativo disciplinar por causa da homologação, em 2019, de um acordo entre a Força-Tarefa da Lava Jato e a Petrobras. O entendimento previa a devolução de recursos desviados da estatal e mantidos nos Estados Unidos. Com a decisão do CNJ, a magistrada recebe a pena de disponibilidade, com redução de salário durante o período de afastamento. Atualmente, ela ocupa o cargo de juíza substituta na 23ª Vara Federal de Curitiba. Por maioria de votos, o plenário acompanhou o relator, conselheiro Rodrigo Badaró, para quem faltaram cuidados mínimos na autorização de repasses a uma fundação privada que faria a gestão dos recursos. Último a votar, o presidente do Conselho e do STF, Edson Fachin, reconheceu o combate à corrupção feito pela Lava Jato, mas defendeu que irregularidades não podem ser corrigidas com novas irregularidades. A defesa da juíza argumentou que ela agiu com base na legitimidade do Ministério Público Federal e da Petrobras para firmar o acordo sem qualquer desvio de conduta fora dos autos. O entendimento suspenso previa o repasse de R$2 bilhões a uma fundação de combate à corrupção que ficaria sob gestão de integrantes da Força-Tarefa. Ainda em 2019, a homologação foi suspensa pelo ministro Alexandre de Moraes após recurso da Procuradoria-Geral da República. Da Rádio Nacional em Brasília, Pedro Lacerda.
0: Valeu, Pedro. Agora são 8h20 e a gente traz um novo momento musical. Vamos receber Alcide Sodré e Paulo Baiano.

0: Ilustríssima presença aqui no Manhã Mac de Djavan, cantando a sua Cerrado. Antes, Alice Caymmi, com Me Leva, de Latino, e Alcide Sodré e Paulo Baiano, com Como É Que Se Faz, de Paulo Baiano e Sueli Mesquita. Agora são 8 horas e 32 minutos, vamos movimentar mais uma vez o nosso time de repórteres do Rádio Jornalismo da Empresa Brasil de Comunicação. Deixa eu falar aqui para você a respeito da fase de oitavas de final da Copa do Brasil. Melhor não falar muito nesse sentido, porque hoje vai ter Corinthians e a missão é difícil. Vai ter que tirar uma desvantagem de 2 gols na Neoquímica Arena. O Inter venceu a primeira partida no Beira-Rio por 2-0. Vai ser difícil, mas enquanto isso, quem está deitado em berço esplêndido, já classificados e aguardando os seus respectivos adversários, são o Vasco e o Cruzeiro, que avançaram na competição. Vamos saber mais com Bruno Mendes.
1: Nesta quarta-feira, conhecemos mais 4 classificados para as quartas de final da Copa do Brasil. O Cruzeiro venceu a Chapecoense no Mineirão por 2-0 e carimbou o passaporte, assim como o Grêmio, que bateu o Mirassol por 1-0 em Porto Alegre, também se classificou. No Maracanã, o Vasco da Gama venceu o Fluminense por 3-1 e está na próxima fase. O Fortaleza venceu o Palmeiras por 3-2, mas como havia perdido o primeiro jogo por 3-0, o Verdão está na próxima fase da competição. Nesta quinta-feira, conheceremos os 2 últimos classificados para a próxima fase do torneio. Às 20h, a bola rola na Neoquímica Arena para Corinthians Internacional. Técnico corintiano Fernando Diniz fala da partida e da importância do torcedor corintiano em casa.
2: É fundamental o torcedor, ele aqui, principalmente aqui em Itaquera, ele joga muito junto, ele empurra muito o time e faz muita diferença. Então vai ser fundamental e a gente pretende de fato jogar no ritmo da torcida. Então isso aí é o que a gente está todo mundo imbuído de fazer o melhor nesse jogo. Todo mundo sabe que faltou lá em Porto Alegre, mas a gente pretende se entregar ao máximo na quinta-feira.
1: Também às 20h, a bola rola para Vitória Atlético Paranaense no Barradão, em Salvador. Na Rádio Nacional em Brasília, Bruno Mendes.
0: Valeu, Bruno. Agora são 8 horas e 34 minutos. A gente também continua na batida da informação. Agora a gente vai falar do voto feminino. As mulheres são a maioria da população brasileira, são 53% dos habitantes do país e principalmente do eleitorado, e elas são um número fundamental nas eleições.

0: e a capacidade e a possibilidade de votar é algo conquistado com muita luta das mulheres. E quem desenvolve tudo isso pra gente é a Sara Kines.
1: A história do voto feminino no Brasil é marcada por uma série de lutas. Reconhecido em 1932, no novo Código Eleitoral, o voto das mulheres foi mantido como facultativo até 1965, quando, enfim, passou a ser obrigatório, assim como o dos homens. As mulheres correspondem a 53% das pessoas aptas a votar nas eleições deste ano. As mais jovens, de 16 a 18 anos, representam 2% do eleitorado. Entre elas está Bruna Teles, estudante de 18 anos, que demonstra empolgação com a oportunidade de votar pela primeira vez.
2: Eu gosto bastante do pensamento de que eu posso participar ativamente de alguma coisa agora no meu país, assim, escolher quem são as pessoas que vão me representar, de acordo com as minhas ideias, o que eu acredito. Então, é bom saber que, né, chegou a minha hora de poder votar.
1: Para a estudante Isabela Souza, de 18 anos, a luta para fazer valer a voz das mulheres na política ainda é necessária.
3: A gente ainda vê por aí pessoas que são contra o voto feminino, por exemplo, mulheres que são contra o voto feminino, e também na sociedade hoje em dia a gente consegue ver várias situações de machismo, de misoginia. As mulheres também fazem parte da sociedade, então é importante que elas tenham voto.
1: Gerações de mulheres lutaram para que há cerca de 84 milhões de eleitoras no país atualmente possam exercer seu direito ao voto como cidadãs. Entre as ativistas pelo voto feminino no Brasil estão a educadora potiguar, Nísia Floresta, pioneira na defesa da autonomia das mulheres ainda no século XIX, a dentista Isabel de Souza Matos, que conseguiu o registro de eleitora em 1887, no Rio Grande do Sul, a partir de uma brecha na Lei Saraiva, que dava direito ao voto a quem tinha diploma. Mesmo assim, foi proibida de votar nas eleições para a Assembleia Constituinte em 1890. Em 1910, a baiana Leolinda Daltro, conhecida como Mulher do Diabo, fundou o Partido Feminino Republicano. A jornalista da EBC e pesquisadora Cibele Tenório comenta a estratégia de Leolinda em um período em que as mulheres eram impedidas de votar.
4: Ela tinha um grupo de mulheres que ela conseguiu regimentar e elas frequentavam as sessões no Congresso, elas participavam de audiências, elas eram sempre presentes. Era um feminismo que, de fato, ele não fazia costuras, era mesmo para tentar fazer uma provocação.
1: Outra figura fundamental na conquista do voto feminino foi a paulistana Berta Lutz, que teve contato com as sufragistas na França e, ao voltar para o Brasil, fundou a Federação Brasileira pelo Progresso Feminino em 1922, no Rio de Janeiro. O movimento lutou pela inclusão do voto das mulheres no Código Eleitoral. No livro sobre o voto feminino no Brasil, a historiadora Tereza Cristina de Novaes Marques cita o pioneirismo das eleitoras no Rio Grande do Norte. Em 1928, duas professoras, Celina Guimarães e Júlia Barbosa, votaram para eleger seus representantes no Senado Federal, mas seus votos foram anulados. Em 1931, integrantes da federação criada por Berta Lutz se reuniram com o presidente Getúlio Vargas. Após ouvir o apelo dessas mulheres pelo direito ao voto, o governo Vargas publicou o decreto do novo Código Eleitoral em fevereiro de 1932. Cibele Tenório explica que Berta Lutz era acompanhada por outras mulheres líderes e entre elas estava a Almerinda Gama, a Lagoana Negra, sobre a qual a pesquisadora escreveu um livro.
4: Ela era uma assessora de imprensa do movimento feminista, muito habilidosa na escrita, e a Almerinda já é muito mais carismática, e ela conseguia placar coisas nos jornais pela amizade que ela foi fazendo. Então, esse trabalho da Almerinda, que tem a ver também com os jornais, ajudou na construção desse clima favorável, que faz com que o Getúlio, em 32, tope, banque essa decisão de incluir mulheres.
1: Em 1933, mulheres acima de 21 anos e alfabetizadas puderam votar pela primeira vez, mas o voto ainda era facultativo e se tornou obrigatório, como o dos homens, apenas em 1960.

0: 1945. Já o direito ao voto para mulheres analfabetas só foi conquistado em 1985, com o fim da ditadura militar, quando os analfabetos foram incluídos em uma emenda à Constituição, com produção de Salete Sobreira, da Rádio Nacional em São Paulo, Sara Kinis.
1: Valeu, Sara. 20 para as 8 aqui no Rio de Janeiro. A gente volta a ouvir música aqui no Manhã Mac. Vamos receber Alice Caymmi. Não, não é Alice Caymmi. É o Zé Luiz Mazziotti e a Célia.

0: É, Zeca.
1: Claro que é. Se não é, vai ser. Não é?
2: O Tiquinho, né?
1: O Tiquitinho assim.

0: Ouvimos o saudoso Tom Jobim com a Paula Morelenbaum. Ela é Carioca, de Tom e Vinícius. Antes, Gilberto Gil e Maria Rita com Amor Até o Fim, do Gil. E Miúcha e Zeca Pagodinho com Teleco Teco, de Vinícius de Moraes. Ouvimos também Marisa Monte com Maga Malabares, de Carlinhos Brown. E Argumento, de Paulinho da Viola, por Zé Luiz Maziotti e Célia. 8h58, a gente para o intervalo e volta já.
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0: Esse é o Manhã MEC, aqui na sua Rádio MEC. Eu estou esperando pelo seu recado. Mande mensagem para o nosso WhatsApp, 997-100537, para que a gente saiba qual é a sua visão sobre a nossa programação. Mande seu recado. Estou esperando. Enquanto isso, a inspiração vem ao som sempre muito estrelado dos nossos artistas. Vamos receber Herbert Viana e Sandra de Sá.
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1: Anália, namora comigo?
2: Bora? Bora, namora comigo? Cadê?

0: Reginalha aí, Paulinho Mosca, no quintal do TG.
1: Oi. Ei!
2: Minha namorada.
1: Meu namorado? Meu amante.
3: Maravilha! A gente acabou de ouvir aqui a participação bastante espirituosa e ilustrada de Martinália, Paulinho Mosca e Thiago Martins. Namora comigo do Paulinho Mosca. Antes, Alessandra Maestrini com Que Sorte Tenho Eu, de Fred Ebb e John Kander. Beto Guedes cantou Quando Te Vi, de Ronaldo Bastos, uma versão de uma música de Meredith Wilson. Passou por aqui também a dupla Herbert Viana e Sandra de Sá com Vamos Viver, do Herbert Viana. Agora são 9h15 aqui no Rio de Janeiro. A gente traz para você também a participação dos nossos repórteres da Agência Brasil. Aí a gente vai falar do IDEB, que apresentou avanço da educação básica no país, matéria da Daniela Almeida. O Índice da Educação Básica registrou a maior evolução acumulada em 20 anos. As três etapas do ensino avaliadas, os anos iniciais e finais do ensino fundamental e o ensino médio, atingiram no ano passado o maior valor de toda a série histórica, que é de 2005. Os dados foram divulgados nesta quarta-feira, portanto, ontem, pelo Ministério da Educação. Para o ministro Leonardo Barchini, a melhora dos indicadores é resultado de mais estudantes na escola, menos reprovações e ganhos de aprendizagem dos alunos. O ministro disse que depois de 20 anos, a escola brasileira conseguiu, ao mesmo tempo, melhorar o acesso e a trajetória desses estudantes, o fluxo em que eles se inserem e também melhorar a proficiência. O IDEB avalia o desempenho dos estudantes em língua portuguesa e matemática no Sistema de Avaliação de Educação Básica, o SAEB, e as taxas de aprovação apuradas pelo censo escolar. Os indicadores são divulgados a cada 2 anos. 9h17, o nosso time de repórteres da Rádio Agência também entram em destaque aqui no nosso Manhã MEC. Queda na natalidade muda o retrato da população da América Latina. Vamos saber mais do trabalho da Tatiana Alves.
4: A queda no número de nascimentos na América Latina deve provocar uma mudança significativa no perfil da população nas próximas décadas. Um estudo da Unesco e da CEPAL, Comissão Econômica para a América Latina e o Caribe, estima que até 2050,

0: A região terá 38,3 milhões de crianças e jovens a menos em idade escolar do que tinha na década de 2020. Segundo o levantamento, essa mudança no perfil da população pode ajudar os países da região a enfrentar desafios históricos da educação. A taxa de fecundidade na América Latina caiu de uma média de 5,8 filhos por mulher em 1950 para apenas 1,8 atualmente. Entre 2018 e 2023, a queda dos nascimentos se acelerou. Uruguai e Venezuela registraram reduções superiores a 15%. Já Chile, Costa Rica e Argentina tiveram retrações acima de 20%. A tendência também aparece no Brasil. Dados do Censo Demográfico do IBGE mostram que a taxa de fecundidade está em cerca de 1,55 filho por mulher, abaixo do índice considerado necessário para a reposição populacional de 2,1 filhos por mulher. A aposentada Rosimeire Almeida é um exemplo dessa mudança e explica por que decidiu ter apenas um filho.
1: Por conta das dificuldades de hoje em dia. Tudo é muito caro, tudo é muito difícil. Antes falavam, antes se come um, come 10, né? Só que hoje não é mais só comer onde come um. É educação, é saúde, estudo. Antes a gente não era praticamente obrigado a fazer uma língua, um esporte, um instrumento, tocar um instrumento. Praticamente a gente estudava e brincava. E por isso eu resolvi ter um apenas.
0: Essa mudança de comportamento ajuda a explicar a queda da fecundidade. Segundo especialistas, fatores como a urbanização, a maior inserção das mulheres no mercado de trabalho e na educação, o acesso a métodos contraceptivos e o aumento dos custos com moradia e criação dos filhos ajudam a entender essa redução. As projeções indicam que até 2050, todos os países latino-americanos deverão apresentar taxas de fecundidade abaixo do nível de reposição populacional. Em alguns deles, os sistemas educacionais poderão encolher entre 32% e 40%. Da Rádio Nacional no Rio de Janeiro, Tatiana Alves.
2: Valeu, Tatiana. Agora são 9h20. A música volta a dar o tom do nosso programa. Vem aí, Adriana Calcanhoto.

alfomegabetismo. Somatopsicopneumático. O analfomegabetismo. Somatopsicopneumático. Que também significa que eu não sei de nada sobre a morte. Que também significa tanto faz no sul como no norte. Justamente.

0: gente acabou de ouvir Ana Carolina cantando pra gente Garganta, de Totonho Villeroy. Antes, Caetano Veloso com uma música de Gil, Alfômega. E Adriana Calcanhoto com Justo Agora, dela mesma. Agora são 9 horas e 33 minutos. Novamente, o nosso time de repórteres pede passagem. Procuradoria-Geral tem 5 dias para se manifestar sobre visitas a Bolsonaro. Quem conta essa história pra gente é a Daniela Longuinho.
1: O ministro Alexandre de Moraes, do Supremo Tribunal Federal, deu prazo de 5 dias para que a Procuradoria-Geral da República se manifeste sobre o recurso do ex-presidente Jair Bolsonaro contra a decisão que o proibiu de receber visitas na prisão domiciliar. Em 17 de julho, Moraes proibiu visitas políticas a Bolsonaro por 30 dias, após o senador Flávio Bolsonaro, do PL do Rio de Janeiro, publicar nas redes sociais uma carta escrita pelo ex-presidente. Jair Bolsonaro tem contra si uma restrição que o proíbe de usar a internet, inclusive por meio de terceiros. Na mesma decisão, Moraes acrescentou que o ex-presidente está proibido de receber visitas com a finalidade político-eleitoral até o término das eleições deste ano. No recurso apresentado ao STF, os advogados sustentam que as liberdades de pensamento e de manifestação de ideias do ex-presidente não podem ser cerceadas em função de sua condenação. No ano passado, Bolsonaro foi condenado a 27 anos e 3 meses de prisão no processo da trama golpista para impedir a posse do governo eleito em 2022. Em seguida, após passar por uma cirurgia, ele ganhou o direito de cumprir prisão domiciliar para se recuperar de uma pneumonia bacteriana. Com informações da Agência Brasil, da Rádio Nacional em Brasília, Daniela Longuinho.
0: Valeu, Daniela. Agora são 9 horas e 35 minutos. A gente volta a ouvir música de qualidade aqui no Manhã Mac. Vamos receber Gilberto Gil.

Ouvimos Toninho Horta e Ivan Lins com Você Me Trouxe o Sol, de Toninho Horta. Antes, Rosana Sabença com Você, de Roberto Menescal e Ronaldo Boscoli. E Gilberto Gil com a sua A Linha e o Linho. Agora são... faltam 15 para as 10. A gente está junto aqui nos 800 kHz e também na internet, radiomec.ebc.com.br ou pelo app Rádios EBC. Eu vou sempre martelar nessa situação porque a gente precisa espalhar para você essa possibilidade que você tem de nos acessar e se conectar conosco. A frequência AM não é das mais fáceis de acessar, então a internet pode ser uma boa pedida. E às 15 para as 10, vamos trazer para você, então, mais uma vez, a contribuição dos nossos colegas da Agência Brasil. Vamos falar aqui do trabalho do Luiz Cláudio Ferreira. No 6 de agosto, o repórter sergipano Aécio Amado acordou pouco depois das 4 da madrugada e chegou às 5, antes do raiar do dia, à redação da Rádio Nacional, pronto para o que viesse. Ele iria estrear um novo programa jornalístico, o Revista Nacional, e dessa vez falaria para o país inteiro. Era normal na rotina carregar a tiracolo uma montanha de fichas telefônicas, um pesado carregador de fita, um bloco de anotações e canetas. Pesquisou o que acontecia no trânsito e nas delegacias. É uma rotina de cada dia aqui no rádio. E não faltariam notícias, mesmo sendo em um Rio de Janeiro diferente, num inverno quente de 1986. Na estreia do novo programa, deixou qualquer nervosismo de lado e ouviu o chamado do apresentador goiano Walter Lima, também de 35 anos, direto de Brasília. Acompanhou o que se passava pelo país na voz dos colegas. O Revista Nacional ganharia o nome, depois, em 1998, de Revista Brasil, com a mesma lógica de trazer informações instantâneas, aprofundadas e entrevistas com 2 horas de duração. É o Revista Brasil, aqui da Rádio Nacional, que tem como mote a busca por profundidade

0: Mas neste momento, quem está sendo requisitado é o time de Brasília. O Sistema Único de Saúde tem tratamento gratuito a quem tem compulsão por jogos e apostas. Isso é fundamental e quem destrincha o assunto para a gente é a Priscila Mazenotti.
1: O SUS ampliou as consultas psicológicas virtuais para quem tem compulsão por jogos e apostas online. Antes eram 600 atendimentos por mês. A partir desta terça-feira serão 100 mil. Isso por conta da procura. O atendimento é de graça, sigiloso e feito por videochamada. Vamos então ao passo a passo. Primeiro, a pessoa tem de entrar no Meu SUS Digital. E ali no Mini Apps, selecionar a opção Agora tem especialistas em saúde mental para quem aposta. Depois disso, é preciso fazer um autoteste, responder sinceramente às perguntas, aceitar o termo de uso e preencher o formulário sobre a situação. Esse autoteste foi elaborado por especialistas, como explica a secretária de Informação e Saúde Digital do Ministério da Saúde, Ana Estela Haddad.
2: Nesse autoteste que é validado pelo Instituto de Psiquiatria da USP, professor Hermano Tavares, ele vai ter um resultado e desse resultado ele vai poder se cadastrar para um teleatendimento, ali cadastra os seus dados, as questões da LGPD estão lá atendidas, a questão do sigilo, do cuidado.
1: Então, a ordem é... Agora tem especialistas em saúde mental, autoteste, termo de uso, dados cadastrais e anotar o protocolo para acompanhamento. Detalhe, dá para pedir atendimento para o apostador ou para algum familiar. E depois disso é só aguardar o agendamento da consulta e as orientações. Inicialmente, o psicólogo pode recomendar um primeiro ciclo com 10 atendimentos. São sessões com 50 minutos de duração e de preferência feitos uma vez por semana. Depois disso, uma nova avaliação para ver se são necessários mais atendimentos virtuais, presenciais ou se a pessoa recebe alta. O teleatendimento para quem tem problemas com BETS começou em março. Em 5 meses, já é possível traçar o perfil das pessoas que mais procuraram ajuda. Mais da metade, 50,1%, são mulheres. O diretor do Departamento de Saúde Mental, Álcool e Outras Drogas do Ministério, Marcelo Quimatti, explica o motivo.
3: Além do fato de uma característica que pessoas do sexo feminino que desenvolvem problemas com jogos e apostas, existe na literatura uma relação mais próxima com problemas com transtornos de humor, uma associação que a gente chama de comorbidade, principalmente transtornos depressivos e transtornos de ansiedade. Existe um outro dado também, é que existe uma vulnerabilidade maior de pessoas do sexo feminino em que quando elas entram em problemas com jogos e apostas, porque elas têm uma vulnerabilidade financeira e os problemas financeiros eles acabam acontecendo mais precocemente por esse motivo.
1: Além disso, 27% são adultos entre 30 e 34 anos e quase metade, 47%, de pessoas com renda entre 1 e 3 salários mínimos. No mini aplicativo para jogos e apostas, tem também um material explicando os riscos e os perigos das apostas online. É sempre bom falar sobre os sinais. Segundo o Ministério da Saúde, a luz vermelha se acende quando a pessoa começa a apresentar sono, mau humor ou quando ela começa a mentir ou a evitar eventos sociais para ficar apostando no celular. Ou seja, quando os relacionamentos ficam comprometidos. Também quando ela apresenta vergonha ou ansiedade e esconde de todo mundo que está apostando. Além de, claro, quando o orçamento fica comprometido. Aí sim é hora de buscar ajuda. Atenção, então, que essa ajuda online pode ser encontrada no Meu SUS Digital. Atendimento psicológico de graça para quem tem compulsão por BETS. Da Rádio Nacional em Brasília, Priscila Mazenotti.
0: Valeu, Priscila. Agora são 9 horas e 52 minutos. A música volta a dar o tom do nosso programa. Vamos receber em mais um momento musical Renata Jambeiro.

0: Beleza, ouvimos Daniela Mercury e Raquel Reis com Meu Corpo Treme. O que faz o seu corpo tremer, hein? É algo que eu gostaria de saber também. Manda aí sua mensagem para o nosso WhatsApp, 21 997 10 0537. O que faz o seu corpo tremer? Eu gostaria de saber disso, viu? Tivemos também a presença de Luiz Melodia com Magrelinha, dele mesmo. Esse era um que fazia o corpo tremer com esse talento musical incansável. Infelizmente, Luiz Melodia já não está mais entre nós. Outra cantora talentosíssima é a Renata Jambeiro, cantando Pode Parar. De outra fera, Patrícia Melody. 10 horas, a gente para o intervalo e volta já.
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0: Estamos de volta, esse é o Manhã MEC, aqui na sua Rádio MEC. Você está junto com a gente nos 800 kHz e também na internet, radiomec.ebc.com.br ou pelo app Rádios EBC. Recomeçamos o nosso momento musical de hoje ao som de Adriana Moreira.

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0: Ouvimos Roberta Campos com a sua interpretação sempre muito marcada de Lumiar, de Beto Guedes e Ronaldo Bastos. Antes, Lulu Santos com o disco Voador, de Rita Lee e Roberto de Carvalho, e Fernanda Abreu e Herbert Viana com Veneno da Lata. Vamos bater lata e a lata. De El Chacal, Fernanda Abreu, Herbert Viana, Marco Suzano e Wilmo Watt. Tivemos também Emílio Santiago com Mentiras, de Adriana Calcanhoto, Fran Nóbrega, Mestrinho, e Michel Pipoquinha com Mundo de Amor, de Fran Nóbrega. Silva com Sudamérica, dele e Lucas Silva. E Jader e Mariana Aidar com Pessoa Preferida, que é também de autoria dos dois. Ouvimos ainda Adriana Moreira com 11 Fitas, de Fátima Guedes. 10h32, o nosso time de repórteres está em destaque nesse momento do Manhã MEC. Empresas devem atualizar dados para relatório de transparência. Quem conta essa história para a gente é o Osama El Gauri.
1: Empresas com 100 ou mais empregados devem atualizar até 31 de agosto informações para o 6º Relatório de Transparência Salarial. A atualização deve ser feita no portal Emprega Brasil, serviços.mte.gov.br/empregador. Segundo o Ministério do Trabalho e Emprego, devem ser informados critérios remuneratórios, ações voltadas à promoção da diversidade e iniciativas de apoio à família e à parentalidade. O relatório de transparência salarial é um documento

0: Pagamento semestral obrigatório e previsto em lei. A empresa que não atualizar os dados está sujeita a multa de até 3% da folha de salários, limitada a 100 salários mínimos, além de medidas de fiscalização. Da Rádio Nacional em Brasília, Oussama El Ghawri.
1: Valeu, Osama. 10h33, a gente continua destacando a parte jornalística do nosso time de jornalistas. Vamos falar aqui da... Meu caro Dudu Monteiro, a gente vai ter que passar para a próxima, porque essa questão já foi pacificada. Vou falar aqui do trabalho do Gésio Passos, fundação formada por Solidariedade e PRD, dois partidos políticos importantes do espectro da direita do nosso país, optam por não apoiar candidatos ao Planalto. Gésio Passos.
2: A Federação Renovação Solidária, formada pelo Solidariedade e pelo PRD, Partido da Renovação Democrática, decidiu nesta quarta-feira não apoiar nenhum candidato à presidência da República. Assim, os diretórios estaduais ficam liberados para formarem as alianças que preferirem. Em nota, a federação defendeu o respeito à autonomia de seus dirigentes, parlamentares, mandatários e candidatos, assegurando a liberdade de manifestação e construção política com os diferentes campos eleitorais brasileiros. PRD e Solidariedade reafirmam o compromisso da federação com a democracia, o pluralismo político e a defesa dos trabalhadores brasileiros. Segundo os dois partidos, a decisão também se baseia no cenário político atual de intensa polarização política, em que a independência seria uma contribuição maior ao país. Terminou nesta quarta-feira o prazo para que os partidos e federações realizassem convenções para a escolha dos candidatos que vão disputar as eleições em outubro. Agora, as legendas têm até o dia 15 de agosto para registrarem os nomes definidos. Com informações da Agência Brasil, da Rádio Nacional em Brasília, Gésio Passos.
1: Obrigado, Gésio. Agora faltam 25 minutos para as 11 da manhã. A gente toca a bola de volta para a canção. Vem aí, Geraldo Azevedo.

0: Na flauta, César Michele.
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0: Essa foi Maria Bethânia com Além da Última Estrela, de Dominguinhos e Fausto Nilo. Antes, Benito de Paula com a sua Osso Duro de Roer. Tivemos também Maria Rita cantando Gonzaguinha, O Homem Falou. Ouvimos também Feitio de Paixão, de Paulo Onça e Paulinho Carvalho, por Jorge Aragão. Evidências, de José Augusto e Paulo Sérgio Valle, na voz de Alcione. E Bicho de Sete Cabeças, de Geraldo Azevedo, Zé Ramalho e Renato Rocha, na voz de Geraldo Azevedo. 11 horas, a gente para para o intervalo e volta já.
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0: Beleza, estamos presentes aqui no Manhã MEC, aqui na sua Rádio MEC. Estamos no ar desde 1923, somos a primeira emissora de rádio da história do Brasil. 11 horas e 4 minutos. O nosso time de grandes artistas está pedindo passagem mais uma vez. Vem aí, Bancarrota Blues, Dia do Lobo e Chico Buarque, na voz de Chico Buarque.
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0: Jorge Helder. Piano, cavaquinho, João Rebouças. Bateria, Juri Moreira. Percussão, vibrafone, Chico Batera. Teclados, vocais, Bia Paslene. Sax, flauta, clarinete, Marcelo Bernardes. Violão, guitarra, arranjo, regência, direção musical, maestro Luiz Cláudio Ramos. Com músicos desse naipe e ainda acompanhando uma cantora como Mônica Salmazo, eu tenho que mandar muito bem nesse meu instrumento. É que até toco direitinho, né, Jorge? Violão? Toco direito. Nível o quê? Baden Powell? Tô bem. Verdade, maestro? Baden Powell.
1: Jimi Hendrix?
0: Jimi Hendrix? Caramba! Estão exagerando, mas eu toco direitinho. Posso errar aqui e ali, já consertei uma hora aí, porque posso dar uma trastejada. Como posso, às vezes, esquecer um pedaço de letra, um verso. Isso é normal. Pensei até em instalar aqui no Proscênio um teleprompter para ler enquanto eu canto. Mas depois me disseram que não era uma boa ideia, porque iam dizer, o sujeito já não erra os acordes, o sujeito esquece as letras. Ele não pode ser o autor dessas músicas. Tá? É. Aí fica a situação, porque eu digo, eu sou o autor da música, é meritíssimo. Como é que eu posso provar? Não posso provar. Essa história começou um boato assim na internet, segundo o qual eu não sou o compositor das minhas músicas. Eu compro as minhas músicas. Acho que apareceu até o Gaiato se dizendo, Ahmed, o nome dele é Ahmed, se dizendo autor das minhas músicas. Eu fiquei bolado, fui lá na internet, encontrei lá, eu tinha o Instagram da Ahmed, tinha aquela rodela, e um sujeito meio atrás dos bongos, meio fora de foco, eu olhei, conheço esse cara de algum lugar. Sabe quem era Ahmed? Chico Batera, senhoras e senhores. Ahmed está aqui. Chico Batera. Essa coisa de internet, vocês sabem como funciona. Todo mundo diz o que quiser. E eu estou acostumado a tomar bastante porrada, mas estou acostumado, não me incomodo mais agora. Dizer que eu compro música, isso não vou admitir. Senhoras e senhores, eu não compro música. Posso vender.

0: isso aí, minha tia. Que delícia cantar com você. Vamos juntos nesse samba gostoso pra caramba. É isso aí, ó. Se liga, rapaziada. Bebeu, caiu. 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

0: Ouvimos Daniela Mercury e Zélia Duncan com Antes de Você Chegar, de Almério e Selmar. Antes, Diogo Nogueira com Talismã, de Michael Sullivan e Paulo Massadas. E Silva e Ludmilla com Pôr do Sol na Praia, do Silva. Ouvimos ainda a Filosofia de Bar, de Everaldo da Viola, com Jovelina Pérola Negra e Seu Jorge. Tivemos também A Volta e Não Sou Mais Disso, de Candeia, Zeca e Jorge, por Zeca, Pagodinho e Sururu na Roda. Tivemos também Sufoco, de Antônio Castro e Chico da Silva, por Roberta Sá e Péricles. 11h32, a gente vai trazer aqui para você mais uma edição do importantíssimo Viva Maria!
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2: Olá, amigas e amigos deste nosso programa que ontem teve a oportunidade de reviver momentos memoráveis de sua trajetória nas ruas de Brasília, mais precisamente na rodoviária do Plano Piloto, que é considerada assim a capital do caldo de cana com pastel, uma das maiores tradições da cidade. E foi lá que ao longo do período constituinte estivemos entoando palavras de ordem em prol dos direitos das mulheres do Brasil rumo à Constituição de 88. E em meio às vozes que por inúmeras vezes se somaram a essa luta, nós tivemos a alegria de nos reencontrarmos com algumas feministas que já nos anos 80 engrossaram o coro de reivindicações por uma lei que pudesse proteger a população feminina desse país da violência doméstica. Dentre elas, a honra e o prazer de abraçar, ao vivo em cores, Guacira César de Oliveira, uma das fundadoras do CEFEMEA, que ao longo de mais de 30 anos de trabalho tornou-se referência em estudos e manifestações sobre os direitos das mulheres. E é com ela que, nesta edição, claro, a gente vai falar da construção da lei que amanhã faz 20 anos de vida. Viva vida, viva você, Guacira César de Oliveira, que prazer, querida.
3: Viva você, viva todas as Marias que sempre estão ouvindo esse programa. Viva a luta das mulheres, viva a Lei Maria da Penha, né?
2: Oh, com toda certeza. E as mulheres que participaram daquele consórcio histórico que deu luz a essa legislação, né? Mas vamos falar da emoção de ontem. Como foi para você voltar à rodoviária do Plano Piloto, podendo inclusive tomar um caldinho de cana, como nos velhos tempos?

0: nas comemorações que fizemos lá.
1: Super importante. Nossa, foi reavivar mesmo a memória e confirmar a certeza de que é ali conversando, dialogando, interrogando a população de Brasília, reunindo, né, as mulheres das periferias que circulam naquela rodoviária, que a gente conseguiu todas as conquistas das mulheres nessas décadas, né? A Lei Maria da Penha é uma delas, né?
0: Pois é, e foi muito interessante ouvir o depoimento de mulheres que se salvaram da violência a partir dessa lei. Uma conquista que a duras penas foi conquistada. Aliás, sempre é bom a gente lembrar que nada nos foi dado de graça. Tudo é fruto de muita luta. E você é testemunha ocular dessa história. Desde os tempos em que, no campo da educação, você já elaborava políticas públicas junto com Chuma Schumacher para o Conselho Nacional dos Direitos da Mulher, né? Lembro-me bem, naquela época, eu fazia o programa Cidadania para a TV Educativa e tinha até um bloco só para o CNDM, que era o Mulheres em Movimento. Faz tempo. 89, 90, por aí.
1: Exatamente. Muita caminhada dos movimentos de mulheres, de você na rádio, de tantas mulheres no rádio, né? Fazendo ecoar e mobilizando as mulheres no nosso país para lutar, enfrentar a violência contra as mulheres, somar nessa luta.
0: E eu me lembro com muita clareza de que quando nós conseguimos garantir aquela lista de reivindicações, principalmente licença-paternidade, que vocês, inclusive, no Conselho Nacional dos Direitos da Mulher fizeram aquela campanha linda de que filho não é só da mãe, não é? E a licença-maternidade mais estendida, e a creche de 0 a 6, e, enfim, aí o próprio Conselho se dissolveu porque o então ministro da Justiça acreditava que não era mais necessário ter Conselho da Mulher, porque nós já tínhamos ganho mais até do que merecíamos, lembra?
1: Exatamente. Com a nossa mobilização, a gente tinha conquistado 80% do que estava na Carta das Mulheres aos Constituintes, a gente conseguiu garantir na Constituição brasileira. Mas da Constituição para a vida das mulheres ainda faltava muitos quilômetros, como ainda falta, não é, Mara? Oh. E ele não queria facilitar essa nossa caminhada. Era um conservador, machista, né? Quis obstruir o nosso caminho, mas a gente nunca parou.
0: Pois é. E não por acaso, graças a essa resistência aguerrida, aqui estamos nós celebrando os 20 anos da Lei Maria da Penha, que antes dela, meu Deus, cheguei a fazer, inclusive, lembro-me, em junho de 2005, a gente abriu os microfones aqui do Viva Maria para o lançamento da campanha As Vitoriosas, uma iniciativa do CEFEMEA que mobilizou o país em torno do projeto que caminhava lá com a Lei 4.559 de 2004, que foi assim um embrião da futura Lei Maria da Penha, né?
1: Exatamente, muitas caminhadas aí, como eu falei, a mobilização no rádio foi super importante nesse debate que tomou conta do país. Até aquele momento, a violência doméstica e familiar, embora tivesse incluído que na Constituição que esse era um problema que o Estado tinha que dar conta, né? A questão da violência intrafamiliar era uma das conquistas da gente na nossa Constituição, as leis ainda estavam muito distantes de apresentar uma solução para isso. Né? Nós, dos movimentos de mulheres e feministas, havíamos preparado uma proposta, um anteprojeto para enfrentar esse problema, levamos esse anteprojeto para discussão em diferentes espaços, e a Campanha das Vitoriosas foi um desses espaços que nos ajudou a avançar. Pois avançar é. Até o ponto em que o governo federal propusesse uma discussão dentro do próprio governo para tratar desse assunto. Estiveram envolvidas nessa discussão pessoas super importantes.

0: na luta feminista, na luta das mulheres, como a nossa companheira aqui do CFM, a Yaris Ramalho Cortez, a nossa companheira Silvia Pimentel, lá de São Paulo, uma jurista, professora super relevante, a Denise Dora, né?
1: Sim, a Milena Calazans.
0: A Milena Calazans, que chega um pouco na frente aí, era da turma mais jovem desse processo do consórcio, né? Da Lei Maria da Penha, ela também naquele momento fazendo parte da equipe do CFM e hoje sendo uma das coordenadoras do CLADEM, o Comitê Latino-Americano de Defesa dos Direitos das Mulheres,
1: pois
0: né?
1: É.
0: Foi e é uma batalha pois que é. Ninguém se cansa, nem você, é. Nem eu, nem Milena, nem Denise, nem ninguém.
1: Nem podemos, minha amiga, porque, afinal de contas, nós fazemos parte do grupo das notáveis, minha amiga. Então, com essa certeza, eu me despeço de você, relembrando, inclusive, um depoimento muito lindo de uma das vozes de mulheres que transformaram a própria história em instrumento de luta e esperança. Então, estou falando da Vânia Crespo, que participou da campanha das Vitoriosas, e a gente aqui mata a saudade de todas essas Marias e se despede de você agradecendo muito a alegria do reencontro. E estamos juntas amanhã, inclusive na OAB, para aplaudir a nossa queridíssima Yaris Ramalho. Então, está feito aí o convite, inclusive, para a nossa audiência em Brasília, que prestigie, vai ser na OAB ao longo de todo o dia, desde as 8h30 da manhã até as 7 da noite, é lá na 516 Norte. Fica o convite, fica o meu muito obrigada. E vamos ouvir a Vânia Crespo para matar a saudade, Guacira. Beijo grande.
0: Beijo. Quer...

0: Eu sou Vânia Crespo e me sinto uma vitoriosa que, após uma convivência de 2 anos sofrendo violência física e psicológica, eu consegui dar a volta por cima. E escrevi até um livro, e o meu objetivo dele é orientar e conscientizar mulheres e a sociedade em si sobre esse fenômeno mundial que é a violência doméstica.
1: Agora, você identifica no seu livro o agressor como perverso. Aliás, o título do seu livro é Amor e Perversidade. De onde é que você acha que vem essa perversidade dos homens com as mulheres?
0: Eu classifico 5 graus de perversidade. Em primeiro lugar, vem aquela sutil, ele ridicularizando a mulher por uma roupa, e aí vai aumentando até o 5º grau, que é o assassinato, ou às vezes até deixar uma sequela permanente.
1: Agora, as mulheres deixam chegar até que nível normalmente? Você, no seu caso particular, quando é que você decidiu dar um basta?
0: Bom, eu fui ao fundo do poço. Eu era empresária e fui perdendo até a empresa, não só por isso, mas por outros motivos. A empresa foi falindo, ele me impedia de trabalhar, enfim, uma série de coisas. Então, as minhas filhas vendo isso, eu perdi, a minha autoestima estava lá embaixo. Chegou um ponto de agressão quando eu vi o sangue jorrar e a minha filha: mãe, você tem que denunciar. E foi aí que eu falei: não, tenho que ir. Eu fui como sonâmbula, né? E fui começar, pisar numa delegacia é muito difícil. Aí você vê que as pessoas são preconceituosas, elas veem isso, a mulher que sofre violência, ela normalmente, ela tem um nível sociocultural muito bom, muito elevado. Então, isso começou, de certa maneira, a me dar força para continuar, e justamente o que eu poderia fazer para alertar essas pessoas que não é bem assim. E que também as mulheres que estão passando por isso, que elas possam saber que tem saída, sim. Não precisa você apanhar todo dia, não precisa você sofrer violência psicológica, sexual, inclusive, que tem luz no final do túnel. Você pode dar a volta por cima, seja com 18 anos, com 50, com 60 anos, você pode vir se capacitar, voltar a trabalhar, se nunca trabalhou, passar a trabalhar e mostrar: olha, estou viva.
2: Vânia Crespo é uma prova de que, sem violência, a vida pode ser maravilhosa.
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Essa foi Cris Delano ao lado de Roberto Menescal. O Negócio é Amar, de Carlos Lira e Dolores Duran. Antes, Jorge Benjor com a sua Pra Ouvir no Rádio. E o Viva Maria, de grandes participações, de grande presença. Agora são 11h53. A gente vai terminando o nosso Manhã Mac de hoje. Agradeço muito a sua presença aqui conosco. A sua audiência é sempre salutar para o nosso prosseguir. E vamos terminar ao som de Djavan com a sua Malásia e Selma Reis com Cordilheiras, de Sueli Costa e Paulo César Pinheiro. Um grande abraço e até a próxima.

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9: No Rio de Janeiro, meio-dia em ponto.
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9: Olá, ouvinte Arte Clube. Começa agora nosso giro pelas novidades do mundo das artes, com bate-papo com os artistas, dicas culturais e uma pesquisa musical feita no capricho para você. Estamos no ar em rede com a Rádio Mac AM e a UFRJ FM 88,9. No rádio e na internet estamos ao vivo agora, meio-dia e um. Hoje é quinta-feira, 6 de agosto de 2026. E hoje a gente conversa sobre o espetáculo Anunciação, o musical de Alceu Valença, que está em cartaz no Rio e traz o universo poético desse gênio que completa 80 anos. Nosso papo é com o diretor Miguel Kolker. No Cineclube, vamos conhecer o filme A Margem do Rio, que faz o circuito de festivais internacionais. O longa mostra os encontros nos manguezais do Recife. Nosso papo é com os diretores Enoque Carvalho e Matheus Farias. No Clube do Vinil, vamos tirar a poeira dos sucessos de Guilherme Lamounier. Tem muito mais até uma hora. Fique com a gente e mande sua mensagem, que a gente quer sua participação. Pode ser dica, comentário, o que você quiser.
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9: No nosso festival, a gente traz grandes performances ao vivo da MPB e monta o nosso próprio line-up. Começamos com Martins.

0: No nosso Festival Arte Clube tivemos Skank, Tanto Antes, Céu, Retrovisor e Martins, A Lua Que Eu Te Dei. Agora, meio-dia e 14.
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0: O filme A Margem do Rio segue trajetória de sucesso nos festivais pelo mundo antes de estrear no Brasil. O longa, coproduzido pela Alemanha, é estrelado por Kaique Kopke e Ítalo Martins. O filme acompanha as aventuras secretas e noturnas de Isaquiel, um auxiliar de serviços gerais no Recife, pelos manguezais da cidade. A obra é um drama, um thriller e um filme queer, como os outros trabalhos da dupla. Os diretores Enoque Carvalho e Matheus Farias, que batem um papo com a nossa parceira RF.
2: O Festival de Locarno na Suíça, um dos mais importantes eventos do cinema independente no mundo, começou nessa quarta-feira e tem brasileiro na disputa. O longa A Margem do Rio, co-dirigido e escrito por Matheus Farias e Enoque Carvalho, compete ao Leopardo de Ouro, o prêmio máximo do festival. A Margem do Rio é o primeiro longa da dupla, que já realizou 3 curtas-metragens premiados em vários festivais internacionais. Os dois diretores representam o cinema pernambucano, que tem acumulado recompensas no Brasil e no mundo. Olá, Enoque Carvalho. Foi uma surpresa essa seleção com seu primeiro longa para um dos festivais de maior prestígio na Europa e no mundo?
3: Olha, a gente ficou muito feliz. A gente foi pego de surpresa porque chegou o convite para a gente num momento que a gente não estava nem esperando, não estava trabalhando. E aí, quando a gente recebeu esse convite, tanto eu quanto o Matheus, a gente levou um minuto assim para cair a ficha de que, né, o filme estava sendo convidado para a competição de Locarno, porque para a gente esse é um festival que representa um berço do cinema de autor, né? Muitos grandes cineastas já passaram pela competição do Locarno e foram descobertos dentro desse festival. É um festival muito, muito antigo e que inspira também a gente desde sempre. E ficamos muito felizes. E sendo o único filme brasileiro na competição, essa notícia para a gente foi muito, muito boa. Até porque a gente rodou o filme tem menos de um ano. A gente rodou o filme até setembro do ano passado, a gente estava filmando. E o filme tinha acabado de ficar pronto e veio logo a chance para trazer ele para o mundo e apresentar ele para o mundo. Isso para a gente foi uma ótima notícia.
2: A Margem do Rio sela e consolida a sua parceria com Matheus Farias?
3: Com certeza. A gente tem uma parceria de 10 anos já e é uma parceria que envolve vários projetos. Esse, como o primeiro longa, foi um projeto que a gente desenvolveu por mais de 6 anos juntos. E aí agora o filme está nascendo para o mundo e a gente vai acompanhar ele aonde ele levar a gente.
2: Enoque, você poderia contar um pouco para a gente a história de A Margem do Rio?
3: Olha, A Margem do Rio se passa nos manguezais e rios do Recife, aqui em Pernambuco. E é um filme que acompanha um personagem chamado Isaquiel. Isaquiel, ele é um auxiliar de serviços gerais, que trabalha com limpeza e tem o hábito de explorar as florestas de mangue que existem na nossa cidade. E numa dessas idas ao mangue, Isaquiel conhece um personagem chamado Jeremias, que é um pescador completamente magnético e que provoca nele uma sensação muito única de desejo e de paixão, por assim dizer. E aí o que acontece com esses personagens é que eles se veem dentro de uma situação de muito perigo e violência que cerca esses mangues no Recife. E juntos eles vão ter que passar por isso e viver o que eles querem viver. É um filme que ele é um drama, é um thriller e é um filme muito pernambucano, muito brasileiro, porque reflete muito o Brasil contemporâneo e é uma história com um pé muito profundo na realidade.
2: Um filme de suspense e um thriller como seus curtas-metragens.
3: Isso, inevitavelmente, de uma maneira muito natural, os curtas-metragens se relacionam com A Margem do Rio. Eu costumo dizer que a gente estava escrevendo esse longa enquanto estava fazendo os curtas, então os curtas naturalmente fazem parte de um universo de exploração narrativa, tanto o meu quanto do Matheus, que passa por esses lugares, né? A gente já fez curtas-metragens, tem um curta que se passava muito dentro de mangue, tem um outro curta que flerta com a ficção científica, que foi o Inabitável, né? Exibido em Sundance, e é muito natural esse movimento enquanto artistas da gente trabalhar os curtas enquanto a gente está desenvolvendo algo maior.

0: que culmina agora numa margem do rio.
1: Você diria que ele também é um filme queer?
0: Com certeza, isso está dentro do coração do filme. É um filme que eu diria que pulsa liberdade e desejo, e é um filme que lida com todas as complexidades que a gente vê no mundo ainda, né, relacionadas à identidade, sexualidade, poder, fé, e é um filme que eu tenho certeza que vai fazer muitas pessoas pensarem sobre o Brasil e sobre o mundo contemporâneo.
1: O Longa é ambientado em Recife, tem um clima de mistério, como vários filmes do diretor premiado Kleber Mendonça Filho, com quem, aliás, vocês já colaboraram. O Kleber influenciou ou influencia o cinema de vocês?
0: Olha, eu estaria mentindo se eu dissesse que não, mas é uma relação que a gente tem de muitos anos com o Kleber e com outros cineastas daqui de Pernambuco, como Gabriel Mascaro, por exemplo. Naturalmente, eu sinto que há uma contaminação muito positiva de energia e de tom também. E aí o cinema do Kleber, desde dos curtas do Recife Frio, passando pelos longas dele, eu sinto que são filmes que inevitavelmente acompanham a nossa formação enquanto cineastas, né? E o contato com as obras do Kleber e de outros cineastas pernambucanos faz com que a gente tenha pulsão, né, para criar e para realizar nossos filmes. Eu acho que é uma coisa que está super conectada.
1: O Festival de Cinema de Locarno vai até 15 de agosto. A estreia mundial de A Margem do Rio na competição pelo Leopardo de Ouro acontece em 11 de agosto.
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3: E no nosso festival a gente traz grandes performances ao vivo da nossa MPB. Começamos a sequência com Paulinho, Boca de Cantor e Baby do Brasil.
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5: Essa é uma noite muito especial nas nossas vidas. Estamos aqui para comemorar 40 anos de carreira de Paulinho Boca de Cantor.
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1: Olá, ouvinte Arte Clube, estamos no ar com o nosso giro pelas novidades do mundo das artes, com bate-papo com os artistas, dicas culturais e uma pesquisa musical feita com muito capricho para você. Estamos no ar em rede com as rádios MEC AM, UFRJ FM e Nacional do Rio de Janeiro, no rádio e na internet, ao vivo com você, agora 12:30. Hoje é quinta-feira, 6 de agosto de 2026. E hoje a gente conversa sobre o espetáculo Anunciação, o musical de Alceu Valença, que está em cartaz no Rio e traz o universo poético desse gênio que completa 80 anos. Nosso papo é com o diretor Miguel Kolker. No Clube do Vinil, vamos tirar a poeira dos sucessos de Guilherme Lamounier. Tem muito mais até uma hora. Fique com a gente e mande sua mensagem, que a gente quer sua participação. Pode ser dica cultural, pode ser comentário, o que você quiser.
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E o Clube do Vinil de hoje é dedicado a um artista que teve uma carreira breve, mas deixou uma marca importante na nossa música, Guilherme Lamounier. Em apenas 3 discos autorais lançados ao longo da década de 70, ele passeou pelo rock, pelo soul, pela psicodelia e por diferentes vertentes da black music. O primeiro álbum saiu em 1970 com o próprio nome do artista no título. Teve produção de Carlos Imperial e arranjos de Dom Salvador e do maestro Cipó, e já trazia bastante influência da música negra norte-americana. 3 anos depois veio o segundo disco, que se tornaria o mais cultuado da carreira dele. Misturando rock rural, soul e elementos psicodélicos, o álbum teve letras compostas ao lado de Tibério Gaspar, que também colaborou bastante com Antônio Adolfo. Com o tempo, esse disco ganhou reconhecimento entre colecionadores e admiradores da psicodelia brasileira. O terceiro álbum chegou em 1978, ampliando ainda mais o soul e o rhythm and blues na obra dele. Mesmo sem grande projeção comercial como intérprete, o Guilherme Lamounier conquistou espaço importante como compositor, tendo suas músicas registradas por vários artistas. Vamos começar essa viagem justamente por esse terceiro disco de 78. A faixa é Estrela do Rock and Roll, Superstar.

E essa foi Estrela do Rock and Roll Superstar, de Guilherme Lamounier, no nosso Clube do Vinil de hoje. E um detalhe, essa mesma música ganhou depois uma regravação famosa na voz de Sidney Magal, no álbum Vibrações. E não parou por aí, canções como Enrosca, Seu Melhor Amigo e Seres Humanos também fizeram sucesso nas interpretações de Fábio Júnior. Enrosca ainda ganhou uma nova versão com Sandy Júnior, que ajudou a levar a obra do compositor até outras gerações. Guilherme também esteve presente em trilhas de novela. What Greater Gift Could Be There? Integrou a trilha de O Homem que Deve Morrer, de 71. Enrosca apareceu em Locomotivas, de 77, e Requebra que Eu Curto fez parte de O Pulo do Gato, no ano seguinte. Entre os intérpretes das canções dele estão nomes como Rosa Maria Collins, Zizi Posse, Roupa Nova e Frenéticas. Mas os maiores sucessos mesmo vieram das regravações feitas pelo Fábio Júnior. O último lançamento conhecido do Guilherme foi o compacto Eu Gosto é de Fazer o que Ela Gosta, de 1983. Depois desse trabalho, Lamounier se afastou dos palcos e da indústria fonográfica, permanecendo décadas distante da vida artística. Ele morreu em 2018, aos 67 anos, deixando uma discografia pequena em quantidade, mas rica em referências e experimentação sonora. Rock, soul e um tanto de psicodelia, uma obra que segue como uma das preciosidades ainda pouco conhecidas da música brasileira. E para encerrar o episódio de hoje, vamos ouvir Seu Melhor Amigo.

0: Ouvimos aí Guilherme Lamounier, seu melhor amigo, no Clube do Vinil de hoje, que tem pesquisa e produção da Márcia Letícia e sonoplastia do Eduardo Monteiro.
1: Teatro.
0: A obra de Alceu Valença ganha os palcos com Anunciação, o musical de Alceu Valença em cartaz no Rio de Janeiro, como parte das comemorações dos 80 anos do artista pernambucano.
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0: Com direção geral de Miguel Coker e direção artística de Duda Maia, o espetáculo transforma o universo poético de Alceu em uma celebração que mistura teatro, música e imagens, reunindo cerca de 35 canções marcantes, como Anunciação, é claro, La Belle de Jour, Tropicana, Como Dois Animais e muitos outros. Longe do formato biográfico tradicional, a montagem aposta em uma narrativa inspirada na chamada mitologia valenciana, explorando personagens, símbolos e paisagens presentes na obra do cantor. No elenco estão Duda Rios, Luísa Lorosa, Maria Pérola, José, Jeff Lírio, Natasha Falcão, Beto Lemos e Rafael Lorga. A temporada segue até 16 de agosto no Teatro Carlos Gomes, com apresentações de quinta a domingo, antes de seguir para Recife e em setembro. E a gente bate um papo com o diretor Miguel Coker, que conta como essa história do universo do Alceu é contada no palco.
3: Olá, Jansen. Olá, ouvintes do Arte Clube. Muito legal estar aqui falando com vocês sobre esse espetáculo, Anunciação, esse musical de Alceu Valença, né, que estreou e que a gente está fazendo. Olha, desde o início, eu não queria fazer um musical que tivesse uma historinha sendo contada de maneira linear, né? Desde o início, eu queria fazer um musical que o público pudesse mais sentir sobre a obra do Alceu do que se informar sobre a obra do Alceu. Eu acho que se informar, o público pode muito bem ler a biografia dele, pode ler a Wikipedia e ver entrevistas do Alceu, mas sentir o Alceu é uma coisa que a gente faz ouvindo as músicas dele, né? Só que as músicas do Alceu são músicas dele, a gente queria realmente era fazer algo novo, né, com a obra dele. E eu acho que é o que a gente conseguiu fazer no espetáculo Anunciação. Então a gente não conta a história da vida dele, mas a gente pega a história da vida dele, a gente pega a obra e a gente cria um universo totalmente diferente. Um universo que mistura música e teatro, né? Um universo cênico, né? O universo do Alceu está muito presente nas músicas dele. E o que eu acho que a gente conseguiu fazer foi criar um novo universo teatral que o público tem ido e tem adorado.
0: O universo do Alceu tem muita liberdade, irreverência, poesia, referências culturais. E o diretor Miguel Coker conta como isso tudo está presente em Anunciação, o musical de Alceu Valença.
3: Olha, não tem como falar de Alceu sem falar sobre irreverência, né? Sem falar sobre poesia, né? Sem falar sobre liberdade, sobre referências culturais. Tudo isso está muito bem preenchido no espetáculo, né? Primeiro, a própria narrativa do espetáculo, né? Que tem uma liberdade completa, né? A gente não está ali para seguir um script da vida do Alceu. A gente está ali para, de uma maneira liberta, estar apresentando cenas que façam o público se emocionar e o público se conectar com o Alceu. A irreverência do Alceu está muito presente, né? Dentro de vários personagens do espetáculo que estão ali, dentro de vários diálogos que acontecem, né? Referências que a gente pega da história do Alceu, né? De relações que ele teve com outras, né? Com outros ambientes, né? E a poesia está muito bem presente. Não só a poesia de Alceu, mas a poesia criada pelo espetáculo, pelo nosso autor, o Duda Rios, e a nossa coautora, a Luísa Lorosa, né? Tudo isso está muito bem costurado pela direção da Duda Maia, né? Que eles se aprofundaram na obra do Alceu, mergulharam na obra do Alceu, para poder trazer, né, esse novo universo cênico. E eu acho que eles fizeram isso muito bem.
0: A música é a protagonista do espetáculo, claro, mas a forma como ela costura a trama é um trabalho feito a muitas mãos, mas a familiaridade com a obra do Alceu tornou o processo mais fácil, como conta o diretor Miguel Coker.
3: Olha, essa costura das músicas se deu num processo de criação que não foi tão longo, foi um processo de 2 a 3 meses, mas um processo de criação com pessoas que, apesar de terem dado início ao processo dos 3 meses, a gente já é mergulhado no universo do Alceu há muito tempo, né? Então a gente já conhece as músicas, a gente já sente o Alceu há muito tempo, né? Então acho que isso foi mais fácil, assim, na minha escolha, né, como idealizador, de chamar a Duda Maia, o Duda Rios, a Luísa Lorosa para formar esse grupo criativo, né, dramatúrgico, ela vem muito

0: completamente inédita e diferente, né? Muito mágica. É isso, gente. Muito obrigado, pelas perguntas e espero que ouvintes do Arte Clube possam vir assistir o nosso espetáculo e curtir um pouquinho de anunciação. Valeu, Jansen. Obrigado.
1: Obrigado ao diretor Miguel Coker pelo papo aqui no Arte Clube. Muito mais sucesso para o espetáculo Anunciação, o musical de Alceu Valença. Segue em cartaz no Teatro Carlos Gomes, na Praça Tiradentes, no centro do Rio. Até 16 de agosto, sempre às quintas e sextas, 7 da noite, sábados e domingos, 5 da tarde. Os ingressos custam a partir de R$ 40 e estão à venda pela Simpla e a classificação é livre.

0: Ao seu Valença, Girassol no Arte Clube. Agora faltam 7 para 1.
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0: O premiado musical infantil Tibum, A Liga Aquática, faz nova temporada a partir de 8 de agosto no Teatro Ecovila Rihap, no Jardim Botânico. Com uma trama cheia de aventuras e diversão, o espetáculo fala sobre a importância da preservação da Baía de Guanabara. A peça é assinada pela dupla Diego Moraes e Pedro Henrique Lopes, do projeto Grandes Músicos para Pequenos. E a atriz Aline Carrossino faz o convite.
2: Olá, Jansen. Olá, ouvintes da Rádio MEC. Tudo bem? Eu sou Aline Carrossino e eu sou atriz do espetáculo Tibum, A Liga Aquática, que vai estar em cartaz agora, em agosto, no Teatro Ecovila Rihap, dentro do Jardim Botânico, sempre aos sábados e domingos, às 11 horas da manhã. Tibum é um espetáculo musical que fala sobre a necessidade da gente limpar a Baía de Guanabara, mas isso sempre com muito humor, com muita música, muita diversão, com personagens incríveis. Eu, por exemplo, eu faço uma lontra, a Lontra Lilon, que é uma guerreira nessa limpeza da Baía da Guanabara.

0: Então, ó, a gente espera vocês no Teatro Eco Vila Rehab, sempre aos sábados e domingos, às 11 horas da manhã. É o teatro dentro do Jardim Botânico. É muito, muito, muito legal. E fica aí um passeio muito interessante para toda a família e todas as crianças. Sábados e domingos, às 11 horas da manhã. Um beijo!
1: E tem mais dica para você. Nesta sexta e sábado, o multiartista Fausto Fawcett apresenta pela primeira vez na região serrana o show Animáquina, nas unidades do SESC de Petrópolis e Nova Friburgo. No palco, música, poesia e imagens em tempo real se entrelaçam numa experiência sensorial conduzida ao lado de Paulo Beto nas guitarras e eletrônica, Maris Crestari no baixo, sax, voz e o VJ Jodelli Lascher. Então, o show nesta sexta vai ser no SESC Quitandinha, em Petrópolis, e no sábado, dia 8, no SESC Friburgo, sempre às 8 da noite. Ingressos na bilheteria R$ 15 e a inteira, meia entrada R$ 7,50. E esse foi nosso Arte Clube de hoje, com apresentação e edição Jansen Campos, produção do David Isidoro, trabalhos técnicos do Eduardo Monteiro. Muito obrigado pela sua companhia e eu te deixo ao som de Zé Ibarra, Morena.

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8: Chegamos com Mistura Brasileira. Boa tarde, Brasil. Boa tarde, Rio de Janeiro. Muito prazer, eu sou Felipe Rangel. Estou acompanhado nesse momento do Dudu Monteiro na mesa de som. Vamos juntos até às 3. Começamos o programa de hoje ao som de Lenine.

0: Ouvimos Gonzaguinha com a sua É. Antes, Cássia Eller com Malandragem, de Cazuza e Frejá. E Lenine com Do It, dele e Ivan Santos. Agora é 1h14 aqui no Rio de Janeiro. Vamos dar uma olhadinha aqui no trabalho do nosso time de repórteres. Deixa eu falar para você que um ciclone e a frente fria ligam sinal de alerta nos estados de São Paulo e do Rio Grande do Sul. Vamos saber mais no trabalho do Pedro Lacerda.
1: O avanço de uma frente fria e a formação de um ciclone extratropical deixam os estados do Rio Grande do Sul e de São Paulo em alerta para temporais e ventos fortes nos próximos dias. No Rio Grande do Sul, a Defesa Civil atualizou o aviso meteorológico válido até sexta-feira. A previsão é de tempestades isoladas já na madrugada e manhã de quinta-feira, com possibilidade de granizo nas regiões norte, noroeste, centro, oeste e da campanha. O cenário mais crítico, porém, é esperado entre a tarde e a noite de quinta. Há risco de tempestades severas em grande parte do estado, com rajadas de vento que podem ultrapassar os 100 km por hora, chuva intensa, granizo de grande porte e possibilidade de tornados. Os volumes de chuva podem variar entre 10 e 60 milímetros, chegando a 100 milímetros em pontos isolados do estado. Na madrugada de sexta-feira, a instabilidade continua, principalmente no norte, nordeste e litoral norte. Além disso, o ciclone extratropical em alto mar deve provocar ventos acima de 70 km por hora na faixa leste do estado. Em São Paulo, o governo estadual instalou um gabinete de crise para monitorar a passagem da frente fria. As rajadas de vento começam na tarde de quinta-feira com alerta laranja e ventos de até 60 km por hora. Entre sexta e sábado, o alerta passa para vermelho, com previsão de rajadas que podem atingir 100 km por hora, principalmente no litoral, faixa leste e regiões de serra. Embora os volumes de chuva previstos para São Paulo sejam menores do que no Rio Grande do Sul, podendo chegar a 40 milímetros até domingo, a principal preocupação é com a força dos ventos, que pode provocar queda de árvores, destelhamentos, interrupção no fornecimento de energia e transtornos no trânsito, em portos e em aeroportos. As defesas civis orientam a população a acompanhar os avisos oficiais, evitar áreas de risco e procurar abrigo seguro durante as tempestades e ventos fortes. Da Rádio Nacional em Brasília, Pedro Lacerda.
0: Valeu, Pedro. Agora é 1h17. A gente volta a ouvir música com vocês, Jota Veloso e Virgínia Rodrigues.

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0: Ouvimos Casuarina com Desritmia de Martinho da Vila. Antes, Quênia com Doralice de Dorival Caymmi e Pedro Miranda e Tereza Cristina com Dona Joaninha de Ari Monteiro e Zé da Zilda. 1h29, novamente, a gente chama o nosso time de repórteres. Vamos falar aqui do Supremo, que julgou a legalidade da proibição de jogos de azar. Quem desenvolve o assunto para a gente é o Gésio Passos.
1: O Supremo Tribunal Federal retoma nesta quinta-feira o julgamento da ação que discute a legalidade da proibição de exploração de jogos de azar no país, como bingos, cassinos, jogo do bicho e máquinas caça-níqueis. Uma lei de 1941 tipifica esse tipo de ato como contravenção penal.

0: de multa. Os ministros do STF vão decidir se a legislação contraria princípios constitucionais da livre iniciativa, as liberdades fundamentais e a ordem econômica. A decisão terá repercussão geral e valerá para todas as ações sobre o assunto. O relator da ação, o ministro Luiz Fux, iniciou seu voto nesta quarta-feira, afirmando que a tipificação da contravenção dos jogos de azar é constitucional e que o avanço das organizações criminosas sobre esses jogos reforça a necessidade de atuação estatal.
1: Eu gostaria de saber de onde tiraram que a Constituição não recepcionou a contravenção da exploração dos jogos de azar, para que ele tivesse hoje essa dimensão galopante. Porque nós estamos falando de jogos de azar que se via numa esquina. Nós estamos falando de caça-níqueis que geram disputas que representam alta criminalidade.
0: Fux vai complementar o voto na sessão desta quinta-feira. Na ação em julgamento, o Ministério Público do Rio Grande do Sul contesta uma decisão da Justiça Estadual que desconsiderou a exploração de jogos de azar como contravenção. O advogado Laerte Luiz, que defende Guilherme Tarigo, réu por exploração de jogo de azar, argumentou que as penas previstas não estão amparadas pela Constituição Federal.
2: E destacar que o dispositivo normativo questionado, remontando 1941, num período político-social cuja matriz axiológica fundamentava-se a total tutela do Estado, de moral e de bons costumes. E essa recepção, à época paternalista, interventora, com poder de polícia, é manifestamente incompatível com todos os direitos fundamentais da Carta Máxima.
0: O Procurador-Geral da República, Paulo Gonet, afirmou que é papel do Estado regulamentar os jogos de azar para a proteção da própria sociedade.
3: O fato de haver apostas que são autorizadas pelo Estado em nada contradiz a possibilidade de se continuar a aplicar esse dispositivo do artigo 50. Ao contrário, é porque o Estado entende que essas são atividades perigosas, que ele submete essas atividades à necessidade de uma autorização prévia.
0: O tema em julgamento no STF ganha destaque no momento em que se discute no país as apostas online. As bets, que foram autorizadas em 2018, vêm causando forte impacto na sociedade brasileira. Da Rádio Nacional em Brasília, Gésio Passos.
4: Valeu, Gésio. Agora 1h33, vamos voltar a ouvir música aqui no nosso Mistura Brasileira. Vem aí

0: Ouvimos Marcos Sacramento com a Dama do Cabaré de Noel Rosa. Antes, Alcione com Marcas no Leito de Sombrinha. E Diogo Nogueira e Chico Buarque com Homenagem ao Malandro do Chico Buarque. Tivemos também Na Ozete com Disseram que Eu Voltei Americanizada, de Luiz Peixoto e Vicente Paiva. Agora faltam 15 para as duas. Vamos dar uma olhadinha no trabalho dos nossos repórteres. Cientistas da Fiocruz, perseguidos pela ditadura, recebem honraria póstuma. Vamos saber mais no trabalho da Carolina Pessoa.
1: Mais de 50 anos depois do massacre de Manguinhos, episódio ocorrido em 1970, que levou à cassação de 10 cientistas da Fiocruz pelo regime militar, a instituição realizou nesta quarta-feira a concessão póstuma do título de pesquisador emérito a esses profissionais. O evento também celebrou os 40 anos de reintegração dos cientistas. O objetivo da homenagem foi reconhecer a trajetória e a contribuição desses pesquisadores para o desenvolvimento científico da Fundação e do país. A cassação dos profissionais foi determinada com base no AI-5, ato institucional número 5, editado em dezembro de 1968, marcando o início da fase mais dura da ditadura militar no Brasil. Rivaldo Venâncio, chefe de gabinete da Fiocruz, destacou o impacto da medida para a produção científica brasileira.
2: O massacre de Manguinhos representou uma interrupção em todo um processo de pesquisa e de produção de conhecimento científico que então existia na Fundação Oswaldo Cruz. Ao serem impedidos de trabalhar dentro do Brasil, tiveram seus direitos políticos cassados, esses cientistas não somente interromperam pesquisas individuais, como tiveram bloqueadas a qualquer possibilidade de participação em projetos de pesquisa, em formação de alunos.
1: A entrega da outorga póstuma ocorre no Dia Nacional da Saúde, celebrado na data de nascimento do médico sanitarista Oswaldo Cruz, cientista que liderou o combate às epidemias no Brasil. A data tem o objetivo de conscientizar a população sobre a importância da educação sanitária e de um estilo de vida saudável. Da Rádio Nacional no Rio de Janeiro, Carolina Pessoa.
0: Valeu, Carolina. Agora 1h47. Vamos trazer para você uma nova rodada musical. Com vocês, Lessi Brandão.

0: Ouvimos Zeca Pagodinho com Maneiras, de Silvio da Silva. Antes, Marlene com Saudade da Bahia, de Dorival Caymmi. Tivemos também Roberto Ribeiro com Estrela de Madureira, de Assir Pimentel e Cardoso. E Leci Brandão com Zé do Caroço, dela mesma. 2 horas, a gente para o intervalo e volta já.
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0: Estamos de volta, esse é o Mistura Brasileira aqui na sua Rádio MEC. Vamos receber em um novo momento musical o talento de Leni Andrade.
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0: Essa foi Gal Costa com a história de Lili Brown, Dia do Lobo e Chico Buarque. Antes do Lobo, com Angu de Caroço, dele e Cacazo. Eleni Andrade com A Flor e o Espinho, de Nelson Cavaquinho, Guilherme de Brito e Alcides. 2h15, novamente, o nosso time de repórteres pede passagem aqui no Mistura Brasileira. Vamos falar aqui de futebol. Vasco avança na Copa do Brasil, Cruzeiro também. Bruno Mendes.
1: Nesta quarta-feira, conhecemos mais quatro classificados para as quartas de final da Copa do Brasil. O Cruzeiro venceu a Chapecoense no Mineirão por 2-0 e carimbou o passaporte, assim como o Grêmio, que bateu o Mirassol por 1-0 em Porto Alegre, também se classificou. No Maracanã, o Vasco da Gama venceu o Fluminense por 3-1 e está na próxima fase. O Fortaleza venceu o Palmeiras por 3-2, mas como havia perdido o primeiro jogo por 3-0, o Verdão está na próxima fase da competição.

0: competição. Nesta quinta-feira, conheceremos os dois últimos classificados para a próxima fase do torneio. Às 8 da noite, a bola rola na Neoquímica Arena para Corinthians Internacional. Técnico corintiano Fernando Diniz fala da partida e da importância do torcedor corintiano em casa.
1: É fundamental o torcedor aqui, principalmente aqui em Itaquera, ele joga muito junto, ele empurra muito o time e faz muita diferença. Então vai ser fundamental e a gente pretende de fato jogar no ritmo da torcida. Então, isso aí é o que a gente está todo mundo imbuído de fazer o melhor nesse jogo. Todo mundo sabe que faltou lá em Porto Alegre, mas a gente pretende se entregar ao máximo na quinta-feira.
0: Também às 8 da noite, a bola rola para Vitória Atlético Paranaense no Barradão, em Salvador. Na Rádio Nacional em Brasília, Bruno Mendes.
2: Valeu, Bruno. 2:16 aqui no Rio de Janeiro. Vamos trazer para você o talento de Biafra.

0: Ouvimos Roberta Sá com o Orixá de Frente de Roque Ferreira, antes Chico Chico com Tanto Pra Dizer Dele Mesmo e Ângela Rorô com a sua Balada da Arrasada. Tivemos a presença de Biafra cantando Sonho de Ícaro, de Carlos Piazzolli e Cláudio Rabelo. 2h31, novamente o nosso time de repórteres pede passagem aqui no Mistura Brasileira. Deixa eu falar então para você sobre um encontro cênico internacional que é sediado na Bahia. E quem conta essa história para a gente é o Madison Euler.
1: A partir desta quinta-feira, cidades localizadas no sertão da Bahia voltam a sediar um dos principais encontros de artes cênicas da região Nordeste. Até o próximo dia 15 de agosto, as cidades de Irecê, Ibititá e João Dourado irão receber a programação do 9º Festival Internacional de Teatro da Caatinga. O evento voltado para adultos e crianças é um grande circuito cultural que reúne mais de 30 atividades, entre espetáculos, intercâmbios, ações formativas e encontros que vão ocupar ruas, praças e teatros das três cidades baianas, com a participação de artistas da Bahia, São Paulo, França, Itália, Colômbia e Nigéria. Ao longo dos próximos 10 dias, os grupos participantes e o público compartilham experiências, linguagens e processos criativos em uma programação que promove o diálogo entre diferentes culturas, sem perder de vista as identidades locais. A literatura de cordel e o cancioneiro popular, o xaxado e as narrativas sertanejas convivem com as mais diversas estéticas contemporâneas do teatro mundial, criando um ambiente fértil de troca artística. Entre os destaques da programação estão o monólogo Nasci para Ser de Si, estrelado por Grace Gianoucas, o espetáculo de dança Madá Gugu, da Odum Companhia de Dança, a performance Omni, A Voz do Meu Pai, do coreógrafo nigeriano Oshai Ogaba, e a encenação que reúne teatro, música e poesia Boca a Boca, um solo para Gregório, protagonizado por Ricardo Bittencourt, que revisita a obra do poeta baiano Gregório de Matos. Além das apresentações, integra também o festival o Seminário das Artes do Espetáculo, que traz uma série de palestras e debates com especialistas do Brasil e do exterior sobre dramaturgias negras, ancestralidade, memória, circulação artística e novas linguagens cênicas. No Instagram, @ Festival da Caatinga Oficial, é possível acessar a programação completa. Da Rádio Nacional em São Luís, Madison Euler.
0: Valeu, Madison. Agora são 2h34. Vamos receber Nath Roots.

0: Esse foi o Gilberto Gil com Domingo no Parque, dele mesmo. Antes, Simone com Ame, de Paulinho da Viola e Alto Medeiros. Nath Woods com Dou Não Dou, de Djavan. E é isso. Tivemos essa rodada musical com Mistura Brasileira. Agora são 2h47. A música dá um tempinho. Daqui a pouquinho a música vai encerrar o nosso programa. Mas antes, vamos trazer para você mais um trabalho do nosso time de repórteres. Agora é a vez da Tatiana Alves. Jogos Olímpicos de 2016, aqueles que foram realizados aqui no Rio de Janeiro, são tema de exposição no Museu do Amanhã. Fala, Tatiana!
1: Este 5 de agosto marca o 10º aniversário da realização dos Jogos Olímpicos e Paralímpicos Rio 2016. Para celebrar a data, o Rio de Janeiro recebe a exposição O Amanhã Olímpico, Legado e Futuro, no Museu do Amanhã, na Praça Mauá, zona portuária da capital fluminense. A mostra fica em cartaz até o dia 5 de outubro. Entre os itens em exibição estão fotos de momentos que marcaram a história dos Jogos, trajes usados na cerimônia de abertura, mascotes, bolas de diversas modalidades, tochas e medalhas olímpicas. O visitante também poderá participar de simulações de esportes, como ciclismo e canoagem. Duas esculturas permanentes dos logos das Olimpíadas e Paralimpíadas também marcam presença na lateral do Museu do Amanhã, ambas desenvolvidas pelo artista plástico Fred Gelli. As obras simbolizam o encontro do espírito olímpico com a capital fluminense e representam um abraço da cidade maravilhosa nos visitantes. Após a abertura da exposição, o atual prefeito da cidade, Eduardo Cavalieri, destacou o empenho e o espírito visionário dos envolvidos nos Jogos Rio 2016.
2: Essa trajetória de conquistar os Jogos Olímpicos não começou ontem. Pessoas que vieram antes de mim fizeram um esforço sobre-humano, sobrenatural, se expuseram, colocaram suas vidas públicas para defender o sonho de uma candidatura olímpica, o sonho de uma cidade que é a única que sediou Olimpíadas na América do Sul. Que bom que teve gente que veio antes de mim, que teve ousadia, que teve capacidade de olhar para frente e dizer, olha, a gente pode fazer isso.
1: O balanço do legado de 10 anos após os Jogos Olímpicos de 2016 no Rio de Janeiro também destacou o efeito econômico entre 2009, quando a cidade foi escolhida para sediar o evento, até 2024. Os dados são de um estudo da Fundação Getúlio Vargas, que mostrou o impacto na cidade do Rio de Janeiro de 99 bilhões de reais sobre o valor bruto da produção durante os Jogos Olímpicos. Foram 51 bilhões de reais sobre o PIB, 5 bilhões em arrecadação de impostos e 36 bilhões de reais de impacto sobre a renda das famílias. A competição olímpica ocorreu entre os dias 5 e 21 de agosto de 2016, enquanto os Jogos Paralímpicos aconteceram de 7 a 18 de setembro daquele ano. Os Jogos se concentraram nos estádios do Maracanã, no Nilton Santos, no Parque Olímpico e no Parque Radical de Deodoro. Até aquele ano, a Olimpíada Rio 2016 foi a campanha mais vitoriosa do Brasil, que faturou 19 medalhas, sendo 7 de ouro, 6 de prata e 6 de bronze. Da Rádio Nacional no Rio de Janeiro, Tatiana Alves.
0: Valeu, Tatiana. 10 para as 3 aqui no nosso Mistura Brasileira. Ponto final no nosso programa. Muito obrigado por estar conosco em mais essa jornada vespertina. Valeu, Rafael Espíndola, por essa parceria. Vamos terminando

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11: 3:03.
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Vamos lá? Então, simbora nessa quinta-feira, nesse mundão, ou pré-fim de semana, se assim você preferir, nesse 6 de agosto de 2026. O Armazém Cultural começa agora, aqui pela Rádio MEC, a primeira do Brasil, pela Rádio FRJ também, em 88,9 FM. Bem-vindo, bem-vinda! Muita música boa, você tem aqui muita informação também, a sua participação, os homenageados do dia, a música do dia. Quinta-feira tem Esporte e Saúde também, com Wagner Gomes e o TBT do Armazém Cultural. Programa com muitas atrações, hein? É só você ficar aqui com a gente até às 6 da tarde, porque vai ser bom demais passar essa tarde com você, na produção comigo do Marcos Leite, com o Carlos Soca também com a gente, e a sonoplastia do Carlito do Sal. Simbora! Vamos lá, Theo Bial, canta aí.

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0: Zeca Pagodinho, pra que chorar de Baden Powell e Vinícius de Moraes? Zélia Duncan, Catedral, do Christian Royce, da Thalita Ticaran, da Zélia e ainda Théo Biel. Essa moça tá diferente, do Chico Buarque. 3:14.
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0: Vamos lá, 20 anos da Lei Maria da Penha. Mais uma reportagem especial com você, Tatiana Alves.
2: Até 2006, os casos de violência doméstica contra a mulher eram tratados pela justiça brasileira como infrações de menor potencial ofensivo. Na prática, agressões dentro de casa muitas vezes eram julgadas pelos juizados especiais criminais, que priorizavam conciliações e penas alternativas. A entrada em vigor da Lei Maria da Penha acabou com práticas comuns até então, como a ideia de que o problema deveria ser resolvido dentro de casa. Especialistas consideram a lei um divisor no combate à violência contra a mulher no Brasil, como a advogada especialista em direito da família e penal, Viviane Penha.
3: Hoje, com a medida protetiva, a gente tem uma garantia de que o agressor não pode se aproximar, mesmo que essa garantia, na maioria das vezes, elas não são cumpridas. Com a Maria da Penha, o tratamento diferenciado, por exemplo, antes a mulher tinha que ir numa delegacia qualquer fazer um boletim de ocorrência. Hoje a mulher tem a delegacia especializada no atendimento da mulher, justamente pela proteção estatal direcionada às mulheres.
2: Antes das mudanças na lei, muitos agressores acabavam punidos apenas com o pagamento de cestas básicas, multas ou prestação de serviços à comunidade. A nova legislação permitiu a criação de mecanismos específicos para prevenir, punir e combater a violência doméstica e familiar contra a mulher, como a possibilidade de prisão em flagrante e decretação de prisão preventiva do agressor. Uma mulher cuja identidade não pode ser revelada viveu anos em um relacionamento abusivo. Ela alerta para o emaranhado de sentimentos e situações envolvidas e faz uma reflexão. Eles dificilmente mudam.
4: Eu percebi que ele queria muito além de mim, né? Exigia muito além de mim. E eu percebi que isso tudo já, para mim, já me incomodava. E era como se fosse já, né? Que eu estivesse vivendo uma violência já psicológica. Eu acreditava, né, na minha cabeça, que ia ser melhor por causa dos filhos. E eu achava que ele ia mudar, né? Nessa parte, demorei um pouco para mim me libertar dessa situação.
2: Ao endurecer as punições, criar uma rede de proteção e reconhecer diversas formas de violência, a Lei Maria da Penha rompeu com décadas de tolerância institucional em relação às agressões praticadas dentro de casa, consolidando medidas de proteção voltadas à segurança e à autonomia das mulheres. Da Rádio Nacional, no Rio de Janeiro, Tatiana Alves.
0: Tá certo, Tatiana. Obrigado aqui para a Rádio MEC, também para a Rádio FRJ. 13:17 agora, canta Marina Sena.

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Mariana Volk, que se chama Amor, do José Fernando, Wagner e Zeca Baleiro, do Baleiro, Flor da Pele, e Marina Sena, Feira de Mangaio, do Sivuque da Glória Gadelha, 3h30, 3h30 no Rio de Janeiro. Vou abraçar essa galera sempre com a gente. A Kathleen, de Belo Horizonte, curtindo o Armazém Cultural em BH, também só da Rádio MEC e Rádio FRJ também. E o Geraldo Silva, de Realengo, está sempre com a gente. Para você, Geraldo, Lady Zo.

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0: Chico Buarque dele é também do nosso queridíssimo Roberto Menescal, Bye Bye Brasil. Chico César também cantou dele Estado de Poesia. E além de Zu, A Noite Vai Chegar, de autoria do Paulinho Camargo. Que bom ter a sua audiência aqui na primeira rádio do Brasil. Até que seja da tarde com você. Que bom, hein? Também pela Rádio FRJ, em 88,9 FM.
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0: É o dia 6 de agosto na música e também na história. Você sabia, hoje é o Dia Nacional do Profissional da Educação, data de suma importância, de valorização, reconhecimento a todos os profissionais da educação brasileira nesse dia 6 de agosto, Dia Nacional do Profissional da Educação, nos mais diversos segmentos, o nosso carinho e a nossa admiração. 3h46 na música brasileira, iniciamos hoje as homenagens com música instrumental de um dos grandes pianistas desse país. Márvio Ciribelli faz aniversário hoje, aluno de Antônio Adolfo, de Luiz Essa, e vem performar pra gente.

Música instrumental brasileira, parabéns aos nossos grandes músicos, Mávio Ciribelli, pianista, Apanhete Cavaquinho do Ernesto Nazaré, bom demais. Parabéns, parabéns, Mávio, grande músico desse país, fera do piano, aluno de Antônio Adolfo, de Luiz Essa, é o nosso Mávio Ciribelli niteroiense, há muito tempo na estrada, 66 anos no dia de hoje. Temos também nesse 6 de agosto, na música brasileira, o aniversário do letrista, compositor Paulo Sérgio Vale, autor de jingles também, nasceu no Rio de Janeiro, comemora hoje 76 anos, nosso 86 anos, aliás, nosso Paulo Sérgio Vale, irmão do Marcos Vale, junto com o irmão, compôs pérolas da música brasileira, viola enluarada, samba de verão. Uma curiosidade na carreira do Paulo Sérgio Vale, que ele é coautor do tema de Natal da TV Globo, já há décadas aí no ar, nesse período sazonal das festas de fim de ano. E ele também é o autor do hino do Goiás Futebol Clube, o Paulo Sérgio Vale também. Goiás Esporte Clube, o Paulo Sérgio Vale tem essa faceta também na carreira. E também, para quem não sabe, ele foi autor de alguns sucessos naquela fase de ouro do pagode aqui no Rio, na década de 1990. Inclusive esse, ó, do Só Pra Contrariar, que fez muito sucesso, e temos a versão do Alexandre Pires com o Seu Jorge. Essa tal liberdade também é do Paulo Sérgio Vale. Os nossos parabéns.

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Seu Jorge Alexandre Pires, essa tal liberdade e sucesso do Som para Contrariar, de autoria do Paulo Sérgio Vale. Veja você, é aniversariante do dia. Paulo Sérgio Vale comemora hoje 86 anos. Mó barato, hein? Foi piloto de avião também, piloto comercial de avião. Mais uma curiosidade na carreira do letrista Paulo Sérgio Vale, irmão do Marcos Vale também, autor de vários sucessos da bossa nova e da música popular brasileira. Para a gente encerrar, como está na história de hoje, vamos homenagear também um dos maiores guitarristas desse Brasil, desse mundão afora. Eu falo de Celso Blues Boy, que saiu de cena há exatos 14 anos, grande nome do instrumento, uma referência no país e deixa muita saudade. Vamos ouvir essa faixa que tem o título de Sempre Brilhará, porque ele sempre brilhará, de autoria do Celso Blues Boy, a nossa homenagem. E você que faz aniversário hoje, os nossos parabéns, saúde e felicidade.

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1: Em 1958, quando o Brasil ganhou a Copa do Mundo pela primeira vez, o país inteiro sentiu o gosto de uma grande vitória. Nosso complexo de vira-lata, expressão criada na época pelo Nelson Rodrigues, era então de tal ordem que só um triunfo como aquele poderia nos redimir das nossas pulgas e sarnas crônicas. De um minuto para o outro, segundo o Nelson, cada brasileiro, do mais poderoso tubarão paulista ao mais humilde torcedor do Bom Sucesso, sentiu-se campeão do mundo. A publicidade pegou o mote e, de repente, no Brasil, tudo passou a ser chamado de campeão do mundo, inclusive os liquidificadores e as enceradeiras. Ficou famosa a história do Bebum tentando matar uma mosca que voava ao redor do seu chope no botequim. Mas o jornalista Lúcio Rangel mandou parar dizendo: não faça isso, essa mosca também é campeã do mundo. E de lá para cá, o Brasil já ganhou tantas copas que a coisa caiu no ramerrão. E várias vezes fomos ainda os maiorais em automobilismo, boxe, tênis, vôlei e outros esportes em que o destino eventualmente nos agraciou com um ou mais gênios. Falta-nos talvez um pouco de consistência para ganhar mais títulos, inclusive no terreno esportivo. Sem falar em modalidades mais sérias, como distribuição de renda, justiça social, segurança pública, planejamento familiar ou vergonha na cara. Nessa última, por sinal, a lanterninha é nossa, em escala mundial e ninguém tasca. Mas nem tudo está perdido. A prova é a vitória de um estudante paulista no recente campeonato mundial de aviãozinhos de papel, em Salzburgo, na Áustria. O garoto manteve seu aviãozinho no ar pela enormidade de 11 segundos. Nada é tão simbólico quanto esse aviãozinho que, contra toda a lógica e os ventos contrários, insiste em planar. Parece o Brasil.
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2: Nesse clima, vamos lá para a segunda hora do Armazém Cultural, quinta-feira, nesse mundão, só vem que tem esporte e saúde, tem a música do dia ainda hoje, tem o TBT do Armazém Cultural, tem muita informação e a sua participação também. Agora tem Céu e Emicida. Muito boa tarde.

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0: Alcide Sodré, em Mar Aberto, do Daniel Gonzaga, do Kiko Furtado, Alcione Jorge Aragão, enredo do Meu Samba, do Jorge Aragão e da Dona Ivone Lara, e ainda Céu e Emicida, Deixa Acontecer, do Alex Freitas e do Carlos Caetano. Agora 4h18.
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0: Quinta-feira no mundo, dia dele. Wagner Gomes, boletim olímpico o ano inteiro e também a dica de saúde, Vaguinho.
2: Boa tarde, Thiago. Boa tarde aos ouvintes da Rádio MEC. Thiago, o Brasil começa bem o Mundial Sub-20 de Atletismo nos Estados Unidos, com ouro no arremesso do peso. O atleta Alessandro Borges alcançou a sua melhor marca no juvenil, vencendo a prova com um arremesso a 20 metros e 35 centímetros. A segunda posição ficou com o sul-coreano Park Si-hong, com 20 metros e 31 centímetros. Completou o pódio em terceiro o sul-africano Jaco Van Dijk, marcando 19 metros e 80 centímetros. As marcas alcançadas na categoria juvenil não podem ser comparadas às do adulto. O peso da esfera a ser lançada é diferente. No adulto tem 7 kg e 26 gramas e no juvenil 6 kg. O Campeonato Mundial de Ginástica Rítmica de Frankfurt inicia no dia 12 de agosto. A equipe brasileira está fazendo aclimatação em Portugal desde o início do mês. No dia 10, embarcam para a Alemanha. A delegação será representada nas provas individuais por Bárbara Domingos, Giovana Silva, Maria Eduarda Alexandre e, no conjunto, Júlia Kurunczy, Maria Eduarda Aracaki, Maria Paula Caminha, Mariana Pinto, Nicole Duarte, Sofia Pereira, Mariane dos Santos, Renata Diniz e Vitória Brum. A participação na Copa do Mundo em Milão foi boa. O conjunto geral conquistou a medalha de ouro. Mas vamos para a dica. A imagem corporal é algo que muitas vezes leva as pessoas ao fascínio e acabam se distraindo olhando para o espelho e esquecendo de focar a atenção no movimento. É importante equilibrar as duas coisas. Ao olhar no espelho, fique atento se o movimento está correto. Um outro ponto importante: tente dar menos atenção ao celular durante o treino. Muitas vezes altera o seu tempo de descanso, tirando a dinâmica do treinamento. Tá certo, Thiago? Um grande abraço a todos, um bom fim de semana. Voltamos na terça-feira.
0: Tá certíssimo, Wagner. Obrigado. Sempre ótimas dicas. 4h21, agora o nosso WhatsApp é o DDD 21 997100537. 997100537. Salve na sua agenda e participe. Tem alguma Renata ouvindo a gente agora? Se tem, se tiver alguma Renata aí curtindo a gente, olha aí, ó, o nosso João Sabiá vai cantar pra você. Renata Renatinha.

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Francis Jaime é no parangolé do samba, dele do Paulo César Pinheiro, Maria Bethânia, do Caetano Veloso, Gente, e o João Sabiá, Renata Renatinha, de autoria dele. Agora 4h32 no Rio, uma boa quinta-feira, especialíssima para você. Vou dar sim aí, vou passar aqui seu recadinho, Mário Negrão, nosso grande amigo, feríssima da bateria. Vou passar os seus parabéns, transmitir seus parabéns para o nosso Marvio Ciribelli, outra fera também do piano. Vou passar aqui o seu recadinho de parabéns para ele, tá bom? Pode ficar tranquilo que vou informar sim. Beleza? De músico para músico, aqui na Casa do Músico Brasileiro, que é a Rádio MEC e agora também a Rádio FRJ 88,9 FM. Nossa Fernanda Dávila também está sempre com a gente em Jacarepaguá e hoje quer ouvir Maria Rita. Música.

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Obrigada pela audiência.

0: Ed Motta, Djavan, Samurai, Johnny Alf, dele, Rapaz de Bem. É essa música boa por aqui. A Maria Rita com Casa de Noca, de autoria do Serginho Miriti, do Ney J. Carlos e do Elson. Foi para Fernanda Dávila, de Jacarepaguá. Obrigado, Fernanda, mais uma vez, sempre com a gente. Agora, 4h44.
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0: Eleições de 2026, você é Cristiane Ribeiro.
2: O Tribunal Regional Eleitoral do Rio de Janeiro alterou 66 locais de votação por motivos de segurança para evitar a influência do crime organizado e das milícias nas eleições do dia 4 de outubro. A decisão foi tomada pelo presidente do tribunal, desembargador Cláudio de Melo Tavares, após uma análise produzida pelo Grupo de Trabalho Unificado de Defesa da Integridade Eleitoral. O comitê é formado pelo Sistema de Justiça Eleitoral e pelos setores de inteligência das forças de segurança. A medida é para impedir que a votação seja realizada em locais dominados pelo crime organizado e classificados como de alto risco, e atinge cerca de 188 mil eleitores da capital e de outras 19 das 92 cidades fluminenses. Entre elas estão municípios da Baixada Fluminense e da região metropolitana. O número de locais de votação que sofreram mudança supera os 53 alterados nas eleições de 2024 e ainda pode aumentar. Isso porque a Justiça Eleitoral do Rio de Janeiro mapeia outras regiões em busca de novos locais de votação. Para a substituição, os novos destinos precisam estar fora de áreas controladas pelo tráfico de drogas ou milícias, devem ficar afastados de territórios dominados por facções rivais e precisam ficar o mais próximo possível de cada local de votação substituído. Diante disso, o TRE do Rio recomenda que todos os eleitores façam uma consulta para saber se houve alguma mudança em seu local de votação. A pesquisa pode ser feita pelo site da Justiça Eleitoral do Estado, com o número do CPF ou do título de eleitor. Também é possível verificar pelo Disque TRE-RJ, de segunda a sexta-feira, das 11 horas da manhã às 7 da noite, pelo telefone 21-3436-9000. Com informações da Agência Brasil, da Rádio Nacional no Rio de Janeiro, Cristiane Ribeiro.
0: Cristiane Ribeiro, muito obrigado. Aqui para a Rádio MEC, para a Rádio UFRJ, 88,9 FM também. 4h46, está chegando agora? Bem-vindo, bem-vinda. Aqui você está em casa, no Armazém Cultural. Sonzeira, mais uma? Vamos curtir agora o grupo vocal BR6.

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0: valeu, Bete.
1: Desde criança sou Mangueira. Bete Carvalho e Reisilã Cartola Neto, de autoria do Reisilã. E desde criança ele é Portela, né, Bruno Filippo? Da Tijuca, nosso acadêmico do samba, portelense, sempre com a gente para nossa felicidade. Também Ana Carolina Rosas, do Antônio Villeroy e o grupo BR6. Diz que foi por aí do Zequete e do Hortêncio Rocha. 4h58, Tiê, à noite. Dele também, do Adriano Sintra, e daqui a pouquinho tem mais.

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De volta nessa quinta-feira para fazer o Armazém Cultural com você pela Rádio MEC e pela Rádio FRJ 88,9 FM. No som agora, do Fino Coletivo. Daqui a pouquinho tem a música do dia. Tem também TBT do Armazém Cultural e muito mais.

0: Obrigado.
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0: André Pinheiro e Galo Preto, Louco, do Wilson Batista e do Henrique de Almeida. É, Caetano Veloso, Incompatibilidade de Gênios, de João Bosco e Aldir Blanc. Só música boa por aqui. Fino coletivo Boa Hora, do Álvaro Lancelotti e do Domênico Lancelotti. Agora 5h18 no Rio, aniversariante da semana. Pois é, 90 anos em grande fase do nosso baluarte Manuel Dionísio. E ele é o destaque do TBT, do Armazém Cultural. Parabéns.
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0: E ele também fez parte do carnaval desse ano. Que bom que ele voltou para o carnaval desse ano. E pela amizade, pelo carinho, pelo respeito que ele tem com o nosso programa, ele resolveu vir aqui hoje em primeira mão para fazer um anúncio para a gente. Esse anúncio vai ser feito daqui a pouquinho, porque primeiro eu vou entrar nessa seara cultural com você. Guarda o segredo, meu querido amigo Manuel Dionísio, essa figura importantíssima para a nossa arte, para a arte da dança do Brasil e do mundo também. Bem, já que ele teve e terá sempre uma carreira internacional, formou os principais casais de Mestre Sala e Porta Bandeira, já há décadas, com uma trajetória lindíssima em prol da nossa cidadania e principalmente da dança. É até emocionante, né? Falar de um baluarte chamado Manuel Dionísio. Meu carinho, meu respeito e minha admiração a você, mestre. Bem-vindo.
2: Tiago, muito obrigado pela oportunidade de estar aqui com vocês no Armazém Cultural.
0: Olha, começamos com o Salgueiro, porque você é um salgueirense apaixonado. E esse ano de 1991 emociona, hein? Entre tantos carnavais do Salgueiro, Me Massa Se Não Passo pela Rua do Ouvidor, samba que foi citado no carnaval desse ano também, em homenagem a Rosa Magalhães. Sobe o som só um pouquinho pra gente, Carlito, ó.

0: Como não ser saudosista, Manuel Dionísio? Como não ser saudosista?
1: Olha, ser saudosista é maravilhoso. Apesar de todas as mudanças que está tendo dentro do carnaval, não sou contra a mudança, só digo uma coisa: existem mudanças e mudanças. Aquelas que dão muito certo e as que não dão muito certo, por quê? Porque a mudança feita em cima do tradicional nunca vai se encontrar, porque a água e o óleo não se misturam, né?
0: Para mexer com o coração dele, que já ajudou também a tirar muitas pessoas de um caminho errado e trazer e levar dignidade e cidadania, Bahia de todos os deuses, olha aí.
1: Obrigada.

acadêmicos do Salgueiro, aqui no nosso Armazém Cultural. Bahia de Todos os Deuses, grande samba da nossa Academia do Samba. Salgueiro 1969, campeã. Samba do Bala e do Manuel Rosa, já com Fernando Pamplona, Arlindo Rodrigues. Olha a Vila Isabel aí, ó, em Todos os Prazeres. Foi um grande homenageado do carnaval desse ano, artista plástico, pintor, um dos maiores sambistas do Brasil. Ó.

0: dos maiores nomes da Folia Carioca, um professor de fato de direito, fundador da primeira, única e referência no Brasil, Escola de Formação de Mestre Sala e Porta-Bandeira e Porte-Estandarte, aqui no Rio de Janeiro. Lá se vão quantos anos, hein, Manuel Dionísio, da escola, hein?
1: Eu parei aos 35 anos, né? Porque hoje eu sou apenas vamos dizer assim, o presidente de honra, porque nessa minha parada eu fechei a escola e me deu uma surpresa, porque a minha neta falou, não vou, a escola não vai parar não, eu vou continuar com esse legado aí. Então hoje ela tem a equipe dela lá, é a presidente da primeira escola de mestre-sala e porta-bandeira e porta-estandarte Manuel Dionísio do Rio de Janeiro, a minha neta, Bárbara Martins Dionísio, e o meu bisneto, Tiago Furtado Dionísio, quer dizer, é que estão conduzindo lá a escola de mestre-sala e porta-bandeira.
0: Então foi fundada em 1990, vai para 36 17 anos.
1: 17 de setembro de 1990.
0: Para quem não está entendendo nada, você que é uma das personificações do Acadêmico e do Salgueiro, pessoal que não está entendendo o porquê do samba da Vila Isabel, foi porque no carnaval desse ano você recebeu um grande convite, estava lindíssimo, impecável, com uma indumentária irretocável, de muito bom gosto. E foi destaque também durante a transmissão da Rede Globo de televisão. Milton Cunha colocou você nas alturas. Que fantasia linda. É porque você recebeu um convite da Vila Isabel para desfilar no carnaval desse ano, em homenagem ao Heitor dos Prazeres. Conta um pouquinho dessa experiência. Eu quero dizer aqui que esse foi o seu último carnaval, isso?
1: Que eu não vou mais desfilar na Marquês de Sapucaí. Como desfilante, para mim, foi o último.
0: Seu último carnaval como desfilante?
1: Como desfilante. Eu já tinha desistido já, porque a partir daquela doença que meu filho teve, a saúde do meu filho ficou muito tempo aí, meu filho passando mal. Aí depois que eu perdi o meu filho, com 60 anos, João Bonito, eu fiquei um pouco abatido com a perda do meu filho. E nessa ocasião que eu perdi o meu filho, eu quero também pedir licença a você para agradecer uma pessoa chamada André Vaz, o presidente do Salgueiro, e no carnaval de 2003, ele mandou me chamar através do Pedro Nobre, que esse Pedro Nobre é o que tem toda a história do Salgueiro no arquivo, é o Pedro Nobre. Aí mandaram que eu fosse de calça branca para fazer uma participação com a escola. Mas eu não podia imaginar que quando eu cheguei lá, estava lá uma camisa da diretoria do Salgueiro, o presidente André Vaz me deu essa camisa, e me convidou para me vir na frente da escola com ele. Eu não queria mesmo vir. Ele disse, não, mas é o Pedro Nobre. Não, isso vai ser bom para você. Vai. Aí fui.
0: 2023.
1: É. Tá. Então, nessas alturas do campeonato aí, eu senti que foi bom para mim mesmo, sabe? Eu fiquei muito feliz. Agora, eu não podia imaginar que o Pedro Nobre, junto com o André Vaz, ia me fazer esse convite. Como ele disse, vai ser muito bom para você. E foi muito bom, foi muito bom. Então fiquei muito feliz ali. Só que depois que passou isso aí, eu não me senti mais na Marquês de Sapucaí, pelos tempos que diziam assim, ah, você faltou o ensaio do dia tal. Cara, como é que eu vou estar fazendo um ensaio técnico, frequentando ensaio na quadra do Salgueiro, se eu estou com meu filho com a saúde, sabe, prejudicada? Quer dizer, a minha cabeça está no Salgueiro, está no ensaio técnico, e meu filho está onde? Quer dizer, já pensou se eu estou num ensaio técnico e recebo uma ligação que meu filho teve um problema sério naquele momento? Então eu não me senti bem, eu estando na quadra e sabendo que a saúde do meu filho não estava legal. E aí depois de eu perder meu filho, alguém se lembrar de mim, de não, traz ele aqui, que a gente gosta dele. Aí fui lá, desfilei na frente da escola. E, senhor André Vaz, senhor Joaquim Cruz, Pedro Nobre, a comunidade geral da Furiosa daí do Salgueiro, enfim, essa nação salgueirense, muitíssimo obrigado por esse carinho e essa consideração que tiveram por esse negão que chegou em 1959 e até hoje. A segunda paixão depois da família chama-se Acadêmico do Salgueiro, uma escola que não é melhor nem pior, mas apenas uma escola diferente.
0: E você recebe o convite da Vila Isabel para desfilar nesse ano e pensou e encerrou as suas atividades como desfilante. Contribuidor, desfilante?
1: Não, como desfilante. Eu não saí do carnaval. Eu saí da pista Professor Darcy Ribeiro, que eles chamam de Passarela do Samba, Sambódromo.
0: E na Vila Isabel e não no Salgueiro.
1: Enfim, fora disso, aí recebo esse convite da Vila Isabel. Porque os carnavalistas da Vila não sabiam que a minha neta que é a segunda porta-bandeira da Vila, era a minha neta. Eles achavam que ia ser dificuldade para falar comigo.
0: É a Bárbara, não é a Bárbara?
1: É, Bárbara Martins, no carnaval, o nome dele é Babi Dionísio. E aí foram no Vinícius Natal, perguntam, como é que a gente faz para falar com o mestre Dionísio? Não, qual é o problema? O mestre Dionísio é a avô da... Quando eles souberam, aí foi feito o convite, eu fui lá para nós conversarmos. O convite era para mim ser o personagem do Heitor dos Prazeres, nesse enredo que eles estavam apresentando. Então, eu estaria com a Vilma, assim, da passarela, representando o giro do pavilhão. Por que o giro do pavilhão? Porque na frente do nosso tripé, nós tínhamos ali 15 casais de mensal de porta-bandeira. Isso aí me fez muitíssimo bem, eu fiquei muito feliz, a Vilma também ficou muito feliz. Enfim, foi um convite que veio numa hora inesperada, mas que me fez muito bem, porque eu não podia dizer não para a Vila Isabel, uma escola que, neste ano, a minha neta completou, acho que 9 ou 10 anos nessa instituição.
0: Vou dizer aqui, frustração. Ele não vai desfilar no ano que vem, né, Dionísio? Ah, decisão tomada. Também a gente compreende, desde 1959, serviços prestados à passarela do samba, desde a presidente Vargas, Antônio Carlos, presidente Vargas, Marquês Sapucaí, quando não era nem sambódromo, né?
1: Já, já, mas, querido, se já, você já quer privilégio lá, melhor do que chegar numa escola em 1959 e em 1963, ser campeão com Chica da Silva, dançando minueto em plena presidente Vargas, 11 horas da manhã. Ah, ô.
0: Olha,
1: tá bom, é beça.
0: Em sua homenagem, Chica da Silva, da voz da Zezé Mota.

O TBT de hoje foi com Manuel Dionísio, aniversariante da semana. 90 anos, hein? Que privilégio para a gente termos a oportunidade de convivermos no mesmo tempo do Manuel Dionísio, um baluarte do nosso samba, da dança afro-brasileira, da formação dos casais de Mestre Sala e Porta-Bandeira. Mó barato, ele encerrou as atividades nesse ano na Sapucaí. Mas quem sabe, né? Ele pode voltar atrás no ano que vem e pintar em outra escola também, desfilando. Se for no Salgueiro, a escola do coração dele, vai ser melhor ainda, né? Isso acontece muito no samba, o pessoal se aposenta, mas depois acaba voltando. Tomara, tomara. 90 anos, Manuel Dionísio, super aniversariante da semana. Agora, 5h37 no Rio. Saudade da Preta Gil, né? Maria Luísa, do Caxambi. Essa vai para você, Sinais de Fogo.

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0: Esse foi Moisés Marques com Nomes de Favela, do Paulo César Pinheiro. Também Roberta Campos e Nando Reis, da Roberta de Janeiro a Janeiro. Só música boa por aqui. E ainda Sinais de Fogo, Saudade da Preta Gil, né, Maria Luísa? Tá no Caxambi curtindo a gente, de autoria do Antônio Villeroy e da Ana Carolina. Boa tarde, Maria Luísa, mais uma vez, já daqui a pouquinho, início de uma nova noite. 5h48.
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E como já dissemos em outros momentos, ao longo dos últimos meses, 2026 é um ano no qual o maestro Moacir Santos realmente está em evidência. Isso tempo nos presenteou com seu centenário de nascimento no mês passado. Agora, nesse 6 de agosto, temos infelizmente de registrar as 2 décadas sem a presença física nesse mundo. Na verdade, Moacir já carregava sequelas de um derrame sofrido em 1995 e acabou não resistindo a um segundo episódio e faleceu 2 dias depois de ser internado. Ele faleceu por volta do meio-dia de um domingo, 6 de agosto de 2006, em um hospital em Pasadena, na Califórnia, Estados Unidos, onde residia há quase 40 anos. Na ocasião, todos os veículos de imprensa nacionais e internacionais foram unânimes em destacar as flores em vida que ele recebeu nos últimos anos de trajetória, incluindo os prêmios musicais Shell, pelo conjunto da sua obra, e o Tim, pelo último álbum chamado Choros e Alegria, realizado em parceria com Mara Dinê e Zé Nogueira. A dupla foi responsável por um minucioso e incansável trabalho de resgate da obra do Moacir Santos nos anos que antecederam o falecimento dele, permitindo que o maestro visse em vida a consagração do seu legado e recebesse as devidas homenagens das novas gerações musicais, tanto aqui como no exterior. E é uma das faixas de Choros e Alegria que trazemos nessa edição, a primorosa Samba de Amante, composição de Moacir Santos, que ostenta uma curiosa história. Diferentemente de outros temas, a gênese desse instrumental veio à tona quando Mara Dinê e Zé Nogueira viajaram para Pasadena para garimpar o acervo pessoal do maestro. E em meio a cadernos de anotações, partituras guardadas e fitas cassete com ideias inacabadas, eles encontraram um esboço melódico marcante que o Moacir havia registrado em um gravador caseiro. Ao cantarolar a melodia para o gravador, o próprio maestro soltava o título informal da ideia, Samba do Amante. A explicação de Moacir era de que a linha de baixo e a síncope da música tinha uma cadência de alguém caminhando nas sombras, de mansinho, a figura estilizada do amante, saindo de fininho nas primeiras horas da manhã para não ser pego. Fiel ao seu inconfundível, o Moacir construiu uma harmonia rica e sinuosa, combinando a malícia da cadência do samba. Mas para figurar no álbum, a obra precisou passar por um processo quase que arqueológico e de muito afeto. Para começar, o Mara Dinê escreveu minuciosamente a melodia e as intenções harmônicas que o Moacir havia apenas cantarolado ou rascunhado no piano. Em seguida, a partir desse tema original, ele elaborou um arranjo completo para naipe de sopros e seção de ritmo, preservando cada nuance da síncope maliciosa que o Moacir idealizara, com arranjos de sopros refinados que remetem ao jazz e à música erudita. E por fim, o Samba do Amante foi renomeado de Samba Diamante, num trocadilho com diamante, afinal, uma autêntica joia musical que tinha acabado de ser lapidada. Então, na memorável performance de Moacir Santos, Mara Dinê e Zé Nogueira, Samba de Amante é a música do dia do Armazém Cultural de hoje, na produção do Marcos Leite, nos 20 anos exatos, sem Moacir Santos.

0: Composição de Moacir Santos, interpretação dele ao lado de Mara Diney, Zé Nogueira. Ouvimos a joia samba de Amante. Décima faixa, 13ª faixa em CD e plataforma digital também do álbum chamado Choros e Alegria, lançado em 2005 pela Biscoito Fino, com produção do Mara Diney e do Zé Nogueira. Hoje, nos 20 anos, sem o maestro Moacir Santos Eterno. Mais uma homenagem da música do dia, aqui na Música do Dia, na produção impecável do Marcos Leite. E amanhã tem mais.
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0: E amanhã tem mais veranico aqui no Rio de Janeiro, na cidade do Rio, mínima de 19 e a máxima que pode chegar aos 37 graus, de acordo com o Climatempo. A previsão de pancadas de chuva no final do dia e também na noite de sexta-feira. Na produção comigo do Marcos Leite e do Carlos Soca também, na sonoplastia do Carlito do Sal. Excelente noite para você. Encontro marcadíssimo amanhã às 3 da tarde. E encerramos o programa de hoje com o cantor e compositor angolano Kakinda Duceles. E é o pedido musical da nossa Elizabeth Salles, São Gonçalo, sempre com a gente. Para você, Elizabeth, muito boa noite. Para você também, Flávia Valentia, em Portugal, muito boa noite. Logo mais também, o início de uma madrugada. Para Nelly Machado, em Caraguatatuba, uma boa noite que está prestes a começar também. Muito obrigado pela audiência de vocês. Até amanhã. Tchau, tchau.

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1: Seis horas.

Olá, amigos, muito boa noite. Está no ar o Antena MEC, seu programa cultural de fim de tarde. Numa rede formada pelas rádios MEC FM, AM do Rio de Janeiro, Brasília e Belo Horizonte, FM Cultura de Porto Alegre e Educativa FM de Fortaleza. Eu sou o Sidney Ferreira e você encontra aqui o melhor do jazz e do instrumental, além de entrevistas e dicas sobre o que de mais relevante acontece na vida cultural da sua região e de todo o país. Iniciamos ao som de Bem com a Vida, música e interpretação de Alberto Rosenblit.

0: Ouvimos Dom, composição de Franco Salvadoretti, na performance dele próprio, ao lado de Cleomenes Júnior, Ras Vicente, Rodrigo Arnold e Martim Esteves.
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0: A Empresa Brasil de Comunicação e a TV Brasil integram o pioneiro projeto Tela Brasil, lançado oficialmente em maio passado. O Tela Brasil é um aplicativo que permite o acesso gratuito a diversos conteúdos audiovisuais brasileiros, como filmes, séries e programas de TV. Para que se tenha uma breve ideia da dimensão dessa iniciativa, apenas no que se refere à TV Brasil, o conteúdo disponibilizado equivale a mais de 3 mil horas de programação, distribuídas entre 150 programas de variedades, documentários e musicais. Para acessar o Tela Brasil, basta baixar o aplicativo de mesmo nome nas lojas virtuais de aplicativos em geral e, em seguida, fazer seu login através da conta gov.br. Você ouve agora no Antena MEC Bom Dia, Mar. Composição de Adriano Gifone, na interpretação dele próprio e de Mário Alves.

0: Ouvimos Atraente, composição de Chiquinha Gonzaga, na interpretação de Talita Pérez, Henrique Cases, Marcelo Gonçalves e Beto Cases.
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0: Hoje, dia 6 de agosto, é o último dia para inscrições para o 15º Festival Internacional Sesc de Música, um dos maiores eventos da música de concerto da América Latina, que ocorre no mês de janeiro em Pelotas, no Rio Grande do Sul. O festival oferece bolsas de estudo para alunos de todo o país que desejarem aprimorar seus conhecimentos em cursos de diversos instrumentos, canto, lírico e choro, com docentes de mais de 10 nacionalidades. Vale destacar que as inscrições são gratuitas e devem ser realizadas pelo site sesc-rs.com.br/festival, onde também está disponível o regulamento completo do processo seletivo. Você ouve agora no Antena MEC Batendo Água, composição de Luiz Lourenço e Gujo Teixeira, na interpretação de Marcelo Caminha.

0: Ouvimos Introdução ao Canto de Yansan, composição de Baden-Powell, na interpretação do grupo Tira Poeira.
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0: Aproveito para agradecer a você que nos acompanha pela Rádio MEC no Rio de Janeiro, Brasília e Belo Horizonte, bem como pela FM Cultura de Porto Alegre e pela Educativa FM de Fortaleza. E também a você que nos ouve no aplicativo Rádios EBC ou ainda pelo site radios.ebc.com.br. Muito bom mesmo poder contar com sua companhia aqui no Antena MEC, viu?
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Você está ouvindo Canoas, composição e interpretação de Monique Aragão. A seguir, quem nos ouve em Brasília terá as dicas e informações culturais locais com Pedro Pontes, enquanto eu sigo com as demais regiões após um breve intervalo. Até já!

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1: O musical Piaf, Eu Não Me Arrependo, acompanha a trajetória da cantora francesa Edith Piaf, da infância marcada pela pobreza ao reconhecimento internacional. A atriz Laila Garran interpreta sucessos como La Vie en Rose e Non, Je ne regrette rien, acompanhada por uma orquestra ao vivo e elenco de 12 atores. A temporada de Piaf acontece de 10 de outubro a 1º de novembro no Teatro Riachuelo. Do Rio de Janeiro, Jansen Campos para a Rádio MEC, clássica e atual.
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De um lado, o maestro e professor Guilherme Bernstein, e do outro, a pianista e também professora Maria Helena de Andrade. Iniciativa da Ação Social pela Música do Brasil.

0: o recital Encontro de Gerações celebra o diálogo entre mestres consagrados e uma nova geração de instrumentistas. Para nos contar todos os detalhes desse aguardado evento, conversamos a partir de agora com Fiorella Solares, diretora da Orquestra Sinfônica Jovem do Rio de Janeiro. Fiorella, muito boa noite, seja bem-vindo ao Antena MEC.
1: Sidney, boa noite. Um prazer enorme estar mais uma vez aqui no seu programa e cumprimento todos os nossos ouvintes e falarei sobre o concerto com muito prazer. Estou muito feliz de estar aqui.
0: E nós também de recebê-la. E começamos então exatamente falando da ideia de realizar esse evento, trazendo esses dois mestres para acompanharem a orquestra, Fiorella. Como é que surgiu essa ideia?
1: Olha, eu conheço Maria Helena de Andrade há 40 anos, a conheci quando era professora de violoncelo na Universidade Federal do Pará e ela também era professora da universidade. Naquela época, a gente resolveu fazer um trio, o primeiro trio, que se chamou Francisco Mignone, com flauta, violoncelo e piano. Então, a Maria Helena também, muito tempo depois, fez um mestrado aqui na UFRJ, onde analisou a obra de Francisco Mignone. Mas, naquela época, como nós todos sabemos, o Mignone era casado em segundas núpcias com uma paraense, né, a Maria Josefina.
0: Uhum.
1: Então, ele tinha um afeto muito grande, Maria Helena tinha acesso a ele, e o Francisco Mignone compôs dois trios para flauta, violoncelo e piano. Enfim, a gente viajou por vários estados brasileiros, fizemos muita música de câmara, duos, trios, etc. E depois a gente se reencontrou aqui no Rio. Eu acompanhei ela, né, nesses anos todos que ela foi professora da UFRJ, fez seu mestrado. E olha, Sidney, é algo admirável, porque Maria Helena está ensinando piano há 60 anos. Né?
0: Uau,
1: porque é muito,
0: sensacional.
1: Né? Maria Helena de Andrade dedicou sua vida a lecionar piano, também a fazer muitos recitais dentro e fora do Brasil, mas ela depois de várias décadas da UFRJ como mestra, continuou dando aulas particulares, é uma professora muito procurada e está há 60 anos, nada mais e nada menos que lecionando e fazendo várias gerações em torno dessa ideia. É que eu pensei que podíamos fazer um encontro de gerações, ela que fez 80 anos agora em maio, de fazer o concerto da coroação de Mozart e convidar um jovem regente, um jovem que está, eu acho que chegando aos 50 anos, mas isso não é o auge da carreira de um músico, de um homem também. E esses dois mestres de gerações diferentes, eles dois, ainda se somarem a gerações bem distantes deles, que são os componentes da Orquestra Sinfônica Jovem do Rio de Janeiro,
0: É
1: que tem
0: verdade.
1: entre 18 e 28 anos. Então, é um verdadeiro encontro de gerações. E também para, sabe, Sidney, o que foi importante também é que o repertório, planejamos com o maestro um repertório do século XX, só o concerto de Mozart, né, que é do período clássico, mas depois temos três compositores do século XX, Stravinsky, Copland e o Alexandre Schubert, que é um compositor carioca, mestre, doutor em composição e professor também da Universidade da Universidade Federal aqui do Rio.
0: Perfeito. Realmente um encontro de gerações de intérpretes e de compositores também.
1: Exatamente.
0: É sensacional. Vamos ao caminho para o nosso ouvinte acompanhar mais de perto o trabalho da orquestra. Por favor, Fiorella.
1: Olha, nós temos através do arroba ASM do Brasil. Aí tem toda a programação, mas tem um site que se chama Orquestra Sinfônica Jovem do Rio de Janeiro, onde está o programa com os comentários, com tudo o que, todas as informações necessárias.
0: Perfeito. Fiorella, muitíssimo obrigado por conversar conosco aqui no Antena MEC. Parabéns a você e a toda a equipe da ação social pela música no Brasil e da Orquestra Sinfônica Jovem do Rio de Janeiro por esse belo trabalho e importante também pela nossa música e pelos nossos jovens, viu?
1: Muito obrigada, Sidney, pelo convite. É uma honra estar aqui no seu programa e me comunicar aqui com seus ouvintes, dando esse recado um pouco da cultura do Rio de Janeiro realizada por jovens. Um super abraço para você e para seus ouvintes também. Muito obrigada.
0: Para você também, Fiorella. Nós acabamos de conversar com Fiorella Solares, violoncelista e fundadora da Ação Social pela Música no Brasil. A instituição é responsável pela Orquestra Sinfônica Jovem do Rio de Janeiro, que realiza, no próximo sábado, dia 8 de agosto, às 5 da tarde, um concerto com as participações especiais do maestro Guilherme Bernstein e da pianista Maria Helena de Andrade, na Sala Cecília Meirelles, aqui na Lapa, capital do Rio. Os ingressos estão disponíveis na bilheteria da Sala Cecília Meirelles ou através da plataforma Eleven Tickets, R$40 a inteira e R$20 a meia entrada. E não deixe de acompanhar o trabalho tanto da Ação Social pela Música no Brasil, como da Orquestra Sinfônica Jovem do Rio de Janeiro, por intermédio das redes sociais.
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0: Dona de uma das mais marcantes trajetórias do piano brasileiro, a pianista Clara Swerner celebra seus 90 anos de vida nos palcos e ainda lançando um álbum inédito. Nesta sexta-feira, dia 7 de agosto, Clara fará um recital na Sala Cecília Meirelles, no Rio de Janeiro, antecipando o lançamento de Scriabin, Prelúdios em Poems, seu novo projeto fonográfico que promove seu mergulho pela obra do compositor russo. O evento terá início às 7 da noite. A Sala Cecília Meirelles fica na Rua da Lapa 47, no centro do Rio. Os ingressos podem ser adquiridos pela plataforma Eleven Tickets.
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Você está ouvindo De Ombro, composição de Jamil Joanes, na interpretação de Arthur Maia. Este bloco de dicas e informações culturais termina aqui. Em instantes, voltaremos a ficar em rede no Antena América.

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1: Muito bem, eu sou o Sidney Ferreira e voltamos em rede com o Antena MEC. Continuando com o melhor do jazz e do instrumental, você ouve 171, composição de Beba Zanettini, na performance do grupo Aquilo Del Nisso.

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1: Terra natal de músicos ilustres como Milton Nascimento e Wagner Tiso, Três Pontas, no interior mineiro, recebe o Festival Música do Mundo. Confira mais detalhes na entrevista do repórter Antônio Clarei Guerra com a organizadora do evento, Maria Dolores Duarte.
2: Em Três Pontas, Minas Gerais, terra natal de Milton Nascimento, acontece o Festival Música do Mundo, homenagem ao filho ilustre da terra. Haverá show de Beto Guedes em homenagem a Milton Nascimento, fanfarras e circuitos musicais. Vamos ouvir a idealizadora e organizadora Maria Dolores Duarte, que dará detalhes do evento.
3: O Festival Música do Mundo nasceu como uma homenagem aos dois filhos ilustres de Três Pontas, Milton Nascimento e o maestro Wagner Tiso. E esse ano vai ser uma edição especial de resgate dessa história. O evento acontece de 12 a 16 de agosto em Três Pontas, no sul de Minas, que, além de ser a terra dos dois filhos ilustres, ela guarda também um dos símbolos de Minas Gerais, a Serra de Três Pontas, que em 1976 estampou um disco icônico do Milton, o disco Gerais. O evento ele vai ter serenata dos Tiso no cemitério, cortejo de folia de reis, de fanfarras, apresentação de orquestra, sarau, circuito de bares, degustação de café, de vinho, de cachaça. E no sábado, no dia 15 de agosto, a gente tem os shows principais no palco Música do Mundo, que acontece no aeroporto de Três Pontas. E nós teremos esses shows em homenagem ao Milton, ao Wagner. A gente vai ter Beto Guedes, Chico, Nando Reis, um show com músicos da região, homenageando os dois, o Milton e o Wagner. Vai ser um evento muito especial e a gente espera receber todos vocês. O festival ele atrai gente do sul de Minas e público do Brasil todo. É uma ocasião muito especial para aproveitar música, bons encontros e guardar memórias.
2: A programação dura uma semana, de 12 a 16 de agosto, vivenciando a música e os sabores da terra de Milton Nascimento e Wagner Tiso. Os shows do Música do Mundo serão dia 15 no aeroporto de Três Pontas. De Belo Horizonte, Antônio Clare Guerra para o Antena MEC.

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9: Olá, boa noite.
7: Boa noite para você que nos acompanha em todo o país.
9: Quinta-feira, 6 de agosto de 2026.
7: Vamos aos destaques do dia.
9: Atualização do Estatuto da Criança e do Adolescente.
7: Lei estabelece medidas de enfrentamento e repressão ao crime de violência sexual na internet e uso de inteligência artificial.
9: E abusadores ficam obrigados a ressarcir o tratamento psicológico e psicossocial da vítima. Gabriela Noronha.
10: Entre as mudanças está a ampliação da pena para quem adquire, possui ou armazena material contendo violência sexual contra crianças ou adolescentes.
7: Você vai ouvir também saúde.
9: Prorrogado o prazo para ampliação de recursos do FGTS em instituições hospitalares filantrópicas que atuam no SUS. Márcia Fernandes.
11: Com a prorrogação, mais de 2 bilhões de reais de recursos em crédito ficarão disponíveis para essas instituições.
7: E vamos conhecer hoje como funciona o Banco Genético da Embrapa.
9: Ele funciona como um cofre de segurança de espécies da biodiversidade brasileira. Pablo Mundim.
12: Hoje, o Banco Genético da Embrapa conserva cerca de 156 mil amostras de mais de 1.200 espécies vegetais.
7: Hoje, na apresentação da Voz do Brasil, eu, Mariana Jungmann e Luciano Seixas.
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7: Sancionada a lei que prevê medidas de repressão à violência sexual contra crianças e adolescentes na internet e com o uso de inteligência artificial.
9: A norma também estabelece ações para proteger as vítimas e a responsabilização financeira do agressor.
7: Os detalhes você vai ouvir agora na reportagem de Gabriela Noronha.
10: A lei, sancionada nesta quinta-feira, atualiza dispositivos do Estatuto da Criança e do Adolescente e de outras leis como o Código Penal e o Código de Processo Penal, e estabelece mais rigor para quem praticar crimes de violência sexual contra crianças e adolescentes no ambiente digital, como disse o ministro da Justiça e Segurança Pública, Wellington César Lima.
13: Na legislação até então existente, não tinha especificidade nem a proporcionalidade da resposta adequada para esses casos, e agora nós temos isso, que o ambiente digital, por sua imediatidade, cobra respostas igualmente imediatas. Então, esses tipos penais mais adequados, como de violência sexual, abuso sexual, exploração sexual, vêm tomar o lugar de outras figuras mais genéricas e que não tinham uma especificidade adequada para a tipicidade penal correspondente.
10: Entre as mudanças está a ampliação da pena para quem adquire, possui ou armazena material contendo violência sexual contra crianças ou adolescentes. O texto também cria uma punição específica para a simulação de abuso sexual por inteligência artificial, utilizando o rosto, corpo ou voz de crianças e adolescentes. Janine Mello, ministra dos Direitos Humanos e da Cidadania, destacou que o uso da tecnologia não pode servir como instrumento de violação de direitos.
14: A inteligência artificial, de maneira geral, os avanços tecnológicos têm um potencial enorme para o desenvolvimento econômico do nosso país, mas eles não podem e não devem ser instrumentos de violações de direitos e para a criação de ambientes que não são seguros para as nossas crianças e adolescentes.
10: Com a lei, a criança ou adolescente, vítima ou testemunha, tem assegurado atendimento psicológico e psicossocial contínuo e especializado. E os abusadores ficam obrigados

0: a cobrir integralmente os custos do tratamento da vítima. A delegada da Polícia Federal, Rafaela Parca, comentou sobre os novos dispositivos.
1: Possibilitam não só a repressão, que é muito importante, as pessoas têm que ter uma sentença justa e adequada, a polícia tem que ter condições de investigar, mas também trazem o que eu acho mais importante, que é a prevenção. A gente precisa de muitos mecanismos para defender essas crianças, especialmente no ambiente digital, que não foi desenhado para elas.
0: A lei também prevê autorização para a chamada ronda virtual, mecanismo que permite a atuação de órgãos de investigação em ambientes digitais para identificar e coletar arquivos relacionados a crimes de violência sexual contra crianças e adolescentes. E no rol dos crimes hediondos, considerados de extrema gravidade, passam a figurar condutas como produzir, vender, trocar, publicar, divulgar e armazenar registros de violência sexual contra menores de idade. Reportagem Gabriela Noronha.
2: Lei prorroga até 2030 acesso de santas casas e hospitais filantrópicos a crédito com recursos do FGTS.
3: Instituições que atendem o Sistema Único de Saúde podem dispor de até 2 bilhões de reais.
4: A lei prorroga até 2030 o prazo para a aplicação de recursos do FGTS como crédito para hospitais filantrópicos e santas casas de misericórdia. A linha de crédito também poderá ser utilizada por instituições sem fins lucrativos que atuam no atendimento a pessoas com deficiência e prestam serviços ao Sistema Único de Saúde. Com a prorrogação, mais de 2 bilhões de reais de recursos em crédito ficarão disponíveis para essas instituições. Em 2025, as Santas Casas realizaram mais de 1 milhão e 300 mil internações e foram responsáveis por cerca de 2 milhões de cirurgias eletivas. O ministro da Saúde, Alexandre Padilha, destacou a importância das Santas Casas.
5: Corresponde 77% dos centros especializados, 57% das unidades de tratamento de oncologia espalhados em todo o país, tendo uma presença muito importante em várias regiões do nosso país.
4: O Fundo de Garantia do Tempo de Serviço, o FGTS, é uma obrigação do empregador e não deve ser descontado do salário. Pode ser usado em diversas situações, como demissão sem justa causa, compra da casa própria, aposentadoria ou no caso da pessoa estar com alguma doença grave, como câncer. Agora, os recursos continuarão a ser usados como crédito para hospitais filantrópicos e Santas Casas de Misericórdia. O ministro do Trabalho e Emprego, Luiz Marinho, falou sobre a importância desse fundo.
6: O Fundo de Garantia tem a grande responsabilidade, primeiro, de proteger o trabalhador. Segundo, ser um fundo de investimento, para investimento na saúde, as cidades para construir os viadutos, hospitais também, tantos outros investimentos.
4: Nesta quinta-feira, também foram formalizados novos contratos de crédito a partir do FGTS entre a Caixa Econômica Federal e o Instituto do Câncer do Ceará, Santa Casa de Misericórdia de Goiânia e com a Santa Casa de Misericórdia de Parretos. Reportagem, Márcia Fernandes.
2: O Brasil exportou mais que importou no mês de julho, o que representa um superávit na balança comercial em mais de 7 bilhões de dólares.
3: No acumulado do ano, a balança também registra um superávit. O valor é de 49 bilhões de reais.
2: O resultado foi impulsionado pela exportação nos setores da agropecuária, indústria extrativista e indústria da transformação.
3: Entre os principais parceiros comerciais está a China, com um aumento de 19,7% nas exportações e União Europeia com crescimento de 11%.
2: Já para os Estados Unidos, as exportações caíram 12,2% nos primeiros 7 meses do ano, em relação ao mesmo período de 2025.
3: Já está valendo a nova inscrição do Cadastro Nacional de Pessoa Jurídica, o CNPJ.
2: O novo modelo de identificação das empresas combina letras e números e conta com um total de 14 caracteres.
3: A medida garante mais combinações disponíveis e permite novas inscrições.
2: As empresas já inscritas no CNPJ não sofrem alteração e não precisam realizar atualização cadastral.
7: O novo modelo mantém os 14 caracteres do Cadastro Nacional de Pessoa Jurídica. A novidade é que o registro passa a combinar letras e números. A medida amplia a quantidade de combinações disponíveis para novas inscrições e garante a continuidade do cadastro. Já o procedimento para a abertura de novos CNPJs não será alterado, como ressalta o coordenador-geral de Gestão e Cadastros e Benefícios Fiscais da Receita Federal, Heriton Gomes.
8: Nada vai mudar.

0: em relação ao processo de abertura de empresas. Então, todo aquele fluxo que existe hoje via Rede Sim, que todas as empresas já estão acostumadas a trabalhar para a melhoria do ambiente de negócio, ela continua.
1: Os CNPJs nos formatos numérico e alfanumérico vão existir simultaneamente. Ambos são válidos para fins legais e operacionais. Para quem já tem empresa aberta, não haverá troca de número nem a necessidade de atualizar o cadastro. O coordenador Heriton Gomes explica que a mudança vale apenas para as novas inscrições.
0: Você não precisa fazer nenhuma alteração no seu cadastro do CNPJ. Então o sistema vai reconhecer tanto o CNPJ que já existem hoje, que são numéricos, quanto os novos CNPJs que vão vir a ser emitidos, que são alfanuméricos.
1: Mesmo sem mudar o cadastro das empresas já existentes, a recomendação é que os softwares de gestão, sistemas de emissão de notas fiscais e cadastros de clientes sejam adaptados para reconhecer o novo formato do documento, como destaca o contador Floriano Carvalho.
2: Todos os sistemas continuarão reconhecendo os CNPJs que já existem hoje, porém eles têm que se adaptar para reconhecer o alfanumérico. Sistemas contábeis, emissão de nota fiscal, fornecedores, compras, precisa ser adaptado para começar a reconhecer o alfanumérico.
1: Para atualizar o CNPJ, acesse gov.br/Receita Federal, tudo junto, e clique na aba de serviços. Reportagem Edinaldo Júnior.
3: Correção. Agora há pouco, quando falamos da balança comercial brasileira, o acumulado da balança no ano registra um superávit de 49 bilhões de dólares, não de reais, como eu disse anteriormente.
4: A partir da próxima semana, quem tem imóvel rural já pode declarar o imposto territorial.
3: O processo é feito pela internet e quem perder o prazo pode pagar uma multa.
5: A declaração do Imposto sobre a Propriedade Territorial Rural, ITR, é obrigatória para pessoas físicas ou jurídicas que sejam proprietárias de imóvel rural e pode ser preenchida e transmitida por meio digital. A auditora fiscal da Receita Federal, Giana Han, explica.
6: A ferramenta permite o envio de declarações pela internet, sem necessidade de instalação do programa, e ela pode ser acessada pelo computador ou pelo celular. Para acessar a aplicação, é necessário ter conta GovBR, nível prata ou ouro. E existe um passo a passo disponível na internet que mostra toda a interface dessa ferramenta.
5: O prazo para envio da declaração vai de 10 de agosto a 30 de setembro. O valor pode ser dividido em 4 parcelas, sendo que a primeira deve ser paga até o dia 30 de setembro. Este também é o prazo para o pagamento em parcela única. A auditora fiscal, Giana Han, reforça que é importante não perder o prazo.
6: E é importante também lembrar que a entrega da declaração após esse prazo, ou seja, após o dia 30 de setembro, vai sujeitar o contribuinte ao pagamento de multa por atraso, que é calculada sobre o imposto devido e também conforme o número de meses de atraso.
5: Para fazer a declaração, acesse o portal de serviços da Receita Federal em receitafederal.gov.br na aba Imóveis. Reportagem em Graziela Mendonça.
4: Municípios e prestadores de serviços devem concluir o preenchimento de dados do Sistema Nacional de Informações em Saneamento Básico até 3 de setembro.
3: Esse é um passo importante para garantir o acesso a recursos federais para investimentos na área.
4: O sistema reúne dados sobre abastecimento de água, esgotamento sanitário, manejo de resíduos sólidos, drenagem e manejo de águas pluviais e gestão municipal.
3: As informações subsidiam a formulação de políticas públicas e o planejamento de investimentos. Como afirma o secretário nacional de Saneamento Ambiental do Ministério das Cidades, Márcio Leão.
7: A coleta é um passo importante, né? Porque todos os municípios e prestadores têm a responsabilidade de colocar os dados e as informações que o sistema permite, e isso permite ao governo federal elaborar suas políticas e a destinação dos seus recursos para a universalização do saneamento. Então, é importante para que o governo tenha as informações precisas e que possa atuar de forma mais adequada.
4: Edital Recaatingar vai destinar 60 milhões de reais para recuperação de áreas degradadas na Caatinga.
3: O programa receberá projetos em municípios de 9 estados, com foco em áreas afetadas pela seca e pela desertificação.
4: O prazo de recebimento de propostas pelo edital termina segunda-feira, 10 de agosto.
8: A iniciativa vai disponibilizar 60 milhões de reais para

0: Apoiar ações que combinem restauração ambiental, produção sustentável, conservação da água, segurança alimentar, geração de renda e adaptação às mudanças climáticas em 9 estados. Serão selecionados projetos em municípios de Alagoas, Bahia, Ceará, Minas Gerais, Paraíba, Piauí, Pernambuco, Rio Grande do Norte e Sergipe, com foco em territórios com maior degradação e mais vulneráveis à seca e ao avanço da desertificação. Do total de recursos a serem disponibilizados, 30 milhões de reais virão do BNDES, o Banco Nacional de Desenvolvimento Econômico e Social, e 30 milhões do Banco do Nordeste. A iniciativa é uma parceria dos dois bancos com o Ministério do Meio Ambiente e Mudança do Clima. O chefe do Departamento de Meio Ambiente do BNDES, Marcos Santiago, detalha os tipos de projeto que poderão ser apoiados pelo edital.
1: O edital vai apoiar projetos voltados para a restauração ecológica, com espécies nativas, o que inclui sistemas agroflorestais, enfim, o uso sustentável da nossa caatinga. Na prática, projetos poderão envolver o quê? Recuperação de áreas degradadas com nativas, mas pode também a cadeia, né, a produção de sementes se mudas. Assistência técnica, capacitação de comunidades também estão dentro. É uma coisa muito importante para a nossa caatinga, que é a captação e armazenamento de água, cercamento de nascente e ações de prevenção e combate a incêndios.
0: O primeiro ciclo de apresentação de propostas para o edital Recaatingá vai até o dia 10 de agosto. O edital prevê ainda um segundo ciclo, entre 15 de outubro e 14 de dezembro. Mais informações estão disponíveis no site bnds.gov.br/Floresta Viva 2025. Reportagem André de Barros Lima.
2: Dos rios às áreas costeiras, a pesca atrai praticantes e ajuda a movimentar o turismo em diferentes destinos brasileiros.
3: E está aberto um edital para que seja desenvolvido um diagnóstico nacional do setor.
2: O trabalho será feito em parceria com a Organização das Nações Unidas para a Educação, a Ciência e a Cultura, a Unesco.
3: Vamos saber mais na reportagem de Luciana Colares de Holanda.
4: Marcos Vinícius Barros é amante da pesca esportiva e transformou o hobby que começou lá na infância até em profissão. O engenheiro de aquicultura conta que faz pelo menos 12 viagens por ano só para pescar.
5: É uma paixão. Eu pesco desde criança, então hoje eu sou engenheiro de aquicultura, né? Acabei conectando o que eu gosto com a minha profissão.
4: O turismo de pesca movimenta cerca de 3 bilhões de reais e gera 200 mil empregos no Brasil. De acordo com o Ministério do Turismo, pelo menos 8 milhões de brasileiros viajam todos os anos para praticar a pesca esportiva. O setor será objeto de um diagnóstico nacional. Para isso, está aberto o edital para a seleção de empresa especializada responsável pela realização do estudo. O trabalho prevê a elaboração de um guia de boas práticas com referências nacionais e internacionais, além da organização de um catálogo de produtos, experiências e serviços relacionados ao turismo de pesca. O resultado desse trabalho vai fornecer subsídios técnicos para o planejamento de políticas públicas. A iniciativa busca ainda estimular o uso sustentável dos recursos naturais e o desenvolvimento econômico de destinos que possuem rios, lagos, reservatórios e áreas costeiras. É o que explica Humberto Pires, analista técnico executivo da Secretaria Nacional de Políticas de Turismo do Ministério do Turismo.
6: Nós sabemos que é um segmento extremamente importante e se a gente trabalha num trabalho conjunto com o Ministério da Pesca, onde a gente trabalha para além do ordenamento, a questão da sustentabilidade e trazendo todo esse conjunto de informações para que a gente possa, de fato, ter uma prática sustentável e responsável, né, e que abarca toda a cadeia produtiva do segmento da pesca.
4: Kelvin Lopes é dono de uma agência especializada em Brasília, que há 9 anos promove viagens de pesca esportiva por todo o país. Consultor do setor, ele afirma que um diagnóstico, como propõe o edital, era uma demanda antiga, assim como o trabalho que vem depois.
5: Esse diagnóstico vem a trazer à mesa todas essas informações, toda essa identidade. Além desse diagnóstico, que é super importante, é a oferta sistematizada, organizada do turismo de pesca no Brasil. Todo o setor precisa dessas informações para desenvolver.
4: As propostas das empresas interessadas podem ser encaminhadas até às 5 horas da tarde, horário de Brasília, no dia 12 de agosto de 2026, exclusivamente por meio do portal de compras da Unesco Brasil. Reportagem Luciana Colares de Holanda.
2: Um verdadeiro banco de alimentos em forma de sementes. Assim, a Embrapa, empresa brasileira de pesquisa agropecuária, conserva milhares de espécies de sementes de grãos, verduras e frutas consumidos no Brasil e no mundo.
3: O material também é utilizado em pesquisas para o desenvolvimento de plantações mais resistentes e alimentos mais nutritivos.
2: E apoia o país a estar preparado para ser um produtor de alimentos.
7: No banco genético da Embrapa, em Brasília, são conservadas centenas de milhares de amostras de plantas, sementes e micro-organismos. As coleções apoiam a conservação de diversidade genética e disponibilizam material para pesquisas e outras atividades relacionadas à agropecuária e à segurança alimentar. Uma variedade do Brasil e do mundo, explica Juliano Pádua, supervisor do Banco Genético da Embrapa.
8: O nosso banco funciona como uma cópia, né, de segurança para evitar, se a gente perder esse material um dia, a gente tem essa cópia guardada aqui para uso. Então, por isso, a gente é um banco cópia de segurança, porque a gente pode manter a viabilidade da semente aqui por muitos e muitos tempos.
7: O banco utiliza diferentes métodos de conservação definidos de acordo com as características de cada espécie. As sementes são armazenadas em câmaras frias, com temperatura em torno de 20 graus negativos, onde podem permanecer viáveis por décadas. Parte das amostras também possui uma cópia armazenada no Cofre Global de Sementes, na Noruega. O pesquisador da Embrapa, Juliano Pádua, destaca que o procedimento integra as estratégias adotadas para a conservação de recursos genéticos utilizados em pesquisas e outras atividades relacionadas à agropecuária.
8: O consumidor cada dia está mais exigente. A gente tem todo um campo, por exemplo, de alimentos funcionais, né, que tragam também não só alimentação, mas também saúde. Então, por isso a importância desse banco e do uso desse material para o futuro.
7: Hoje, o Banco Genético da Embrapa conserva cerca de 156 mil amostras de mais de 1.200 espécies vegetais. Entre elas estão variedades de arroz, feijão, milho, soja, frutas, hortaliças e espécies nativas brasileiras. Reportagem Pablo Mudim.
3: Nos institutos federais oferecem cursos técnicos, graduações e também voltados à educação profissional e tecnológica.
2: Também chamado de IVE, cada escola deve oferecer pelo menos metade das vagas para cursos técnicos de nível médio, prioritariamente na forma integrada, que permite ao estudante concluir a educação básica e, ao mesmo tempo, obter uma formação técnica.
9: Só mais um semestre e a Ana Letícia Costa, de 19 anos, vai terminar o curso técnico de meio ambiente no Instituto Federal do Rio de Janeiro. A formação técnica vai aumentar o leque de conhecimentos e possibilidades da estudante carioca que planeja cursar engenharia ambiental.
10: Eu, como técnica em meio ambiente, eu posso trabalhar em diversas áreas, em diversos setores. Eu posso trabalhar com laboratório, posso trabalhar com licenciamento. Tem, assim, inúmeras possibilidades que a área ambiental providenciou para mim.
9: Nos institutos federais, as oportunidades são variadas e gratuitas. São ofertados desde cursos de panificação e de cuidadores de idosos até pós-graduação em diversas áreas de conhecimento. O estudante também pode cursar o ensino médio e, ao mesmo tempo, fazer um curso profissionalizante, como explica Marcelo Breganoli, secretário de Educação Profissional e Tecnológica do Ministério da Educação.
11: Então, o jovem, quando ele está cursando o ensino médio, ele pode fazer na mesma instituição ou em outra instituição o curso técnico. Então, a gente passa a ter uma, muito provavelmente, uma predominância dessa forma de oferta do técnico, mas o nosso olhar é muito voltado para o técnico integrado.
9: A Rede Federal de Educação Profissional e Tecnológica possui 754 unidades em todo o Brasil, vinculadas a 39 institutos federais, dois Centros Federais de Educação Tecnológica, os CEFETs, e ao Colégio Pedro II, no Rio de Janeiro. De acordo com o secretário Marcelo Breganoli, os cursos são ofertados para contemplar as necessidades de cada região.
11: Eles estão distribuídos no território de uma forma a atender, sobretudo, as metas.

0: e hoje micro-regiões, a rede tem essa característica, e ela também tem uma característica do envolvimento com os arranjos produtivos locais. Então, é muito intrínseco, né, dela fazer as suas atuações, os seus projetos, sejam eles, né, envolvidos no ensino, na pesquisa, na extensão, mas tendo como temáticas o arranjo produtivo local, o arranjo social.
1: Os processos seletivos e as matrículas nos institutos federais são semestrais. Interessados devem procurar os editais na escola onde pretende realizar o curso. Reportagem Graziele Bezerra.
2: E essas foram as notícias do governo federal.
3: Uma realização da Secretaria de Comunicação Social da Presidência da República.
2: Com produção da empresa Brasil de Comunicação.
3: Fique agora com as notícias do Poder Judiciário e do Congresso Nacional. Boa noite.
2: Boa noite para você, até amanhã.
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5: Você vai ouvir agora notícias do Poder Judiciário.
6: STF suspende julgamento sobre norma que proíbe jogos de azar.
7: Justiça e Ministério Público assinam acordo para fortalecer o combate ao assédio eleitoral.
6: STJ vê lesão a direitos difusos e mantém condenação de empresa por alterar fórmula de agrotóxicos.
7: Boa noite, eu sou Marcela Luiza.
6: E eu sou Walter Lima.
7: Supremo Tribunal Federal julga se norma que proíbe jogos de azar ainda pode ser aplicada.
6: Hoje, o relator do caso, ministro Luiz Fux, votou. Depois, o julgamento foi suspenso após o pedido de vista do ministro Flávio Dino.
8: O caso chegou ao Supremo em um recurso apresentado pelo Ministério Público do Rio Grande do Sul contra a decisão da Justiça Gaúcha que absolveu um comerciante que explorava caça-níqueis em um bar no município de São Leopoldo. Na prática, o tribunal vai definir se explorar jogos de azar deve continuar sendo atividade proibida e sujeita a punições ou se deixará de ser tratado como uma ilegalidade. Isso inclui bingos, jogo do bicho e casas caça-níqueis.
9: O relator ministro Luiz Fux citou possíveis relações entre a exploração clandestina de jogos, organizações criminosas, violência e lavagem de dinheiro. Também diferenciou jogos de azar das loterias exploradas pelo poder público.
10: Como pretendo evidenciar, a loteria não se vale de mecanismos voltados a extrair lucro mediante exploração do vício do comportamento, do risco dos apostadores, é em detrimento da autonomia da vontade.
9: O ministro destacou que a proibição prevista na Lei das Contravenções Penais não viola a autonomia privada nem a livre iniciativa. Assim, Fux votou no sentido de que os jogos de azar devem continuar sendo considerados ilegais.
7: Essa foi a repórter Marta Ferreira. Justiça e Ministério Público assinam acordo para fortalecer o combate ao assédio eleitoral no ambiente de trabalho.
6: Para denunciar ou baixar o selo da campanha, é só acessar o site No Meu Voto Manda Eu. Rocine Gomes.
11: O acordo de cooperação técnica foi assinado entre a Justiça do Trabalho, a Justiça Eleitoral, o Ministério Público do Trabalho e o Ministério Público Eleitoral. Com o slogan No Meu Voto Mando Eu, o objetivo é construir a Aliança pelo Voto Livre, uma rede que defende o direito da pessoa de votar no candidato que quiser, sem pressão ou constrangimento.
7: Comercialização em todo o país de agrotóxicos com fórmulas alteradas sem autorização da Anvisa configura lesão a direitos difusos e coletivos.
6: Para o STJ, isso expõe de forma indeterminada o meio ambiente, os consumidores e a saúde pública a riscos. Fátima Uchoa.
12: Com esse posicionamento, a primeira turma do STJ manteve a condenação de uma empresa imposta pelo TRF4 ao pagamento de R$1.750.000 por mudar a fórmula de dois agrotóxicos e a produção de um herbicida sem a necessária aprovação da Agência Nacional de Vigilância Sanitária. Os produtos foram comercializados nessas condições por mais de 3 anos em todo o território nacional. O colegiado considerou que, como o bem jurídico protegido é indivisível e pertence à coletividade, Grande, é possível fixar o valor da indenização já na sentença. A relatora foi a ministra Regina Helena Costa.

0: Justiça Federal nega recurso da Agência Nacional de Mineração e mantém proibição de mineração em terras indígenas em Roraima.
1: O tribunal acompanhou o entendimento do Ministério Público Federal de que a exploração mineral em terras indígenas depende de lei e de aval do Congresso. Vanessa Pereira.
2: Segundo a decisão, enquanto não houver lei regulamentando o artigo 231 da Constituição Federal e autorização do Congresso Nacional, a exploração mineral por terceiros em terras indígenas é juridicamente impossível. Ainda segundo a decisão proferida pela 12ª Turma do Tribunal Regional Federal da 1ª Região, está proibido conceder ou manter em tramitação pedidos de pesquisa e exploração mineral em terras indígenas em Roraima.
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0: Boa noite.
1: E até amanhã.
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4: Está no ar o Jornal do Senado.
5: Eu sou Paula Groba.
6: E eu sou Humberto Pinheiro.
5: E estes são os destaques de hoje do Jornal do Senado, que começa agora.
6: MP do piso mínimo do frete vira lei, mas perdão a caminhoneiros é vetado.
5: Projeto amplia prioridade no trabalho remoto para pessoas com deficiência.
6: Senado vai acompanhar segurança e condições de trabalho de agentes de saúde indígena.
5: Boa noite.
6: Boa noite.
5: Foi sancionada a lei que aperfeiçoa a fiscalização do piso mínimo do frete rodoviário, valor mínimo que deve ser pago aos caminhoneiros pelo transporte de cargas. A medida busca garantir mais transparência e cumprimento das regras do setor.
6: Mas o governo vetou o trecho que perdoava multas aplicadas a caminhoneiros envolvidos em bloqueios de estradas em 2022. Segundo o Executivo, o perdão das penalidades violaria a separação de poderes e não apresentava estimativa de impacto orçamentário e financeiro. Repórter Bruno Lourenço.
7: A lei que cria mecanismos para facilitar a fiscalização do cumprimento do piso mínimo para o frete rodoviário surgiu de medida provisória apresentada pelo governo no início deste ano. O objetivo seria combater, por meio de sanções mais fortes, fragilidades no sistema que permitiam a contratação reiterada de fretes abaixo do estipulado pela Agência Nacional de Transportes Terrestres. O Poder Executivo, no entanto, vetou o trecho que saiu do Congresso Nacional, que anistiava multas aplicadas a caminhoneiros que bloquearam rodovias em 2022. O relator da MP, senador Stevenson Valentim, do Podemos do Rio Grande do Norte, defendeu, na ocasião, o perdão.
8: No conturbado momento político que o nosso país viveu, aos nossos trabalhadores caminhoneiros que hoje dirigem com essa perturbação, andam pelas estradas do Brasil afora, com a carga de trabalho, movimentando a nossa economia, preocupados ainda com esse tema. Entendo que esse viés da multa já atingiu a sua pedagogia, já foi alcançado.
7: O governo justificou o veto por violar o princípio da separação de poderes e da não previsão de estimativa de impacto orçamentário e financeiro da medida. Deputados e senadores podem derrubar o veto em sessão conjunta do Congresso Nacional, convocada para essa finalidade.
5: E já está pronto para votação no plenário do Senado o projeto que autoriza o uso de recursos dos fundos partidário e eleitoral em situações de calamidade pública.
6: A proposta surgiu a partir de uma ideia legislativa apresentada por um cidadão brasileiro. Repórter Marcela Diniz.
9: Se o projeto virar lei, partidos políticos poderão abrir mão de recursos dos fundos partidário e eleitoral para ajudar nas despesas decorrentes de pandemias, eventos climáticos, rompimento de barragens e outras situações que exigem ajuda emergencial do Estado. O projeto nasceu de uma ideia legislativa apresentada em 2020 pelo Wagner Paulo de Santa Catarina, por meio do portal e Cidadania Senado Federal. A ideia original era destinar o dinheiro para o enfrentamento à Covid, mas com o fim dessa emergência em saúde e para aproveitar a ideia que obteve mais de 22 mil apoios, o escopo do projeto foi ampliado pelo relator, senador Márcio Bittar, do PL Acreano, para abranger todas as situações de calamidade pública. O senador astronauta Marcos Pontes, do PL de São Paulo, apoia a proposta.
10: Emergências provocadas por calamidades vêm se tornando recorrentes, como as causadas nas enchentes da Bahia, de Minas Gerais e no Rio Grande do Sul. Tal medida pode contribuir para a ampliação e a capacidade de atuação do Estado em situações de crise, alinhando o uso de recursos públicos a prioridades impostas por cenários excepcionais.
9: O projeto está pronto para ser votado no plenário do Senado.
5: Eleitores de todo o país já podem consultar o local de votação para o primeiro turno das eleições, marcado para 4 de outubro. A pesquisa pode ser feita no site do TSE ou pelo aplicativo e-título. A consulta é importante porque a Justiça Eleitoral pode alterar locais de votação. No Rio de Janeiro, por exemplo, 66 zonas eleitorais foram modificadas por motivos de segurança, afetando cerca de 188 mil eleitores.
6: E por falar em eleições, você sabe o que é assédio eleitoral? O consultor legislativo Eduardo Modena explica como se proteger dessa forma de abuso ainda muito presente nas relações de trabalho no Brasil. Repórter Aís Abreu.
11: Vigilância de redes sociais, exigência de declaração ou de não declaração de voto, ameaças ou mesmo promessas vinculadas a um resultado específico. Se alguma dessas situações soa familiar, você pode estar sendo vítima de assédio eleitoral. O consultor legislativo Eduardo Modena diz que a principal arma do trabalhador e da trabalhadora é a denúncia.
12: Qualquer situação em que o empregador se utilize da sua posição econômica para influenciar a opinião do empregado pode ser considerado um tipo de assédio.
11: Para denunciar casos de assédio eleitoral, procure a Justiça do Trabalho ou a Justiça Eleitoral. Para tirar dúvidas sobre como denunciar, visite o site do Conselho Superior da Justiça do Trabalho em csjt.jus.br. csjt.jus.br.
5: Pessoas com deficiência podem ganhar regras mais claras para ter prioridade no trabalho remoto.
6: A legislação trabalhista já prevê essa prioridade, mas o projeto amplia e detalha a proteção, que poderá ser aplicada também ao regime híbrido e a diferentes tipos de vínculo profissional. O projeto está pronto para a votação no plenário do Senado. Repórter Marcela Cunha.
13: O projeto dá às pessoas com deficiência prioridade no teletrabalho ou no trabalho remoto, quando as atividades puderem ser realizadas à distância. A proposta inclui esse direito na Lei Brasileira de Inclusão e estabelece regras para a apresentação e a análise do pedido. A legislação trabalhista já prevê essa prioridade, mas o projeto amplia e detalha a proteção, que poderá ser aplicada também ao regime híbrido e a diferentes tipos de vínculo profissional. A senadora doutora Eudócia, do PSDB de Alagoas, que apresentou o relatório na Comissão de Assuntos Sociais, destacou que a modalidade deve promover a inclusão.
14: Tais soluções concretizam igualdade e não discriminação e reforçam a eliminação de barreiras, evitando que o remoto seja usado como forma de isolamento ou perda de oportunidades.
13: A prioridade dependerá da manifestação do próprio trabalhador e da compatibilidade da atividade com o trabalho à distância e não poderá resultar em perda de salário.
5: E aguarda a análise da Comissão de Assuntos Econômicos um projeto que destina no mínimo 25% dos recursos do Pronamp a microempresas lideradas por mulheres.
6: A proposta também prevê prioridade para mulheres negras de baixa renda e com deficiência, além de condições diferenciadas de financiamento e capacitação. Segundo a relatora, senadora Jussara Lima, do PSD do Piauí, a medida fortalece o empreendedorismo feminino.
15: Reforça a utilização do sistema de crédito como mecanismo ativo de justiça social, de modo a apoiar grupos historicamente desfavorecidos e dar concretude ao direito constitucional da igualdade entre homens e mulheres.
5: A Comissão de Direitos Humanos do Senado debateu os desafios dos agentes de saúde indígena no Brasil. Falta de segurança, dificuldades na logística e condições precárias de trabalho foram citadas pelos representantes da categoria.
6: A presidente da Comissão de Direitos Humanos, senadora Damares Alves, anunciou a criação de um grupo de trabalho com a temática da saúde indígena. Repórter Marcela Diniz.
16: No dia 17 de julho, o agente de saúde Giovanni Yanomami foi morto a tiros. Em novembro de 2024, o técnico de enfermagem Wilson Souza também já havia sido assassinado. Os dois crimes ocorreram em contexto de conflitos internos na terra indígena Yanomami e levantaram o debate sobre a segurança das equipes de saúde que atuam neste e em outros territórios. A presidente do Sindicato dos Empregados em Estabelecimento Privado de Serviço de Saúde do Estado de Roraima, Joana Mendes, relatou a apreensão por parte desses profissionais.
17: Hoje a gente tem profissional em Roraima que ele não quer mais entrar no território.
16: Os participantes do debate também relataram desafios logísticos, falta de estrutura, condições de trabalho precárias e desvalorização salarial. A presidente da Comissão de Direitos Humanos, senadora Damaris Alves do Republicanos do Distrito Federal, anunciou a criação de um grupo de trabalho com a temática da saúde indígena.
18: Inclusive, quero informar que as instituições presentes aqui serão convidadas para fazer parte do grupo de trabalho. Nós vamos trazer o Ministério Público para esse grupo de trabalho também, Defensoria Pública.
16: A audiência sobre a segurança dos agentes de saúde indígena é parte de um ciclo de debates sobre os direitos humanos e o desenvolvimento dos povos e comunidades tradicionais, promovido pela Comissão de Direitos Humanos do Senado.
6: Com edição de Paula Grova e trabalhos técnicos de Eliseu Caires, o Jornal do Senado fica por aqui. Acompanhe agora as notícias da Câmara dos Deputados. Boa noite.
5: Boa noite e até amanhã.
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19: Plenário pode incluir esteticistas no quadro de profissionais da saúde.
20: Deputados aprovam símbolo de identificação para pessoas com Alzheimer.
19: Câmara torna mais rígida a declaração de insanidade mental de criminosos.
21: Boa noite. Os deputados aprovaram um projeto que endurece o processo de declaração de insanidade mental de acusados por crimes. A repórter Paula Bittar traz mais informações sobre a proposta aprovada.
22: A Comissão de Constituição e Justiça da Câmara aprovou um projeto que busca tornar mais rígido o processo de declaração de insanidade mental de acusados por crimes. Acusados de crimes podem ser beneficiados com a isenção ou a redução da pena, caso sejam considerados inteiramente ou parcialmente incapazes de entender que o ato que cometeram era crime. No caso da isenção da pena, o juiz deve encaminhá-lo a tratamento médico obrigatório. De acordo com o projeto, o laudo pericial sobre a insanidade mental do acusado deverá ser feito por perito oficial, preferencialmente com especialização na área de psiquiatria ou psicologia forense. Além disso, o juiz poderá chamar mais de um perito em caso de dúvida sobre a especialização do convocado. Apesar de a lei hoje já exigir que o acusado seja submetido a exame médico legal, a avaliação quanto à sanidade mental pode ser realizada por médicos de qualquer especialidade. Segundo o texto aprovado, o perito deverá observar critérios técnicos, científicos e éticos na elaboração do laudo, sendo vedada qualquer forma de influência externa. Ainda de acordo com a proposta, caso o acusado apresente histórico de transtornos mentais, isso deverá ser considerado para a instauração do incidente de insanidade mental. E a defesa poderá apresentar um assistente técnico para acompanhar o exame. O autor do projeto, o deputado Coronel Assis, do PL de Mato Grosso, disse que o objetivo é atualizar a legislação brasileira.
23: Essa legislação é uma legislação muito antiga, da década de 40. Nós buscamos estabelecer esses critérios de forma muito objetiva para que ele possa ser avaliado com precisão, para que não possa ocorrer como aconteceu naquela ocorrência lá de São Paulo, onde o criminoso lá, o fisiculturista, deu 60 socos na cara daquela moça e depois, quando ele foi preso, estava sendo processado, ele alegou que ele ouvia vozes, que ele tinha problemas mentais, justamente com o intuito de fugir da justiça brasileira.
22: Coronel Assis se referiu ao caso do ex-atleta Igor Eduardo Cabral, que deu 61 socos na namorada dentro de um elevador em Natal. Ele alegou um surto claustrofóbico como causa para a agressão. A proposta, que busca tornar mais rígido o processo de declaração de insanidade mental de acusados por crimes, já pode seguir para a análise do Senado, a menos que haja recurso para votação antes pelo plenário da Câmara. Da Rádio Câmara, de Brasília, Paula Bittar.
3: Economia.
19: A Câmara aprovou recentemente projeto que cria a Política Nacional de Minerais Críticos e Estratégicos. Autor da iniciativa, Zé Silva, do União de Minas Gerais, explica que a ideia é incentivar a industrialização desses minerais no Brasil, ampliar a produção de energia limpa e atrair investimentos para o setor.
0: Essa política é importante para interromper as mudanças climáticas, para garantir a produção de energias limpas e também, um ponto que é fundamental, combater a fome. Então, nessa política, nós criamos mecanismos para as pessoas virem investir no Brasil, numa mineração que preserve a vida, não seja um risco à vida, preserve o meio ambiente, não seja um risco ao meio ambiente e, ao mesmo tempo, traga riquezas. Por isso que é fundamental aprovar essa política nacional no Senado e para a sanção do presidente.
21: Zé Silva afirma que a proposta cria incentivos para empresas que processarem e industrializarem os minerais estratégicos em território nacional, agregando valor à produção brasileira. Ele ressalta que a medida fortalece o agronegócio, amplia a segurança jurídica e estimula novos investimentos.
3: Votação.
19: O plenário pode votar em breve projeto que inclui os esteticistas e cosmetólogos entre os profissionais da área da saúde. A ideia é tornar mais clara a lei que já regulamenta o setor. A reportagem é de Antônio Vital.
1: A Câmara dos Deputados pode votar projeto que enquadre as profissões de esteticista, cosmetólogo e técnico em estética como da área da saúde para todos os efeitos legais. Hoje, isso não está claro na lei que regulamenta essas profissões, aprovada em 2018. O projeto, assinado por 5 deputados de diversos partidos, tem como justificativa a existência de lacunas legais que têm provocado a suspensão de estabelecimentos e autuação de profissionais pela Agência Nacional de Vigilância Sanitária, a Anvisa. A proposta é resultado dos trabalhos de uma subcomissão da Comissão de Trabalho da Câmara. O texto também trata da formação desses profissionais, com exigência de estágio tanto para os técnicos quanto para os esteticistas e cosmetólogos de nível superior. Esteticista é o profissional de nível superior encarregado de procedimentos práticos de cuidados corporais e faciais, como o peeling. Já o cosmetólogo, também de nível superior, é aquele que estuda a formulação e a química dos produtos de beleza, como cosméticos. E o técnico em estética é o profissional de nível médio que realiza tratamentos faciais, corporais e capilares não invasivos, como limpeza de pele, hidratação, drenagem linfática e depilação. De acordo com a proposta, a exigência de formação mínima vai valer até que o Ministério da Educação defina currículos específicos para essas profissões. Para prevenir autuações da Anvisa, o projeto estabelece que os técnicos em estética, bem como os esteticistas e cosmetólogos, poderão utilizar produtos, técnicas e equipamentos com registro no órgão. O texto também prevê punições para fiscais que interditarem estabelecimentos ou apreenderem equipamentos de maneira abusiva, o que pode acarretar pena de até 2 anos de detenção e multas. Estima-se que o setor movimente cerca de 50 bilhões de reais por ano no Brasil. De acordo com a deputada Soraya Santos, do PL do Rio de Janeiro, uma das autoras da proposta, o texto deixa mais claras as responsabilidades dessas profissões e o enquadramento na área de saúde previne abusos. Soraya também é autora da proposta que deu origem à regulamentação atual da profissão de esteticista, cosmetólogo e técnico em estética.
2: E óbvio que é como atividade da saúde. Você faz uma cirurgia, você tem que fazer um pós e você tem que saber como você vai se qualificar, como você vai ampliar. Infelizmente, nós começamos a ter problemas sérios, onde a Anvisa, ela começou a fechar a clínica, impedir compra de insumo, é como se eu tivesse feito direito e não tivesse direito a comprar código civil, código processual.
1: O projeto que enquadra as profissões de esteticista, cosmetólogo e técnico em estética como da área de saúde ganhou um regime de urgência e pode ser votado diretamente no plenário da Câmara, sem passar pela análise das comissões permanentes da Casa. Da Rádio Câmara, de Brasília, Antônio Vital.
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3: Trabalho.
21: Sérgio Brito, do PSD da Bahia, apoia a proposta que põe fim à escala de trabalho 6x1. O congressista avalia que a medida representa uma grande vitória para milhões de trabalhadores brasileiros que constroem o país todos os dias com o próprio esforço.
7: Estamos falando de uma medida que garante mais dignidade, mais qualidade de vida e mais equilíbrio entre o trabalho e a vida em família. A proposta reduz a jornada semanal de trabalho, sem reduzir os salários, e assegura 2 dias de descanso por semana. Isso significa mais tempo para cuidar da saúde, conviver com os filhos, estudar e descansar. Um trabalhador valorizado produz mais, adoece menos e vive melhor.
8: Para

0: Sérgio Brito, a mudança demonstra a possibilidade de conciliar desenvolvimento econômico e valorização do trabalhador. O parlamentar espera que o Senado dê continuidade à proposta para que o avanço se consolide como política pública no país.
1: Saúde.
2: O projeto que institui um símbolo de identificação para pessoas com Alzheimer já pode seguir para o Senado. A repórter Maria Neves tem os detalhes da aprovação.
3: Aprovado na Comissão de Constituição e Justiça da Câmara, projeto da deputada Laura Carneiro, do PSD do Rio de Janeiro, que institui a fita roxa como símbolo para identificar pessoas com Alzheimer, pode seguir para análise do Senado. De acordo com a autora, o objetivo da medida é facilitar a identificação de pacientes em espaços públicos para evitar situações de conflito ou constrangimento. Laura Carneiro afirma que a identificação é importante em diferentes situações, como no caso do paciente se perder, por exemplo.
4: É muito importante que a gente tenha esse cordão da fita roxa para que as pessoas acometidas pelo Alzheimer possam ser localizadas. Eventualmente elas saem nas ruas e ninguém sabe que elas têm Alzheimer, muito menos que estão perdidas. Então essa fita pode evitar transtornos graves e ao mesmo tempo proteger essas pessoas que são acometidas pelo mal de Alzheimer.
3: A deputada explica também que entre os sintomas comportamentais da doença de Alzheimer estão alterações de julgamento, perda de filtros sociais e redução da capacidade de autocontrole. Devido a isso, muitas vezes o paciente pode proferir falas inadequadas ou agressões verbais e voluntárias. Como as outras pessoas não sabem sobre a doença, podem interpretar mal esses comportamentos e reagir também de forma agressiva, o que aumenta o sofrimento do paciente e dos cuidadores. O texto aprovado estabelece que o uso do cordão será facultativo e a utilização do símbolo não substitui a apresentação de laudos médicos quando a comprovação do diagnóstico for exigida por lei. Laura Carneiro afirma ainda que a iniciativa se inspira em outros modelos de identificação visual, como o cordão de girassol utilizado para sinalizar deficiências ocultas. Da Rádio Câmara de Brasília, Maria Neves.
1: Previdência.
0: Projeto de doutor Flávio, do PL do Rio de Janeiro, prevê a concessão automática do salário maternidade. Hoje, mães que acabaram de dar à luz precisam enfrentar filas e burocracia para acessar o benefício, um processo que, segundo o parlamentar, pode levar até 4 meses.
5: Todo mundo sabe que quando uma pessoa falece, a informação chega rápida ao INSS e o benefício é encerrado. Mas quando nasce uma criança, a mãe que acabou de dar à luz precisa enfrentar filas, documentos e burocracia para receber um direito que já é dela. Isso não é justo. Se o Estado consegue agir rápido para retirar um benefício, também precisa agir rápido para garantir um direito. E o que a gente quer é desburocratizar.
2: Pelo texto de Dr. Flávio, o pagamento seria liberado logo após o pedido de licença maternidade, sem a necessidade de apresentação imediata de documentos. A análise e a comprovação do nascimento ficariam a cargo do INSS em um momento posterior.
1: Justiça.
0: Nova lei regulamenta o chamado filtro de relevância em recursos especiais ao Superior Tribunal de Justiça. Somente no primeiro semestre deste ano, mais de 260 mil processos chegaram ao STJ, como informa o repórter Luiz Cláudio Canuto.
6: Processos com relevância social e ampla terão atenção especial em julgamentos do Superior Tribunal de Justiça. Nova lei regulamenta o chamado filtro de relevância em recursos especiais ao STJ. A lei exige que esse tipo de recurso deva demonstrar que o caso tem relevância jurídica, política, social ou econômica que ultrapasse o interesse individual das partes. O recurso especial é usado quando uma das partes no processo pede ao STJ que examine se uma decisão judicial aplicou corretamente uma lei federal. O texto muda o Código de Processo Civil e prevê que o relator do recurso no STJ suspenda por 6 meses total ou parcialmente, todos os processos individuais ou coletivos pendentes sobre o assunto relevante. Se forem necessárias audiências públicas ou a participação de terceiros, a suspensão pode ser prorrogada uma única vez, também por 6 meses. Mas o interessado na análise do caso deve demonstrar no pedido ao STJ a relevância do recurso. Para que um recurso especial seja rejeitado por falta de relevância,

0: nos processos que ali tramitam. Então, compreendemos que essa matéria vai ao encontro de uma demanda importante, mas, sobretudo, garantir um fluxo melhor para os jurisdicionados, para o povo brasileiro.
1: Apenas as decisões judiciais publicadas após 30 dias da publicação da lei vão ter exigência para que o recurso apresente relevância perante o STJ. O presidente da Câmara, Hugo Mota, participou da cerimônia de sanção da lei no Palácio do Planalto nesta terça-feira e ressaltou a importância das novas regras.
2: Com esta lei, o STJ deixa de ser empurrado para uma atuação semelhante à de uma terceira instância, como um mero órgão de revisão, e passa a dedicar suas energias ao cumprimento de sua missão constitucional. Depois de anos de impasse, o Congresso Nacional agiu com extraordinária celeridade. O novo projeto foi apresentado no Senado em 12 de junho, chegou à Câmara dos Deputados em 9 de julho e em apenas 5 dias. Já estava aprovado pelo plenário e encaminhado à sanção.
1: Segundo o presidente do STJ, ministro Herman Benjamin, o número de processos no tribunal chegou a 260 mil no primeiro semestre do ano. No ano passado foram 235 mil casos. O STJ analisa causas de direito federal que não são constitucionais. As causas relativas à Constituição são julgadas no STF, Supremo Tribunal Federal. Da Rádio Câmara de Brasília, Luiz Cláudio Canuto.
3: Segurança Pública.
4: Delegado Palumbo, do Podemos de São Paulo, defende a aprovação de projeto que proíbe condenados por crimes hediondos e equiparados de criar, administrar e utilizar redes sociais quando o crime tiver sido cometido por meio dessas plataformas ou estiver diretamente relacionado ao ambiente digital.
5: Ele explica que a medida busca impedir que plataformas sejam usadas para aplicar golpes e aliciar vítimas.
6: Nós sabemos que os criminosos hoje não estão só no semáforo de 38, pistola, fuzil, atirando nas pessoas. Estão também na internet, cooptando criminosos, fazendo golpes, aplicando golpes, principalmente em idosos, e principalmente pegando as nossas crianças, induzindo as nossas crianças e cometendo um crime gravíssimo, que é a pedofilia. Criminoso não tem que usar rede social, eles têm que ser banidos. E não é censura. Nós temos que dar liberdade para o cidadão de bem e não para criminoso.
4: Delegado Palumbo observa que a restrição só poderia ser aplicada após condenação definitiva durante o cumprimento da pena, com possibilidade de manutenção por até 20 anos. O parlamentar ressalta que o projeto também prevê sanções para quem descumprir a decisão judicial.
5: Kim Kataguiri, do Missão de São Paulo, defende proposta que endurece a punição contra pessoas que cometem crimes de forma reiterada. O texto cria a figura do reincidente crônico, aplicada a quem pratica 3 crimes dolosos em até 15 anos.
7: Hoje, a gente tem bandidos aí que têm 10, 15 passagens pela polícia e não ficam presos porque eles não são considerados reincidentes. Ele só é reincidente depois que ele é condenado e a condenação transita em julgado. Mas quando tem várias passagens pela polícia, ele não é considerado. Então, o crime em flagrante é um crime que você não precisa gerar muitas provas, que o processo não é complexo, porque o sujeito ele foi pego cometendo o crime. Não precisa de uma investigação complexa.
4: Kim Kataguiri acrescenta que a proposta busca impedir que autores habituais de crimes sejam tratados como réus primários. Ele ressalta que a matéria prevê regime inicial fechado, pena em patamar máximo e restrições a benefícios como transação penal e livramento condicional.
5: Felipe Beccari, do Podemos de São Paulo, defende projeto que torna hediondo o crime de maus tratos aos animais quando a ação criminosa provocar a morte do animal. Ele avalia que a proposta representa uma resposta mais rigorosa do Estado a casos de extrema crueldade.
8: O crime hediondo, para quem não sabe, é um crime de maior repulsa, de maior ranço da sociedade, de maior gravidade, ou seja, o Estado ele tem que ter uma resposta mais firme, né? Rápida, firme e contundente com relação a esse crime. Exemplos, o estupro, estupro de vulnerável, homicídio. Então a gente prevê que aquele que cometa maus tratos contra os animais e ele faleça, ou seja, foi até o limite e provocou a morte desse animal, como por exemplo o cão-orelha e outros animais aí que repercutem em alguns casos, a pessoa se enquadre nesse rol.
4: Felipe Beccari explica que a pena permanece a mesma, mas o enquadramento como crime hediondo muda o regime de cumprimento. O condenado começa em regime fechado e enfrenta regras mais rígidas para a progressão da pena.

0: Termina agora o Jornal Câmara dos Deputados, produzido pela Rádio Câmara, com trabalhos técnicos de Wellington Teles e apresentação de Luciana Vieira e Val Monteiro. Boa noite.
1: A Voz do Brasil volta amanhã. Uma boa noite para você.
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7: Olá, amigos, boa noite. 8 horas e 2 minutos. Estamos iniciando o noturno desta quinta-feira, 6 de agosto de 2026. Para sempre, de Hamilton de Holanda. Arranjo de Júlio Merlino com a UFR Jazz Ensemble.

0: Deslocado, música e interpretação de Bruno Milhari. Antes, Para Sempre, de Hamilton de Holanda, arranjo de Júlio Merlino com a UFR Jazz Ensemble. Rádio MEC 8:15.
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0: Ilha, de Rodrigo Lessa, com o Nó em Pingo d'Água.

0: Brejeiro e Apanhite Cavaquinho, de Ernesto Nazaré, com o grupo Choronas. Antes, Ilha, de Rodrigo Lessa, com o Nó em Pingo d'Água. Rádio MEC 8:25, boa noite.
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0: Divagando, de Nelson Miranda, com Henrique Annes e Oficina de Cordas.

0: Na Baixa do Sapateiro, de Ari Barroso, com Nivaldo Ornelas, Juarez Moreira e a Orquestra de Câmara SESI Minas. Antes, Divagando, de Nelson Miranda, com Henrique Annes e Oficina de Cordas. Rádio MEC 8:33.
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0: Ao Luar, de João Carlos Assis Brasil, com o próprio João Carlos Assis Brasil.

0: Gandaia, música e interpretação de Diego Figueiredo. Antes, Ao Luar, música e interpretação de João Carlos Assis Brasil. Rádio MEC 8:41, boa noite.
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0: Latinito, música e interpretação de Rogério Guimarães.

0: Quilombo, de Franco Salvadoretti com o Sexteto Blas. Antes, Latinito, música e interpretação de Rogério Guimarães. Rádio MEC 8:52.
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0: Olhos que Choram, de Nicanor Teixeira com Maria Aro.

0: Olhos que Choram, de Nicanor Teixeira com Maria Aro. E assim encerramos o Noturno desta quinta-feira, que está de volta amanhã, a partir das 20h. Continue conosco, vem aí o Jazz Livre ao vivo. Até já.
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0: Nove horas.
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0: Olá, amigos. Eu sou Sidney Ferreira.